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2: 48 minutos do segundo tempo, 0-0. Cristiano toca a bola para Carlos, é pênalti. Carlos se prepara para bater. A tensão é grande, ele bate no canto esquerdo.
3: Tivemos alguns problemas técnicos e já voltamos com a final da Libertadores.
4: A gripe é uma doença comum. Como não é considerada grave, muitas vezes não recebe atenção e nem é tratada. Ao ser ignorada, ela pode evoluir.

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0: pessoas se aglomeram para assistir ao show de um funkeiro. É o MC Orochi. Ele aparece como atração principal em um anúncio de um festival que aconteceu sexta passada na comunidade. No meio do público, homens fortemente armados. É possível ver pelo menos 10 fuzis. Um deles com mira telescópica.
1: Procurado, MC Orochi afirmou o seguinte: não escolho público, canto para ricos e pobres, já que a cultura pertence a todos. Disse ainda que o fato de o Estado falhar em controlar essas áreas não pode cercear o direito à cultura.

mulher tem essência de celebridade, tá ligado? Menos vaidade e mais verdade. Vivência e realidade. Saber usar uma queda difícil como um trampolim pra prosperidade. 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
5: Olá, gente! Estamos começando o MartaCast, um programa dedicado aos esportes femininos. E como destaque do episódio de hoje, nós temos a goleada do Cruzeiro sobre o América pelo Brasileirão Feminino de Futebol, a ameaça de boicote das atletas do tênis ao torneio Roland Garros, que acontece em maio em Paris, e Thaís Fidelis e Flávia Saraiva brilham no Troféu Brasil de Ginástica Artística. Fica com a gente que vamos falar dessas e outras notícias das mulheres do esporte agora. Esse episódio está sendo gravado na terça-feira, dia 12 de maio, e vai ser apresentado por mim, Soraya Carvalho, estudante de jornalismo do quinto período e bolsista do Coletivo Marta. E hoje estou aqui com os meus colegas de curso, vou pedir para eles se apresentarem.
6: Meu nome é Yasmin Veloso, sou estudante do sexto período de jornalismo aqui na UFMG.
7: Meu nome é Nicolas Augusto e eu sou estudante do terceiro período de jornalismo aqui na UFMG e voluntário aqui no Marta.
8: E eu sou o Cauê Sivek, estudante do terceiro período de jornalismo aqui da UFMG.
5: Vamos começar o episódio falando do Cruzeiro. As cabulosas golearam a América e voltaram ao G8 do Brasileirão Feminino. Yasmin, detalhe o jogo pra gente?
6: Claro, Soraya. O Cruzeiro goleou a América por 4-0 na noite da última sexta-feira, dia 8, na 10ª rodada do Campeonato Brasileiro. A partida foi na Arena do Jacaré, em Sete Lagoas, e os gols foram marcados por Gisele, Marília, Lelê e Ketlin, duas atacantes e duas laterais. Com esse resultado, o Cruzeiro voltou à zona de classificação, porque tinha ficado fora por um tempo, e aí soma 17 pontos e ocupa a sexta posição na tabela. Ainda tá um pouco ali, né, nesse meio que tem um pessoal embolado, mas já melhorou um pouco, e o América segue na vice-lanterna do campeonato, com apenas 3 pontos e ainda sem vitórias. Para falar um pouco do que foi o jogo, eu acho que o placar ilustra bem, porque teve dominância do Cruzeiro por todo o jogo. Foram 2 gols no primeiro tempo e 2 gols no segundo tempo. O primeiro gol foi um golaço da Gisele, assim, não tinha muito o que a Taluane fazer. Acho que é um ponto legal da gente trazer também, é que o América veio com a goleira Taluane na escalação, o que foi uma surpresa. Apesar da Taluane não ter perdido a posição pra Sandy por questão técnica, era porque ela tava lesionada, a Sandy vinha sendo um grande destaque, assim, né, nas partidas. Então, foi meio estranho terem tirado ela, mas a Taluane fez uma boa partida também. E aí fica a curiosidade pra ver o que o América vai fazer nesse gol, né, porque eu acho que é complicado tirar um atleta que tava em uma sequência muito boa, apesar dos resultados negativos do América, ela tinha sido um ponto positivo dos últimos jogos, mas a Taluane também tinha sua posição antes e também foi muito bem, apesar do placar, né. Então o primeiro gol foi da Gisele, foi um golaço, na entrada da área ela recebeu um cruzamento e chutou. A Pribeck, ela consegue um cruzamento que vai pra área, bate no peito da Lelê e a Marília finaliza também, muito sem chance pra goleira. Na volta do intervalo, a atacante Letícia, artilheira do Cruzeiro na temporada passada, que ainda não tinha marcado gols esse ano, conseguiu deixar o dela, aproveitando um bate-rebate na área. E a Ketlin encerrou o placar aos 49 do segundo tempo. Então ali no último minuto de jogo, quando você já tá preparando pra encerrar, e foi por isso mesmo ela deixou o último, e se tornou uma goleada, que eu acho que é um resultado importante pro Cruzeiro, porque mesmo que tenha essa disparidade técnica entre os times, na rodada anterior ele tinha enfrentado o Juventude e tinha levado um empate. Eu acho que o Juventude, apesar de ser melhor que o América, não é uma diferença assim tão grande pra justificar desempenhos tão diferentes. Então acho que essa vitória pode ser importante pro Cruzeiro retomar a confiança, e pro América, acho que escancaram um sinal de alerta, né?
8: Com certeza, acho que pro Cruzeiro é importante, porque tava 5 jogos, se eu não me engano, sem vencer, e tinha feito o jogo contra o Juventude e não tinha feito gol, então, importantíssimo, uma goleada, né, principalmente num clássico, retoma a confiança e coloca o Cruzeiro de novo na zona de classificação. E pelo lado do América, assim, é desastroso. Eu acho que retrata muito bem o campeonato que o América tem feito. Porque você estava falando das duas goleiras, né? A Sandy e a Taluane. Elas têm se destacado muito porque o América é um time que sofre muito durante o jogo todo. E aí é natural que a goleira apareça mais. E E as duas realmente têm feito, a Taluane nesse jogo, ela foi muito bem, principalmente no segundo tempo, assim. Ela teve uns três milagres que ela fez no último gol do Cruzeiro, inclusive. Ela tinha feito uma defesa, que foi num lance de escanteio, se eu não me engano, aí ela defendeu a cabeçada e no rebote, ela toma o gol e aí ela fica, se desespera com a defesa do América, que tem ficado cada vez mais desorganizada, assim, nos lances, no primeiro gol também, que foi um golaço. Mas assim, o espaço que a jogadora do Cruzeiro teve pra finalizar na entrada da área ali assusta demais. Tipo assim, o meio de campo do América compacta muito pouco a marcação e aí dá espaço pros adversários finalizarem não só destacar as goleiras do América, como tomar bastante gol, né? E aí fica difícil a situação pro América. Tá na vice-lanterna, mas porque o Vitória também tem um jogo a menos e, tipo assim, é contra, jogo contra o Botafogo, né? Confronto direto, inclusive. Se o Vitória empatar, o América já cai pra lanterna e tá bem difícil a situação do América.
6: E nesse gol da Cash, né, no último minuto do jogo, tinha sido uma defesaça dela, sim, assim. E aí vai ela, a Cash fica com a sobra, chuta e aí é o quarto gol. Então acho que é muito preocupante um time que tem duas goleiras se destacando e fazendo boas atuações estar sofrendo com placares tão elásticos assim, né? Eu acho que fica esse ponto de alerta pra gente observar o que o América vai fazer, porque semana que vem tem outro clássico, né? Dessa vez contra o Atlético. O América vai enfrentar o Atlético na Arena do Gregorão no sábado, às 15 horas. Vamos ver quem vai ser goleiro e vamos ver o que a gente pode esperar desse clássico. E o Cruzeiro recebe o Corinthians, líder do campeonato, então acho que vai ser uma forma de entender se essa vitória foi por questões do adversário, né, que tem suas limitações, ou se realmente pode indicar uma certa virada de chave no que o Cruzeiro vinha fazendo e que as mudanças têm feito efeito.
5: E diferente da torcida celeste, a Alvinegra não teve um bom final de semana, né, Cauê? O Atlético foi goleado pelo Palmeiras.
8: Exatamente, na última segunda-feira, dia 11, né, pela mesma décima rodada, o Atlético perdeu por 4-1 pro Palmeiras. Os gols foram marcados pela Tainá Maranhão 3 vezes, é o primeiro hat-trick dela na carreira, ela que tem 21 anos, e já tinha feito também o primeiro gol pela seleção dela no dia 27 de fevereiro, no amistoso contra a Costa Rica. Então, tem surgido aí, né, uma nova promessa pro futebol brasileiro. E, além dela, a Lorena Benítez também fez o quarto gol pro Palmeiras. E do lado do Galo, né, do Atlético, a atacante Pimenta, né, ela fez o gol. Ela tinha perdido o pênalti, que a goleira Tapia defendeu, e aí no rebote ela fez o gol. O Palmeiras saiu na frente com 1-0, e aí o Atlético empatou, só que depois o Palmeiras dominou bastante, assim, o jogo e conseguiu a vitória. Agora o Palmeiras tá na vice-colocação com 21 pontos, atrás só do Corinthians, que venceu o São Paulo no clássico, que tá com 25. O Atlético, com essa derrota, permanece na 13ª colocação, mas agora também, como a Yasmin tava falando, vai ter o clássico contra o América. Então, assim, é importante pros dois times, né, que vieram de uma goleada sofrida. Então, um clássico que pode reerguer tanto o Atlético quanto o América. Acho que é mais provável que o Atlético vença, mas por ser um clássico, acho que o jogo é aberto com o favoritismo do Atlético. E já o Palmeiras vai enfrentar o Botafogo no próximo dia 18 de maio.
6: Pro Atlético vencer um clássico também seria muito bom, tanto pensando talvez em um saldo de gols ali que elas podem recuperar, quanto por ser um clássico também, acho que pode influenciar na confiança das jogadoras e tudo mais.
8: O Atlético tá bem atrás ainda do oitavo colocado, né? Tá 7 pontos. Mas assim, pode ser que uma vitória num clássico também dê alguma confiança pra tentar coisas maiores no campeonato e não fique só brigando contra o rebaixamento.
5: Indo agora pro Brasileirão A2, o Itabirito venceu o Doce Mel e alcançou a 3ª colocação do campeonato. Como é que foi isso, Nicolas?
7: Então, só, o Itabirito no estádio Zin Esperança, em Itabirito, venceu o Doce Mel por 3-0, num primeiro tempo maravilhoso das gatas, e num segundo tempo mais preservado, com o ritmo bem abaixo, pensando na Copa do Brasil na quarta-feira. Os gols da partida foram feitos por Aninha, Ju Faria e Ariane. Como eu estava dizendo, o primeiro tempo foi muito movimentado. Aos 5 minutos, já teve gol das gatas, um gol da Aninha, numa tabela maravilhosa perto da área. A Aninha ficou livre, só ela e a goleira, e obviamente, marcou. Depois disso, o Doce Mel conseguiu controlar um pouco o Itabirito. O Itabirito tentou subir mais ofensivamente, chegou a, acho que pelo menos uns 3 minutos de jogo ali, a ter 10 jogadoras no campo de ataque, tá bem ofensivo, tá com linhas bem altas, e o Doce Mel conseguiu resistir. Só que a resistência, uma hora, acaba cedendo, obviamente, e aos 28 minutos, saiu o segundo gol do Itabirito, jogando de trás. Isso eu acho bastante legal de frisar, que é o estilo do Hoffman. O Hoffman, ele chegou a começar o campeonato com a Karim Hipólito, e ele colocou a Karim Hipólito no banco por conta de um jogo contra o Paysandu, que ela foi muito mal nos pés. Ele voltou com a Marcelle, e agora nesse jogo ele voltou com a Karim Hipólito de novo, e a Karim Hipólito passou confiança nos pés, que é o estilo de jogo do Hoffman, de sair jogando de trás, das zagueiras subindo bastante, com o meio campo muito bom. E saindo lá de trás, a bola acabou alcançando a Ju Faria, que marcou o segundo gol da partida com assistência de Ariane, que 5 minutos depois marcou o seu gol. Então a Ariane jogando muito bem, já não é dessa partida, são das partidas anteriores também. E sempre nessa troca de bola muito rápido do Tabrito, neste jogo muito interessante que passa muito pelo meio campo. E é isso que eu queria estar falando por conta do segundo tempo. No segundo tempo, pensando no jogo com o Ceará, sai a Bruna Vitória e a Luana Rodrigues já no comecinho da segunda etapa, e o time morre. O time infelizmente morre porque precisa de meio campo forte e competente para a bola conseguir fluir, para a bola conseguir chegar lá na frente. E o meio campo ideal do Tabrito, que é a Laura de la Torre, a Bruna Vitória e a Luana Rodrigues, se não tem esse meio campo, o Tabrito tem bastante dificuldade, no segundo tempo realmente não conseguiu atacar, mas em compensação defendeu muito bem. O Docimel não conseguiu levar perigo para Karim Hipólito, que voltando depois, como tinha dito, do jogo contra o Vasco, ela voltou agora sem sofrer gols, tinha levado acho que foram 4 jogos de banco, voltou agora sem sofrer gols. E as gatas pensam no duelo de quarta-feira contra o Ceará e posteriormente no duelo contra o Sport no sábado dia 16 na Ilha do Retiro. Em compensação, o Docimel, que tem uma vitória só no campeonato contra a Taquaxiara, que é o lanterna da competição, é a lanterna da 2 da Taquaxiara, então pro Docimel não adianta muito vencer a Taquaxiara. Em compensação, o Docimel volta na quarta-feira também para a Copa do Brasil contra o Penarol e depois contra o Pelas Negras no sábado pelo Brasileirão A2.
5: E agora, para fechar o bloco do futebol, nós vamos passar para um giro das outras notícias da modalidade que estão publicadas no revistamarta.com. O Corinthians venceu o São Paulo por 2-1 nesta segunda-feira, dia 12, na Fazendinha, pela 10ª rodada do Campeonato Brasileiro Feminino e segue isolado na liderança da competição. Os gols das brabas foram marcados pelo meia-campista Duda Sampaio e pela atacante Andressa Alves, enquanto a Serrana descontou para o tricolor paulista. O Corinthians é o próximo adversário do Cruzeiro na segunda-feira pela 11ª rodada do Brasileirão Feminino. Brasil conquista o hexacampeonato sul-americano feminino sub-17 com campanha invicta. O título da seleção brasileira feminina sub-17 veio com a vitória sobre a Argentina por 3-2 no estádio Defensores del Chaco, em Assunção, no Paraguai, no último sábado, dia 9. A campanha brasileira terminou com 5 vitórias e um empate, totalizando 21 gols e sofrendo apenas 6. Com a campanha invicta, o Brasil se isolou como grande campeão do torneio, com 6 títulos desde 2010, e garantiu vaga na próxima Copa do Mundo Feminina Sub-17, que será disputada entre outubro e novembro deste ano em Marrocos. A gente vai para um rápido intervalo e voltamos já com o Marta Cast e as notícias do tênis.
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5: E a gente está de volta com o segundo bloco do MartaCast. Nesse bloco nós vamos falar sobre tênis. Antes eu vou pedir para as meninas se apresentarem, por favor.
15: Oi gente, eu sou a Malu Moura, estudante do 7º período de jornalismo e bolsista aqui no Coletivo Marta.
9: Sou a Vivian Martins, estudante do terceiro período de jornalismo, voluntária aqui no Coletivo Marca.
15: Oi, gente, eu sou Franciele Messias, sou estudante do sexto período de jornalismo aqui na FMG e voluntária no Coletivo Marca.
5: E o bloco vai começar com uma notícia não muito legal, né, Malu? A Bia Haddad Maia caiu na estreia do WTA 125 de Paris. Como é que foi isso?
15: Sim, a Bia ela foi derrotada pela francesa Diane Parry, número 108 do ranking da WTA, por 2-7-0, com parciais de 6-3 e 6-2, na estreia de Paris. Foi nessa terça-feira, dia 12 de maio, e foi assim, um duelo dominado pela anfitriã. A paulista não teve chances de reação e quebrou apenas um serviço ao longo de toda a partida. Logo no início, no primeiro set, a Diane Parry, ela abriu 3-0, ela começou sacando e logo quebrou o serviço da Bia. A impressão que eu tive no primeiro set é que ela poderia ter fechado por 6-0, mas assim, aos trancos e barrancos, a Bia conseguiu fazer 3 sets, acabou fechando em 6-3, com muito domínio, assim, da francesa. Na segunda parcial, foi a vez da Bia começar sacando e ela já foi quebrada de cara. A anfitriã abriu 4-0, e até que a Bia conseguiu quebrar pela primeira vez o serviço dela, no 4-2, mas aí logo em seguida, a Diane já devolveu a quebra, e foi isso, assim, um jogo dominado pela Parry, que jogou muito bem, muito confiante. Ela é boa jogadora, apesar de ser 108 do ranking. A gente tava comentando aqui antes que ela é aquele tipo de jogadora que a gente vê ela jogar e pensa, ela poderia estar numa posição melhor, porque ela realmente joga bem, no Saibro ela joga muito bem. Ela foi muito confiante e várias vezes fez o mesmo ponto na Bia, que foi na direita da Bia. Em vários momentos, assim, a cena parecia looping, assim. A Bia só olhava a bola vindo no limite, assim, da quadra, na direita, e a Bia só assistia, porque bolas muito rápidas, ela é forte, né? Então, foi assim, um domínio mesmo da francesa.
5: Faltou um pouco da Bia correr um pouco atrás, né? A gente entende que ela tem as dificuldades da altura, ela é uma jogadora um pouco mais lenta, ela sempre foi uma jogadora muito mais forte do que rápida. Mas parece que falta.
15: Sim, e além de tudo, a francesa ainda tava sacando muito bem. E aí ela se aproveitou das fragilidades da Bia, que ela deixa muito exposta.
5: Deixa.
15: Ela expõe muito as fragilidades dela, e aí quando a jogadora tá bem, tá confiante, ela vai pra cima disso. Essa foi a segunda vez que a Bia participou desse torneio. Ela já havia participado em 2022, quando ela foi vice-campeã. Ela acabou perdendo pra norte-americana Claire Liu. Mas agora o resultado foi muito diferente. Ela foi para esse torneio para tentar recuperar a confiança que vem sendo perdida ao longo da temporada, mas não foi dessa vez. É um torneio que tem grandes nomes participando, tá muito interessante. Inclusive, a Diane Parry, ela já venceu esse torneio em 2023, e essa foi a quarta vez que as duas jogaram uma contra a outra. No retrospecto, agora tá 3-1 para a francesa. As três vezes que ela ganhou, inclusive, foi no Saibro. A única vez que a Bia ganhou foi em quadra dura. Então, assim, talvez isso seja um reflexo, né, de como elas sabem explorar melhor as fragilidades uma da outra em determinadas quadras. A Bia, ela não entrou como cabeça de chave nessa competição, exatamente pelo fato de ter várias participantes muito boas nesse torneio. E ela tem como próximo compromisso o WTA 500 de Estrasburgo, que também é no Saibro francês, na semana que vem, e vai ser o último torneio antes de Roland Garros. Em Roma, a Bia também já tinha sido eliminada na estreia, foi na semana passada. Ela jogou contra outra francesa, a Leolia Dianjian, que é número 127 do ranking, e perdeu por 2-7-0. Mas, apesar dos 2-7-0 aqui, a situação foi um pouco diferente. A Bia, ela jogou bem, em alguns momentos. No primeiro set, ficou 7-6 e foi pro tie-break, e a francesa venceu por 8-6. E no segundo, 6-4. Mas aí um segundo set já mais dominado pela francesa. Mas o início do jogo, assim, o primeiro set, eu acho que a gente pode tirar coisas boas. A partida durou 2 horas e 14 minutos. Então, assim, foi uma partida muito física, muito desgastante. O primeiro set foi bem explorado pela Bia, assim, acho que foi no detalhe mesmo que ela perdeu. Mas aí no segundo set ela já deu uma baixada, assim, parece que... É aquilo que a gente falou, né, assim, o mental, assim, pra ir buscar uma virada... Da Bia, assim, às vezes não parece que não ajuda muito.
5: Que sempre foi o ponto forte da Bia, né? A gente lembra ali 2022, 2023, a Bia buscava grandes reviravoltas. Ela sempre perdia o primeiro set, mas ela sempre virava. Sim. Jogos muito longos, ela passava muito tempo em quadra. Era o que os tenistas temiam, né? Porque a Bia sempre teve um forte, um mental muito resistente ali, um físico muito resistente, e sumiu. De uns tempos pra cá, sumiu.
15: Inclusive, ela, apesar de, né, ter perdido o primeiro set, o que eu acho que eu tiro de ponto bom desse jogo é que ela começou quebrando o segundo set. Então, assim, ela tentou, mas aí baixou, assim. A francesa veio com mais confiança, venceu o primeiro set, aí ela deu uma baixada. Que é o que a gente tá vendo, assim, nos últimos jogos da Bia, né? Assim.
16: E ela mesmo disse depois do jogo que tava lutando contra os fantasmas internos. Foi uma declaração que eu achei bem forte.
15: Sim, e não é a primeira vez que ela fala sobre a questão mental, tá? Assim, ela deixa bem claro mesmo que é a questão que ela tem que trabalhar.
17: A questão mental atrapalha muito.
18: E acho que a Janjan deixou ela jogar um pouco no primeiro. Ela demorou pra entrar um pouco no primeiro set. Talvez isso tenha dado uma confiança legal pra Bia. Acho que se ela tivesse fechado o primeiro set, a história seria bem diferente no restante do jogo.
15: Sim, até porque, apesar do 6-4 no segundo ter sido de dominância da francesa, a Bia ainda teve alguns break points que ela salvou. Então, assim, ainda que a gente, assim...
18: Ela segurou.
15: É, mas... ela deu uma segurada. Parece que ela não desistiu, assim, de primeira, que nem das outras vezes. Sim. Era o que parecia, assim, né? Que faltava insistir, né? O que faltou no jogo agora, na WTA 125 de Paris, que ela não tava, né, propondo muito jogo. Foi diferente no de Roma.
16: Pra continuar na Itália, nos detalhes, Luiz Stefani e Gabriela Dabrowski caem na estreia em Roma no retorno ao circuito.
18: Vivi, conta os detalhes pra gente.
19: Isso só, a gente já tinha falado aqui que a Luísa já tinha deixado de jogar Billie Jean King Cup, já tinha deixado de jogar Madrid por conta de um desconforto no pé, e agora a Luísa retorna pro Saibro no único torneio preparatório que ela ia ter antes de Roland Garros, contra a tcheca Maria Buskova e a russa Alexandra Panova, em um confronto que foi decidido só no match tiebreak, que substitui ali o terceiro set nos jogos de dupla, em mais de uma hora e meia de partida. É, já no meio da gira de Saibro, né, a Luísa e a Gabi não tiveram muito tempo de se adaptar ao piso e foram superadas por 2-1 com parciais de 6-2, 7-6, com 7-4 no tiebreak e 10-4 no match tiebreak. A Luísa já não vinha em quadra desde março, então a gente já não podia esperar muito.
15: E de um desconforto que vem desde Dubai, né?
18: É, já tem muito tempo, desde fevereiro que ela tá com esse desconforto, ela ficou o abril inteiro sem jogar. A gente já não podia cobrar muito dela. No primeiro set, elas não entraram bem e a outra dupla conseguiu pressionar muito no serviço. Isso a gente viu bastante. Elas não conseguiram confirmar quase nenhum, então fechou em 6-2. E no segundo set, a Luísa começou a ter mais liberdade para subir na rede, a Gabi também conseguiu segurar mais, e elas chegaram a ter 4-1 e 5-2, mas viram as adversárias empatar em 5-5 e no tiebreak conseguiram fechar em 7-4 para levar para o match tiebreak, que poderia ali ter sido a chance. Elas vinham melhores no começo do segundo set, abaixaram um pouco no segundo, e é o que a gente sempre fala, abaixa e não volta. No match tiebreak, a tcheca e a russa passaram por cima com 10-3, e a gente não tem previsão de outro torneio aí da Luísa e da Gabi. A Luísa não tá defendendo ponto em Roma, a Gabi também não vai defender ponto em Roland Garros, a Luísa tem que defender oitavas. Mas a gente espera aí que nessa próxima semana, nessas duas semanas, até Roland Garros, elas consigam voltar ao ritmo. Saibro, a gente sabe que nunca foi a grande especialidade delas. No último, na última vez que elas jogaram Roland Garros juntas, elas caíram bem cedo, elas caíram na estreia de Roma na última vez que elas jogaram juntas também. Então a gente vai ver como que vai ser. Não temos muitas expectativas, a expectativa é um pouco mais pra quadra dura, onde elas são mais fortes, e ver como que elas vão segurar pra continuar aí no topo do ranking, pra continuar no Race to Finals bem tranquilas. Mas eu acho que foi um jogo bom, considerando o
15: Sim,
18: tempo.
15: Eu acho que até porque, assim, a mudança do... Como elas não tinham jogado no Saibro ainda, né? A mudança da quadradura pro Saibro é muito brusca.
18: É.
15: Ainda mais, né? Se a gente for ver que ela tá com algum desconforto ali, né? Então realmente impacta. Mas ao mesmo tempo, assim, me decepcionou um pouco. Assim, eu não vou mentir.
18: Eu acho que podia ter segurado um pouco.
15: Sim, acho que é principalmente por essa expectativa da parceria da Stefanie com a Dabrowski, que é uma parceria, assim, muito esperada, que a gente espera bons resultados, né? Então, assim, me decepcionou um pouco, mas vamos ver, assim, como vai ser em Roland Garros agora, né?
18: A gente não...
15: Até porque é diferente também, né? A gente tá falando, assim, Roma é um torneio preparatório. Ainda que seja de nível 1000, não é como se os atletas dessem tudo de si naquele torneio. Porque Roland Garros é logo ali. Qualquer desconforto de 15 dias te tira da competição. Sim. Então, assim, né? A gente vai ver
18: o que aconteceu com a Gabi no ano passado.
15: Exatamente.
18: Ela jogou Roland Garros.
15: Exatamente. Então, eu acho que pegou um pouco disso também, assim, de não dar 100% de si, sabe?
18: Eu acho que também a Luísa não queria forçar. Eu acho que ela preferiu...
15: Ela até porque é inevitável ela ter medo, né? Assim, pelo histórico de lesões, né? Então...
18: Eu acho justo ela querer jogar um pouco antes de Roland Garros pra ver como que tá.
15: Sim, sentir, né?
18: Pra ver se precisa ainda mudar alguma coisa, se vai ter que adaptar o estilo de jogo por causa dessa lesão no pé. Mas eu acho que ela foi com muito receio.
15: Sim, de machucar mais.
16: E pra gente encerrar o bloco com uma notícia muito mais do que agradável, a Vitória Barros conquistou o maior título da carreira e estreou no top 5 do ranking mundial juvenil. Como é que foi isso, Fran?
15: Isso mesmo, só a Vitória Barros, né, alcançou o maior feito da sua carreira juvenil no último domingo, dia 10. A principal cabeça de chave do ITF 500 de Offenbach, disputada em quadras de Saibro na Alemanha, portuguesa de 16 anos, conquistou o título ao derrotar a serva Svetkovic, a 14ª no ranking juvenil, por 2-7-0, com parciais de 6-2 e 6-4, na partida que foi o duelo entre as principais favoritas no torneio. No sábado, no dia 9, a brasileira garantiu a vaga na decisão ao superar a espanhola Paola Pineira por 7-6, com tie-break de 7-3 e 6-2. Na grande final, a Vitória se impôs, né, no seu jogo desde o início contra a Svetkovic, segurando seu 6º título no simples, né, no circuito juvenil da ITF, e o primeiro na temporada de 2026. A última conquista da jovem portuguesa havia sido o J300 de Bamberg na Alemanha, no ano passado, né? O título representa um marco para a brasileira, que é a primeira conquista de nível J500 em 3 finais disputadas, né? Ela ficou com o vice-campeonato em Mérida, no México, né, em dezembro do ano passado, e no Banana Bowl, né, disputado em Santa Catarina, né, aqui no Brasil, em março desse ano. Além disso, também ela soma 2 títulos do ITF 30, um do ITF 60 e outro do ITF 100, né? Todas as conquistas da portuguesa aconteceram em quadras de saibro. A Vitória Offenbach rendeu 500 pontos à brasileira, que terá 90 pontos descontados por resultados passados. A Vitória Barros agora somará 400 pontos, suficiente para saltar da 9ª posição para a 5ª, né, no ranking mundial juvenil da ITF, com um total de 2.166 pontos. Esta é a melhor posição da sua carreira até aqui.
19: É a vitória que a gente já esperava, bons resultados, né? E a gente vê muito essa cultura do saibro aqui na América do Sul, né?
15: Então a gente já esperava que realmente ela fosse uma
20: principalmente ela que treina na
19: França.
20: Exatamente, então assim, já, né? Ela tá em casa.
19: Ela tá em casa.
15: Sim.
19: Tanto aqui quanto lá, quanto onde for, ela sempre teve bons resultados no saibro, a gente.
15: Sim.
19: Até na Billie Jean King Cup.
16: Meninas, antes de finalizarmos o bloco, vamos dar uma rápida passada nas chaves de Roma?
19: Isso, só. A gente teve 2 quartas de final já. A gente já tá com a primeira semifinal definida. Ela vai ser com a Cirstea e a Coco Gauff. A Cirstea venceu por 2-0 o Ostapenko hoje de manhã, hoje, terça-feira, dia 12. E a Coco Gauff venceu a Mihandreva por 2-1. Um jogo um pouco mais truncado, mas que conseguiu ali, depois de vários match points salvados pela Andreva, conseguir a classificação para semi.
20: Do outro lado da chave, nas quartas de final, a gente tem a norte-americana Pegula contra a polonesa Iga Świątek e a ucraniana Svitolina contra a kazaki Rybakina. São jogos que, né, tem potencial, mas o que a gente falou aqui, a gente realmente viu nesses jogos, assim, né? As tenistas tirando um pouco o pé.
19: É.
20: Né? Assim, são chaves muito boas, mas a gente não sabe até que ponto elas vão dar tudo de si visando o Roland Garros, que já tá logo aí.
16: A gente vai para um rápido intervalo e voltamos já já com o Marta Cash, mais notícias de tênis e tênis de mesa.
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22: 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Na Lei Brasileira de Inclusão da Pessoa com Deficiência, que é conhecida como Estatuto da Pessoa com Deficiência, a tecnologia assistiva, ou ajuda técnica, é descrita como todo recurso que amplia a autonomia de pessoas com deficiência. Pode ser uma cadeira de rodas, uma bengala, um leitor de tela ou até software de comunicação. A Lei Brasileira de Inclusão reconhece esses recursos como direitos, não como favores, e garante o acesso a eles em políticas públicas, na educação, no trabalho e na saúde. A tecnologia assistiva é uma ferramenta fundamental e de liberdade para pessoas com deficiência. 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
16: E a gente está de volta com o terceiro bloco do MartaCast. Nesse bloco nós vamos falar um pouquinho mais de tênis e também de tênis de mesa. Antes eu vou pedir a Lara para se apresentar, por favor.
1: Oi gente, eu sou a Lara Tavares, eu sou estudante do 7º período de Publicidade e Propaganda e voluntária aqui no Coletivo Marta.
16: Então, retomando o assunto sobre o tênis, uma recomendação do COI reacende o debate sobre atletas russos e bielorrussos. Explica isso pra gente, Malu.
15: Sim, o Conselho Executivo de Comitê Olímpico Internacional, o COI, ele recomendou na última semana que as sanções impostas à participação de atletas bielorrussos de Belarus fossem revogadas em competições administradas por federações internacionais e organizações de eventos esportivos internacionais, como, por exemplo, a Federação Internacional de Tênis, que é a ITF. Apesar disso, um dia após a recomendação do COI, o ITF se pronunciou sobre o assunto e emitiu um comunicado afirmando que o anúncio feito pelo comitê não altera sua posição atual em relação às suspensões da Federação de Tênis, de Belarus e de Rússia e que permanecem em vigor. Eles ainda falaram que o status de membro da Federação de Tênis de Belarus vai ser analisado, reavaliado na Assembleia Geral Anual da ITF em outubro. Vai ser pelos países membros da ITF, de acordo com o processo constitucional da organização, mas que já a relação do Comitê Olímpico Russo permanece suspensa. A Comissão de Assuntos Jurídicos do COI, inclusive, continua a analisar o caso.
2: As restrições começaram lá em fevereiro de 2022, quando começou a primeira invasão russa na Ucrânia, e a Rússia foi realmente punida por conta da invasão, enquanto a Bielorrússia foi punida por ter servido de base estratégica para os conflitos ali. E com isso, os atletas russos e bielorrussos agora competem, desde então, né, competem como atletas individuais neutros, nos torneios internacionais, então eles não podem, não pode tocar o hino, não competem com a bandeira, e os nomes dos países na ATP e na WTA também não aparecem como disponíveis. Eles também são proibidos de participar da Copa Davis e da British King Cup por seus países, e países não fazem parte da fase classificatória. E essas restrições foram aplicadas nas Olimpíadas também, nos Jogos de Paris em 2024 e em Milão Cortina nos Jogos de Inverno agora em 2026. E a gente tem a Sabalenka, né, que é o principal nome bielorrusso, tanto masculino quanto feminino. Ela é a atual primeira do mundo, a Bielorrussa tem 12 representantes no top 1000 da WTA e 5 no top 1000 da ATP. Se fosse autorizada pela ITF, a Sabalenka poderia voltar a jogar com a bandeira bielorrussa, com o hino bielorrusso. Mas não foi isso, né, Manu?
15: Sim, inclusive a punição já teve medidas mais drásticas no passado. Em Wimbledon 2022 foi proibida a participação desses atletas, mas no ano seguinte já foi revogado. E essa orientação vem gerando assim, uma repercussão dos atletas, né? Uma delas foi a Svitolina, que é ucraniana, e criticou a recomendação do COI após a classificação para as oitavas de final do WTA 1000 de Roma. Ela falou que a guerra ainda continua, que os mísseis ainda caem sobre a Ucrânia e que esses países ainda são considerados agressores. Então, para ela, assim, é uma sensação muito ruim de ver que essas restrições estão sendo cogitadas e serem suspensas. Ela é ex-top 3 do mundo e top 10 atualmente, e ela destacou o desenvolvimento do tênis ucraniano, que vem crescendo muito. A gente tem vários tenistas aí no top 100, e que mesmo em meio à situação que a Ucrânia vive de guerra, ainda assim eles estão se saindo bem. São 7 jogadores entre as 100 melhores do ranking da WTA atualmente. Ela lidera o ranking como top 10, mas acho que essa situação assim tem controvérsias, assim, porque o que me parece é que a COI tá tentando colocar

0: É com aquela coisa, né? Então você não vai cumprimentar ela que é russa, mas. Então você não vai cumprimentar os norte-americanos, né? Porque, né? Guerra é guerra e é guerra, né? Ou só o seu, só quando atinge um lado que, né? Então, assim, acho que existem contrapontos ali pra gente observar nessa situação, que é muito delicada, porque, né? A gente tá falando de uma guerra que mata milhões de pessoas, então.
1: Ao invés de punir o outro, vamos tirar a punição desse aqui.
0: Exatamente.
1: E aí tentar amenizar o clima.
0: Né? E como só tirou de atletas bielorrussos e não dos russos, acho que também é uma coisa assim pra ver. Vamos tirar só de Belarus pra ver qual vai ser a repercussão. E aí, se der tudo certo, a gente vai tirar de, né? Então, sim, vamos ver como vai ser os próximos passos. É.
1: Vivian, eu vi que estrelas da ATP e da WTA estão cogitando boicote a Roland Garros por questões financeiras.
2: Pois é, há só duas semanas do início de Roland Garros, é uma das maiores tensões que a gente já teve desde a criação aí da era aberta, e a gente já tem há muito tempo a discussão sobre igualar os prêmios. Os grandes lãs hoje em dia são igualados, mas muitos torneios ainda da ATP e da WTA têm diferença na premiação para homens e mulheres. Mas dessa vez tá todo mundo unido contra Roland Garros e contra a divulgação da premiação oficial do torneio para agora essa edição que vai começar agora no final de maio. E a Federação Francesa, ela anunciou um aumento de 9,5% na premiação em dinheiro ao longo de todo o campeonato, desde os qualifiers até a final. E isso se resultaria em 61,7 milhões de euros de aumento, que seria mais ou menos 356 milhões de reais, é bastante dinheiro, que seriam destinados aos jogadores ao longo, né, do todo o campeonato. Mas os tenistas estão falando que isso ainda não é o suficiente, porque isso representa menos de 15% do lucro total do torneio. Foi exigido pelos atletas cerca de 22% de participação no lucro, mas não chegou, tá bem abaixo disso ainda. Isso seria para igualar a receita combinada dos 1.000 torneios de ATP e WTA. Já tem há mais um tempo, desde 2025, que os jogadores dos dois circuitos têm discutido as maneiras de pressionar os organizadores dos 4 grandes lãs por mudanças no modelo financeiro, que é muito focado no desempenho imediato. Juntamente, alguns nomes mandaram uma carta questionando essa questão de maior participação nas receitas, um apoio maior aos atletas financeiramente e até mesmo a representação política, que eles não têm muito poder de decisão ali, apesar deles serem o que faz aquilo acontecer, né, Malu?
0: Sim, inclusive alguns atletas se posicionaram a favor disso. Um dos casos mais representativos é a Sabalenka, que é a top 1 do mundo. A Coco Gauff também, né, falou que está disposta, assim, caso haja um consenso entre as atletas e os atletas, de boicotarem, até porque uma das questões que elas falaram é que não existe espetáculo sem os tenistas, né? Então, assim, nada mais justo do que a questão aqui, gente, não é sobre eles receberem pouco ou não, né? Porque a gente sabe que é muito dinheiro. Mas a questão é que a organização recebe muito mais, e Roland Garros é gigantesco, assim, é um dos 4 maiores torneios do ano. Né? Então, assim, o faturamento é muito grande e a gente comparar em relação à porcentagem que os atletas recebem. E isso abriu um debate que trouxe de volta à tona a Associação de Jogadores de Tênis Profissional, que foi uma entidade criada em 2020 pelo Djokovic e outros jogadores, que propõe ampliar a representação dos atletas e facilitar o diálogo com as federações e as organizações. É, né? Uma tentativa, assim, de deixar as coisas mais igualitárias e justas para os atletas em relação às organizações.
2: O lado dos organizadores, o torneio de Roland Garros argumenta que teve um aumento significativo da premiação total e que o prêmio está sendo muito mais distribuído pelos atletas que não chegam à principal, à chave principal, que eles param ainda no qualifiers, e os que caem ainda nas primeiras rodadas. Então, que não faz sentido eles continuarem satisfeitos.
1: Tá indo para outro esporte de raquete, vamos falar um pouquinho sobre tênis de mesa. A equipe brasileira se despediu do Mundial de Tênis de Mesas por equipe após enfrentar Luxemburgo. Como é que foi isso, Lara?
3: Pois é, Sol. Infelizmente, na terça, dia 5, a equipe brasileira feminina, ela se despediu do Campeonato Mundial de Tênis de Mesa por Equipes em Londres. Em confronto contra Luxemburgo, o Brasil perdeu por 3-2 na primeira fase eliminatória, após uma campanha com 100% de aproveitamento na fase de grupos. E o início dessa campanha na fase eliminatória, a Bruna Takahashi levou o primeiro ponto do Brasil ao derrotar a Sara Denucci por 3-1, porém, a equipe de Luxemburgo reagiu e marcou os dois próximos pontos. A Julia Takahashi, ela enfrentou a Nishia Lian, uma veterana de 62 anos, e elas chegaram a empatar, porém, a luxemburguesa acabou virando, levando 3-2. E em seguida, a Lara Watanabe, ela enfrentou a Enisa Sadikovic e também perdeu por 3-2. Ambas lutaram com muita garra, foram jogos assim de 5 sets, então elas lutaram bastante.

0: bastante. E uma coisa muito interessante é que a Laura, a gente tinha comentado em outro episódio, que ela não se arriscava tanto, ela defendia muito, mas não atacava. E foi uma evolução muito boa de ver nessa competição, que a Laura agora tem atacado mais, então ela tem arriscado mais, e a gente vê muito mais essa evolução agora. E no quarto jogo, a Bruna retornou e enfrentou a Nisha Lian, e levou o segundo ponto brasileiro a marcar 3-2. Por fim, a decisão ficou com sua irmã Júlia, ao enfrentar a Sara Denuti, e finalizou com 3-7-0.
1: Eu acho que a gente tem falado muito sobre a Bruna ao longo dessa nossa saga em cobrir o tênis de mesa. E pouco se fala da Júlia, da Laura, da Vitória, da Karina no geral. Mas são meninas que vêm crescendo ao longo do tempo, elas estão demonstrando que estão se desenvolvendo no tênis de mesa. E algo muito legal nessa competição foi o fato da Laura ter se proposto a atacar mais. A gente já tinha criticado isso antes, que eu achava que ela era uma das meninas mais novas que não mostrava uma grande evolução, porque ela ficava sempre na defesa, sempre na defesa, e não atacava muito. E o que a Lara disse agora é verdade. Durante a competição mundial por equipes, ela se propôs a atacar mais. E foi assim, ainda que tenha perdido alguns jogos, ela teve êxito nisso, né? A gente viu um jogo muito mais disputado, um jogo muito mais gostoso de assistir. E a final, Lara, como é que foi a final no Mundial de Equipes?
0: Então, na final, a China ela confirmou mais uma vez o seu favoritismo no tênis de mesa ao conquistar o título mundial do Campeonato de Equipes de 2026. Então, a competição ela marcou a 100ª edição do torneio e terminou com o país asiático campeão tanto na categoria feminina quanto na masculina. Na decisão feminina, a China e o Japão protagonizaram pela 7ª vez consecutiva a final do torneio, reunindo duas maiores potências da modalidade. Representada por Sun Yuxia, Wang Wanyu, Shen Qintong, Kuaiman e Wang Weidi, a equipe chinesa superou as japonesas Miwa Harimoto, Hina Hayata, Miu Nagasaki, Hin Mandy e Honoka Hashimoto por 3-2 em confronto realizado na Wembley Arena. A final também contou com o duelo mais aguardado da competição, o encontro entre Sun Yuxia e a Miwa Harimoto. Aos 17 anos, a japonesa ocupa a 5ª posição do ranking mundial e a única atleta não chinesa presente no top 5. Harimoto, ela chegou à decisão invicta, mas não conseguiu superar a líder do ranking mundial. No confronto direto entre as duas, a Sun Yuxia dominou completamente a partida e venceu por 3-7-0. As parciais ficaram de 11-2, 11-4 e 11-6. Foi a nona vitória da chinesa em 10 jogos contra a japonesa. Após 3 horas e 25 minutos de decisão, a China garantiu o heptacampeonato mundial por equipes no feminino.
1: Eu queria tirar um tempo para falar sobre a Miwa. Eu sou muito fã da Miwa, então talvez seja uma visão um pouco. Mentira, não é. Tô tentando ser imparcial. Mas é que a Miwa nesse torneio, ela foi muito bem. Ela tem 17 anos, estava como líder do grupo japonês e ela foi uma verdadeira líder para a equipe. Ela decidiu os jogos importantes com muita firmeza, ela fez um campeonato muito consistente e antes da final, a Miwa tinha perdido dois sets. Foram dois sets ao longo do torneio inteiro. E algo que me chamou muita atenção nela é o físico, o preparo físico dela. Ano passado, a Miwa enfrentou uma sequência que é Buenos Aires, Foz do Iguaçu e um torneio no Japão, tudo isso dentro de 2 semanas. Ela estava na Argentina, veio para o Brasil e foi para o Japão e conseguiu resultados muito positivos nas três competições. Então, ela é uma jovem que tem um preparo físico muito bom, um mental muito bom, ela é muito comprometida e, para mim, uma opinião pessoal, ela tem muita chance de, daqui a um tempo, estar tá figurando ali no top 1 do mundo.
0: É uma possibilidade muito grande, mas justamente pela Sun Yuxia já tá há muito tempo lá. Vai ser difícil, mas ela tem muito potencial para chegar lá.
1: Isso também, a galera tava meio que desmerecendo a campanha da Miwa porque ela perdeu, assim, um pouco feio pra Sun Yuxia, mas a Sun Yuxia tá no top 1 há
0: Há
1: muito
0: muito
1: tempo, gente.
0: tempo.
1: E ela é surreal. A Sun Yuxia é surreal de boa, não tem como. Ver aquela mulher em mesa é assustador porque ela é muito boa.
2: E às vezes em momentos como esse a experiência acaba pesando um pouco, né? Talvez tenha sido essa questão.
0: E ela é muito nova ainda, ela ainda tem muito tempo pela frente para conquistar esse lugar.
2: E o tênis de mesa é um tênis que tem uma certa longevidade, né? Você segura muito tempo.
1: A Bruna enfrentou uma mulher de 62 anos. Então, é um esporte que você consegue levar, assim, há muito tempo, né? Uma carreira muito longa. Então é isso, gente. A gente termina agora o terceiro bloco do MartaCast. Voltamos já já para falar de ginástica artística, natação e basquete.
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1: Estamos de volta com o quarto e último bloco do MartaCast. E é nesse bloco que nós vamos falar sobre ginástica artística, natação e basquete. Antes eu vou pedir aos meninos que chegaram na mesa para se apresentar, por favor.
7: Oi, eu sou a Keila Guedes, estudante do quarto período de jornalismo e bolsista aqui no Coletivo Marta.
8: Oi gente, meu nome é Amanda Camargo, sou estudante do quinto período de jornalismo e sou voluntária no Coletivo Marta.
9: Oi gente, eu sou Hugo Rezende, sou do sexto período de jornalismo e sou voluntário aqui no Coletivo Marta.
1: Nós vamos começar o bloco falando sobre o Troféu Brasil de Ginástica Artística, que reúne destaques nacionais. Keila, como é que foi?
7: Então, o Troféu Brasil reuniu os destaques nacionais e marcou o início da temporada nacional, que ocorreu entre os dias 8 e 10 de maio, em Natal, a capital do Rio Grande do Norte. E contou com 70 atletas inscritos de 13 clubes, representando 6 estados diferentes. Além de iniciar o calendário nacional, a competição se tornou vitrine para revelar novos talentos. A competição teve foco nas disputas individuais por aparelho, com 4 provas no feminino. Com o primeiro dia de competição, que foi o dia 8, na sexta-feira, focado nas classificatórias, e os demais dias destinados às finais por aparelhos. Os destaques foram a atuação brilhante da atleta olímpica Flávia Saraiva, a nossa Flavinha, e o retorno da medalhista olímpica Lohane Oliveira no solo, após 4 anos sem disputar essa prova. No feminino, as atletas competiram no salto sobre a mesa, barras assimétricas, trave de equilíbrio e solo. E assim, é muito interessante, é bacana de ver como que a juventude está se destacando mesmo, que a gente teve a Nicole Campos, de 15 anos, que ela foi medalhista, ela conseguiu subir no pódio, ela ficou em terceiro lugar no salto. A gente teve a Larissa Machado, de 17 anos, e ela ficou 1 ano e 7 meses sem disputar por conta de uma lesão nas costas. Então, assim, é muito bacana de ver como que tá essa situação, como que a juventude tá honrando mesmo o nome da ginástica brasileira. E, infelizmente, dessa vez a Rebeca Andrade, ela não participou, mas quando ela participava, assim, ela acabava que fazia apenas o salto para ajudar o Flamengo.
1: Indo pra natação, o Brasil conquistou 19 medalhas no Para Swimming World Series com destaque feminino em Berlim. Como é que foi, Amanda?
8: É, foi isso mesmo. A seleção brasileira paralímpica encerrou nesse último final de semana a sua participação na etapa de Berlim no Para Swimming World Series com uma campanha de destaque, somando 19 medalhas ao longo dos 3 dias de competição na Alemanha. Na última etapa disputada no sábado, dia 9, o Brasil ele ainda conquistou mais 5 pódios, consolidando o bom desempenho da delegação, especialmente entre as atletas brasileiras. Entre os principais nomes da equipe tiveram a Carol Santiago, a Alessandra Oliveira, Lucilene Souza e a Mariana Gesteira, que mantiveram alto nível apresentado na competição internacional e seguiram em evidência também no IDM, que é o Campeonato Alemão Internacional de Natação, iniciado neste domingo, dia 9, em Berlim. Logo no primeiro dia de disputas, o Brasil ele conquistou 3 medalhas, com destaque para os 3 ouros conquistados entre os adultos. A Carol Santiago teve um bom desempenho ao vencer nos 100 metros costas da classe S12, ao vencer a prova com um tempo de 1 minuto e 8 segundos, a marca melhor do que a registrada pela pernambucana no Mundial de Singapura em 2025, quando ela conquistou o ouro com 1 minuto e 9 segundos. A prova ela ainda contou com uma dobradinha brasileira, já que a Mariana Gesteira ficou com a medalha de prata. 100 metros peito, a Alessandra Oliveira também conquistou ouro ao completar a disputa em 1 minuto e 43 segundos, superando a sua marca no último Mundial. Já a Lucilene Souza venceu 100 metros borboleta com um tempo de 1 minuto e 7 segundos, resultado superior ao que tinha te garantido a prata no Mundial em 2025. As provas do World Series elas são disputadas no formato de multiclasses, em que as atletas de diferentes classes competem na mesma série. E as classificações finais e a definição das medalhas, elas acontecem por meio do Índice Técnico de Competição, o ITC, o sistema que compara os resultados de acordo com cada classe funcional. O IDM ele vai acontecer logo após a etapa de Berlim do World Series e segue até hoje, terça-feira, dia 12 de maio, reunindo alguns dos principais nomes da natação paralímpica mundial.
1: Muitas medalhas para nós, não é mesmo? Hugo, o Sampaio Basquete superou o Cerrado em vitória por 20 pontos e manteve a invencibilidade na LBF.
10: Isso mesmo, né? Parece que tá difícil, né? Tá impossível pra equipe maranhense perder, porque mais uma vez o Sampaio Basquete ganhou por 20 pontos de diferença, ganhou de 86 a 66 no ginásio Costa Rodrigues, em casa, em jogo válido pela 12ª rodada do campeonato. E com o triunfo, né, na quinta-feira, dia 7, a equipe está com 12 vitórias e 12 jogos. Realmente ainda está invicta e é a única com 24 pontos na tabela.
1: Proibido perder.
10: Proibido perder. Logo no início, né, logo nos minutos iniciais, a equipe ela fez 14-0, só para você ter ideia. E esses pontos iniciais ditaram o ritmo do confronto e asseguraram a parcial do primeiro quarto de 29-13. Já o Cerrado, ele tentou reagir, mas não conseguiu. O Sampaio foi melhor na defesa, foi melhor nos contra-ataques, foi melhor na transição, foi melhor na conversão de arremessos. E encerrou o primeiro tempo por 52 a 31 ainda pro Sampaio, né? A diferença é realmente muito grande e confortável de 21 pontos. Aí fica difícil. Os destaques da partida, né? A gente vai falar de novo da ala pivô Gabi Guimarães. Toda vez eu falo dela porque ela ganhou o MVP da partida de novo. E além dela, que fez 15 pontos e 8 rebotes, a gente teve também a ala Cherry, que liderou aí na pontuação, fez 23 pontos aí para a equipe do Sampaio. Na volta do intervalo, né, no terceiro período, o Cerrado ele tentou reagir de novo. Até ganhou a parcial, mas não foi o suficiente, porque o Sampaio estava com muitos pontos à frente, ainda estava com 71 a 51 para o Sampaio, e no final só precisaram controlar mesmo a vitória, controlar o jogo. E o Sampaio então administrou a partida e ganhou aí por 20 pontos de diferença, 86 a 66. E aí a equipe, né, ela volta de novo a jogar nesta quinta-feira, dia 14, às 7h30. Será novamente em São Luís e o Sampaio vai pegar o Mesquita no Costa Rodrigues, tentando aí fazer 13 vitórias em 13 jogos e manter aí essa invencibilidade que está imparável.
1: Realmente uma sequência incrível de vitórias. E para fechar o programa, vamos passar para um giro das outras notícias de diversas modalidades que estão publicadas no revistamarta.com. Também pela LBF, a segunda colocada Unimed Campinas confirmou seu favoritismo e venceu o Maringá por 74 a 58 na quarta, dia 6. A partida foi válida pela 12ª rodada da Liga de Basquete Feminino. O domínio individual e estatístico da disputa foi para Isa Nicolette, da equipe vencedora, que marcou 13 pontos, 6 rebotes, 3 assistências e levou o MVP do jogo. Unimed Campinas volta à quadra nessa quinta para enfrentar o São José às 7h30 da noite. Pelo Circuito Mundial de Judô, no Grand Slam de Astana, no Cazaquistão, os judocas brasileiros conquistaram 7 medalhas, uma de prata e 6 de bronze, o que levou o Brasil a se manter na 6ª colocação do ranking mundial por países. O próximo grande evento do judô que o Brasil participará acontecerá na Espanha nos dias 16 e 17 de maio, neste final de semana, e contará com 514 atletas e 41 nações. O Brasil fez bonito no Pan-Americano de Taekwondo, disputado no Parque Olímpico no Rio de Janeiro no último fim de semana. O país dominou as categorias sub-21, júnior e cadete, conquistando diversas medalhas. Destaque para Carolina Santos, a Juma, que conquistou o ouro e se sagrou tricampeã pan-americana na categoria adulto. E a gente vai terminando o episódio dessa semana. E o Marta Cast é produzido pelo Coletivo Marta, grupo de pesquisa em comunicação e culturas esportivas ligado ao Departamento de Comunicação Social da UFMG. 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É isso, até semana que vem.
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0: Olá, está entrando no ar o seu programa semanal sobre a cena da música autoral independente de Goiânia e região. Eu sou Eliane Carvalho e este é o programa Onde Está o Som. Aqui comigo, nos estúdios da Rádio UFG-FM, está Matheus Guerra, nosso entrevistado de hoje. Bem-vindo, Matheus.
1: Obrigado pelo convite, Leane, toda a equipe da Rádio UFG. Vai ser um prazer falar do meu trabalho, né, e tudo aqui para vocês. Então,
0: muito bom receber você aqui, fazer o programa inaugural sobre a cena do jazz goiano. Matheus Guerra estreando aqui com a gente esse tema. Matheus Guerra é guitarrista, um dos nomes, assim, de destaque da música instrumental goiana atual. E tem uma trajetória curiosa, né, Matheus? Vamos chamar assim. Matheus, ele vai do heavy metal ao jazz. É isso mesmo, Matheus? Como é que foi essa trajetória musical aí, essa sua caminhada?
1: É que nem você falou, assim, é curioso mesmo, porque eu passei por várias vertentes, né? Ao longo da minha carreira mesmo. Digamos, já posso chamar de carreira, tem mais de 20 anos, né? Então, acho que já
0: é uma carreira.
1: Já é uma carreira aí, né? Já
0: tem consolidada.
1: Isso. Eu, assim, eu comecei muito novo, comecei com 14 anos, e eu sempre gostei muito de tocar desde que eu comecei, assim. Então, peguei aula com o João Fernandes, né? Que foi o meu segundo professor. O primeiro professor foi chamado Neto Melo.
0: Começou já na guitarra?
1: Esse primeiro professor foi o Neto Melo, eu tocava guitarra, e aí foi onde eu fui desenvolvendo o lance do heavy metal, igual você falou, né? Que guitarrista é difícil, né? Guitarrista, geralmente a gente começa pelo rock, pelo heavy metal mesmo. E aí, a partir disso, eu fui ficando mais velho ali, né? 18, 19, e aí eu já comecei a pensar em algo pra fazer da vida mesmo, né? Que aí eu comecei a pesquisar sobre a música, digamos, nas universidades, né, tudo. Só que na época não tinha guitarra elétrica ainda. Hoje em dia já tem, né? Inclusive eu...
0: Não tinha o curso.
1: Isso, não tinha um curso. Hoje em dia tem bacharelado, tem licenciatura, né? Inclusive, depois eu me formei em licenciatura, né, com o Fabiano Chagas, que é um grande amigo, grande. Eu acho que o maior guitarrista que a gente tem aqui em Goiânia hoje, né? No cenário do jazz, já falando um pouco disso. Mas assim, aí nessa época, eu larguei um pouco a guitarra e fui pro violão, porque só tinha violão na época. E aí eu estudei com o João Fernandes, que foi também um divisor de águas, assim, que me apresentou muita coisa, né? E nessa época eu meio que larguei um pouco a guitarra, assim, o foco da guitarra, comecei a estudar violão erudito, que é outro universo, nada a ver com o que eu tava estudando na época, né? E aí eu fiquei 3 anos, tentei 2 vezes vestibular, não fui aprovado. E assim, eu já tava perto de desistir, de largar a vida de música mesmo, que eu falei, não é pra mim, né? E aí foi quando eles anunciaram que ia abrir guitarra elétrica na UFG. E aí eu falei, vou tentar mais uma vez. E aí estudei com o Túlio, né? Inclusive, que é um amigo meu hoje, o Túlio Mesquita, professor substituto de guitarra da UFG. E aí eu fui aprovado. Aí que eu comecei a entrar de verdade nesse universo do jazz, né? Da música brasileira, que até então, isso eu tinha uns 19, 20 anos, não tinha nem noção do que era música brasileira, do que era o jazz, né? Principalmente.
0: Eu acho que isso é bem comum, não é? Eu tenho a impressão, assim, que o jazz é uma música que não é muito conhecida das pessoas, assim. Acho que tem um grupo, assim, que gosta de jazz. Ouvir jazz é para poucos. Por uma questão de acesso, você acha que tem isso, assim? Como é que a gente ouve? Como que a gente começa a ouvir jazz? Mas eu fico pensando até, assim, numa formação de plateia, assim. Como que a gente aprende a ouvir jazz?
1: Vamos lá, interessante essa pergunta. Uma coisa que eu até falo para meus alunos, né? Hoje, quando eu ensino jazz, pra mim, você começar a ouvir jazz a partir dos clássicos, eu achei muito complicado pra mim. Eu acho que assim, eu não me aproximei tanto da linguagem. Eu comecei mesmo com Mike Stern. É um guitarrista já que mistura, que é meio mais pro fusion, né? Ou seja, mistura rock com jazz. Assim, eu senti uma certa proximidade partindo dessa, digamos, desse gênero musical. Um pouco do fusion, um pouco do jazz blues, né? Essa coisa mais misturada e menos, digamos, erudita, né? A parte erudita do jazz, assim, que é exatamente o Coltrane, né? O Miles Davis, esses clássicos. Lógico, toda a linguagem do jazz é baseada nesses caras, nesses grandes músicos. Mas eu senti uma facilidade, eu comecei a entender, digamos, a linguagem partindo daí, né? De guitarristas mesmo, que já tinha um pouco mais de linguagem do rock, que pra mim era mais próximo, porque eu já tocava rock e tudo.
0: Isso. Então, o fusion é esse caminho, né? Já tem uma intimidade ali, isso. Alguma coisa que você escuta e seu ouvido já tem, já isso. Conhece.
1: Ou então, assim, um outro caminho, se for pra recomendar também, é ouvir o jazz mais lento, que seria o cold jazz, né? O que eu acho difícil, assim, da pessoa que tá, digamos, iniciando a ouvir jazz é porque é muita nota. Por exemplo, você vai pegar o bebop, que é uma fase do jazz que é nota pra caramba, assim. É, quem não tem costume acha realmente muito... É muito denso, né? É uma sonoridade muito densa. Então, assim, acho que partindo desses caminhos, um jazz um pouco mais lento, ou então esse jazz que tem mais proximidade com alguns estilos que a gente já tá acostumado, até, por exemplo, o samba jazz, talvez é um caminho legal pra começar.
0: Sim, eu tava pensando nisso, assim, trazendo pra nossa realidade bem Brasil, tem essa mistura, samba jazz, às vezes um pouco também do choro, que mistura um pouco com o jazz, talvez, ou não?
1: Assim, sim, tem que pesquisar o músico, por exemplo, Almeida de Holanda, né, que é um cara que mistura isso tudo, né, de choro, jazz, é, música brasileira, samba, enfim. Pode ser um caminho interessante, porque aí, digamos, já é algo mais próximo da gente, né. A própria música brasileira instrumental, eu acho que já é um caminho interessante pra quem quer ouvir, né, é. Mas eu lembro que realmente foi muito difícil, assim. Tanto é que eu levei uns 3 anos pra começar a entender de verdade, começar a tocar, né. Quando eu falo entender, assim, é começar a tocar mesmo em cima da linguagem, do jazz, assim. Não é uma coisa que é nossa, né, embora, por exemplo, a bossa nova tem muita influência, né. Nossa música teve muita influência do jazz também durante um certo período, né. Eu lembro que, assim, foi difícil, não é algo que é fácil, né. Não é uma linguagem que é fácil da gente assimilar, assim, quando, né, digamos, de primeira, né. Tipo, ah, vou colocar uma música aqui e eu vou sair gostando. Não, talvez você tenha que ouvir uma vez, duas, né, lá pela décima, décima quinta, você começa a gostar. Isso faz bem pra gente também, né, como, sei lá, ler um livro difícil, né, alguma coisa
0: sim,
1: assim.
0: Sim, diversificar mesmo, né. Matheus, e pra gente começar aqui o Onde Está o Som, qual vai ser a nossa primeira música do álbum Reflexo que a gente vai ouvir hoje?
1: Vamos lá, como a gente tá falando já dessa coisa do jazz, né, dessa dificuldade e tudo, eu vou trazer uma música minha que eu acho que tem mais proximidade até com esse jazz lento que eu falei, que é a Tá Chuvosa. Poucas músicas desse disco tem, digamos, um lado sentimental, né. Essa foi uma tarde bem chuvosa, eu tava no sofá assim na área de casa, peguei o violão, tocando violão assim à toa, né? E aí sai a melodia inteira. Comigo isso não acontece com tanta frequência.
0: Então vamos ouvir Tarde Chuvosa, do álbum Reflexo, de 2019.

0: Matheus, a gente tá ouvindo aí o álbum Reflexo, que você gravou em 2019, né? Você acha que ali você encontrou um pouco da sua voz, a sua forma de fazer jazz?
1: Sim, eu acredito que sim. Esse é um disco que muitos amigos, assim, gostam bastante. Inclusive, a produção desse disco é do Bruno Rejan, que é um, pra mim, assim, é um mestre que a gente tem também na música goiana, né? Um excelente baixista, um excelente músico. Pra mim é uma honra ter ele produzindo esse disco, né? Uma coisa que eu gosto é que eu acho que tem uma unidade. Esse disco tem uma unidade. Tem, digamos, um começo, meio e fim. Eu sinto isso. E eu sinto que as composições, elas realmente refletem aquele momento de 2018, 2019. É um trabalho que eu gosto bastante, que eu realmente fiquei bem feliz quando eu ouvi, assim.
0: Você tinha músicos que te acompanhavam. Como que é essa questão das formações? Trios, quartetos? Tanto para esse momento de gravar, registrar um trabalho, como também para as apresentações, né? Eu percebo que, vendo um pouco do seu currículo, eu vejo do material que você mandou pra gente, tem momentos em que você está em trio, outros em quarteto, como que é essa composição?
1: Deixa eu falar primeiro sobre shows, né? Isso acontece até, lógico, os grandes, né, músicos, assim, da cena instrumental mesmo. É importante a gente ter vários trabalhos mesmo. O que acontece? Às vezes você vai fazer um show e é uma proposta. Então, por exemplo, um dueto. Pode ser duas guitarras, uma guitarra e um violão, pode ser, sei lá, uma guitarra e um piano. Ou até um trio, que já é uma proposta um pouco mais tradicional dentro do jazz, assim, principalmente pra guitarrista, né? Então, assim, é um trabalho que a gente costuma fazer também bastante. E aí é engraçado, porque cada trabalho desse é um repertório. Então, o meu show de trio, ele é um no show de quarteto, ele é outro repertório, né? O show de quinteto, igual do disco, já é outro repertório. Isso varia, lógico, também, por exemplo, de cachê, né? Dependendo do lugar que você vai tocar, da própria proposta. Talvez, por exemplo, é um café muito pequeno. Você não vai fazer um quinteto num café desse, né?
0: Quais são, então, as suas principais referências no jazz? Quando você estava produzindo e criando Reflexo, você tinha algumas referências ali e o que você está ouvindo hoje são outras referências para esse próximo trabalho que você está preparando?
1: Com certeza, sim. Eu lembro que essa época do 2018, 2019, eu via muito um pianista que chamaram Parks, eu acho que ele é americano. Então, o trabalho dele de quinteto, inclusive, é uma das grandes referências desse disco, né? Mas eu lembro que eu ouvia muito esse disco. Eu ouvi muito também um trabalho do Daniel Santiago, um grande violonista também que a gente tem. Tocou com o quinteto do Hamilton de Holanda. Ele é de Brasília, então. E eu ouvi bastante esse disco dele. Eu acho que esses dois trabalhos foram os que eu mais ouvi nessa época, assim. Que, digamos, que deram referência, uma boa referência, assim, pro disco, sabe? Em questão de timbres, arranjos, com certeza tem uma pitada aí de cada um desses dois álbuns, sabe? E mais alguns álbuns também, por exemplo, em relação ao guitarrista. Eu sou muito fã do Lulu Galvão, que é um guitarrista de Brasília também, violonista, né? Gigantesco, assim. Chico Pinheiro, eu sou muito fã. O Chico Pinheiro é brasileiro também, né? É um músico hoje, o guitarrista hoje que mais tem, digamos, agenda no mundo, né? Um cara que faz mundo mesmo, assim. Tem alguns americanos, Mike Moreno, Jonathan Kreisberg, que já são do jazz mais moderno, né? Isso é importante falar também, que eu gosto muito dessa linha de jazz que está sendo feita hoje, né? É o que eu mais escuto. Mas hoje eu tô bastante ligado a essa cena que tá acontecendo hoje, assim. No...
0: E quais são os nomes dessa cena contemporânea?
1: Tem o Youssef Days, que recentemente eu fiz um show também em quarteto. Que esse show, basicamente, ele foi um tributo à cena de hoje, que é o Nu Jazz. Que é uma mistura de rap com... de hip hop com jazz, né? E mistura elementos pop.
0: Ah, que legal.
1: Pop.
0: Como que chama?
1: Tem três artistas nesse show. Um é o Tom Misch, que ele é cantor também, guitarrista, mas tá super ligado nessa cena também, instrumental, né? Outro é o Youssef Days. Que é um baterista muito bom também, que tem as músicas nessa vertente, né? Com uma energia muito, muito boa, assim, de ouvir. É um tipo de jazz que já tem uma energia, talvez, que vem do hip-hop mesmo, que vem dessa cena mais underground, assim, sabe? Por exemplo, são harmonias estáticas, né? Já não é aquela coisa movimentada demais igual o jazz mais clássico, por exemplo. Embora, lógico, a gente tem os clássicos também que tem harmonias grandiosas, né? Essa cena, né, desse jazz já tem um pouco dessa coisa mais entre aspas, parada, né? Mas com bastante energia, assim. E o outro artista é o Alpha Mystic, que também é dessa cena. Então, esse show, um show de quarteto, que eu fiz recentemente, inclusive, no LG, a gente homenageou esses três, assim, da música bem atual mesmo, assim, 2020 pra cá.
0: Muito muito legal. Você que tá ouvindo aí onde está o som, vai anotando, gente. E vamos fazer essa formação em jazz aqui com o Bruno Matheus. Os próximos programas do Onde Está o Som, a gente vai ouvir muito jazz. Inclusive, o Bruno Rejan é o nosso próximo entrevistado. Vai aqui também estar trazendo muita informação sobre jazz. Vamos fazer aqui uma temporada de jazz no Onde Está o Som. E o que, que a gente pode ouvir agora para dar sequência aqui na nossa audição do álbum Reflexo?
1: Então, vamos lá. Voltando para nossa conversa de novo aqui, deixa eu ver o que, que mais se aproxima a esse momento, né? Eu acho que... Pode ser Maré, vai, Maré.
0: Então, vamos ouvir Maré, do álbum Reflexo, de 2019.

Você está ouvindo Onde Está o Som? A gente vai para um rápido intervalo, mas antes a gente escuta Caminhando, do álbum Reflexo.

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0: Matheus, vamos falar um pouco sobre os festivais e os espaços pro jazz aqui em Goiânia, aqui em Goiás. Sim. A gente sabe que você já tocou em alguns palcos, como o Festival Canto da Primavera, o Goiás Festival. Tem também outros festivais que acontecem. O ano passado, se eu não me engano, no ano passado ou no ano anterior, eu estive no Saga Jazz, em Pirinópolis, que também foi bem bacana. Como que são esses espaços para os festivais e para a cena de jazz? Para a cena autoral de jazz aqui na nossa cidade e região?
1: Esses festivais, assim, eles são muito importantes para a cena como um todo, né? É a forma que mais se aproxima o público do artista em relação a, principalmente, a música autoral, né? É, a gente sabe que, por exemplo, tem bares que é difícil a gente fazer um repertório com música autoral. Porque, de certa forma, a gente tem que chamar pessoas para vir assistir a gente, né? E a gente sabe, lógico, por exemplo, o movimento rock, eu também já tive banda de rock, autoral e tudo, eu sei que é muito difícil mesmo de fazer acontecer, né? De você criar uma certa aproximação com o público, né? Você meio que se aproximar realmente com o público. E os festivais são onde esse momento, realmente a gente tem esse momento ali, né? Pra fazer isso. Pra tocar, por exemplo, o repertório que a gente, entre aspas, quiser, né? Mostrar o que nós somos mesmo na essência, né? Na nossa música, assim. Então esses festivais são de extrema importância pra cena como um todo. Hoje em dia, em relação aos lugares, lógico, vou levantar a bandeira do LG, porque pra mim é a casa que mais atende a música instrumental hoje em Goiânia, inclusive é 100%, né?
0: Exatamente.
1: Todos os shows que vocês virem, né, no Instagram e tudo, é 100% instrumental. Né?
0: Então, e toda semana, né? Praticamente de quinta a domingo, isso. Programação no LG Café, muito bacana lá.
1: É, em relação aos espaços aqui de cafés, bares e tudo aqui em Goiânia, eu sempre vou levantar a bandeira do LG, porque hoje é o espaço que a gente tem que levanta 100% da bandeira mesmo da música instrumental, né? Então, o Beto, que é o dono de lá, ele comprou mesmo, né? Vestiu a camisa e de quinta a domingo a gente tem espaço, né? Tem agenda pra realmente fazer música instrumental lá. E o que é legal? Um valor acessível, né? Pra todo mundo.
0: Sim.
1: É um café excelente, é um espaço maravilhoso também em relação a é um quintal, né? Basicamente um quintal.
0: É uma delícia lá, né?
1: Sim, ele já, lá já tem som, é som de qualidade. Então, hoje em dia, realmente, assim, o jazz em Goiânia ele tem poucos espaços, se a gente for parar pra pensar. Principalmente em Goiânia, a gente sabe que não é maioria, né? Realmente a minoria é a minoria. Já tem um público assíduo, né? Já tem um fã, né, de música instrumental, embora a gente ache que Goiânia não tem. Goiânia tem sim.
0: Tem sim. É, Goiânia tem uma tradição mesmo de muitos músicos e, mais recentemente, muitos músicos muito bem formados, né? Aqui no Onde Está o Som, a gente sempre está falando sobre essa questão da formação dos músicos. E mesmo a galera do rock, das bandas de rock, muitos têm formação musical, buscam as escolas, Gustavo Ritter, o Basileu França, né? Às vezes no IEF também, o Instituto Federal, que também tem formação musical, até chegar na UFG, né, na Escola de Música. Inclusive, você é professor, né? Você é professor no Basileu França, né?
1: Isso.
0: Como é que você vê essa questão dessa nova geração de músicos aqui em Goiânia? Existe um interesse maior pelo jazz, pela música instrumental? O que é que você percebe essa diferença, assim, da sua geração? Porque você está ali dando aula, formando também para essa nova cena do jazz goiano.
1: Eu dou aula no Basileu desde 2017, então já vai fazer 9 anos, né? Esse ano completa 9 anos que eu tô lá. Já formei alguns alunos muito bons, né? Alguns alunos, inclusive, que já tocam em bandas aqui da cidade e tudo. Eu fico muito feliz, digamos, a gente ver o trabalho acontecendo, né? E a gente tá lá para isso, né? Ou seja, para realmente formar novos artistas, né? A ideia é sempre formar novos artistas. Embora a grande maioria do público, acredito eu, do Basileu França hoje, pelo menos assim, né, no meu instrumento, são pessoas que gostam de música mesmo, que vão lá para aprender. Não é a maioria que tem, assim, uma ânsia de, nossa, eu quero ver um artista. Mas em relação à diferença da minha geração, da geração de hoje que eu vejo, na minha época, assim, com 2 meses, quando eu aprendi a tocar, com 2 meses de instrumento, eu já queria ter uma banda. Acho que comigo aconteceu muito assim, né? Eu sinto que hoje, os jovens, assim, até pessoas mais velhas que estão procurando mesmo conhecimento, a maioria não tem muito interesse disso, tocar com outras pessoas, sabe? O que tá acontecendo, né?
0: As pessoas estão procurando pra tocar em casa,
1: isso,
0: como um hobby,
1: exatamente.
0: Como uma atividade prazerosa individual?
1: Isso, exatamente.
0: Interessante.
1: Sim.
0: Acho que talvez tenha a ver com a pandemia também, né? Na pandemia, eu acho que a gente sentiu muito essa necessidade de saber fazer coisas, viver experiências no seu espaço, na sua casa, e eu acho que as pessoas buscaram muito isso pra poder romper com uma certa solidão, com um certo tédio, né?
1: Com certeza, eu acho que tem a ver, sim.
0: Tô chutando aqui
1: também.
0: Não,
1: mas eu acredito que tem a ver, sim. Outra coisa também que eu vejo muito, que é muito comum,

0: Na época que eu comecei, parece que era mais fácil ter você concentrar, você sentar pra estudar o instrumento. Hoje eu vejo que, assim, com a coisa do celular é muito mais difícil. Então, por exemplo, às vezes o aluno chega na sala e pergunta: e aí, você estudou quanto tempo, mais ou menos? Ah, eu estudei, sei lá, 40 minutos na semana. Fala assim, gente, não é possível. E música é o seguinte, é concentração, repetição, né? A gente tem que repetir um trecho 1000 vezes até ele ficar bom. Aí pensa, com o celular o tempo inteiro, o WhatsApp chegando o tempo inteiro. É muito difícil, né, essa coisa da concentração. E acredito aí, não só o celular, né? Tá as telas, né, na verdade.
1: Sim. Também nesse aprendizado, sim, da música, né? E no jazz, assim, até onde eu entendo, assim, parece que tem que ter esse domínio técnico, porque tem muito isso da improvisação, do diálogo entre os músicos ali no palco, né? Fala um pouco sobre isso também, porque quando a gente fala de jazz, sempre vem essa ideia do improviso, assim, da improvisação, como que isso acontece?
0: É, quando a gente tá, digamos, no período de formação, né, de um músico de jazz, a gente tem alguns temas, que a gente chama de temas, ou seja, seriam músicas que todo jazzista tem que aprender, como se fosse isso. Tipo, o beabá do jazz, né? Qualquer músico de jazz tem que tocar essas músicas. Você tem um tema, que seria a melodia principal. Da melodia principal, a gente parte pra improvisação, que aí é onde tem as conversas mesmo com os músicos. Depois disso, a gente volta pra aquele tema, né? Antes da improvisação, e finaliza a música. Esse é o, digamos, é a forma standard que a gente chama, né? É a forma padrão do jazz mesmo. Esse é o estudo básico do jazzista. A gente tem que ter esses temas, né? Ou seja, essas músicas que a gente chama de standard, que é onde a gente desenvolve toda a questão da improvisação, né? Estudo harmônico, melódico, né? E por aí vai. Então a gente precisa disso, a gente precisa dessa base bem feita. E aí, a partir disso, a gente vai criando e vai, por exemplo, criando conexões com os músicos, né? Quanto mais a gente estuda, mais a gente pratica isso, melhor fica essa ideia de conexão com os músicos, né? Também a parte da composição, né? De arranjo.
1: Tem um ponto de partida ali para onde, para desenvolver, né? Para essa conversa desenvolver no palco, né?
0: Exatamente.
1: Tô gostando, a gente vai fazer aqui uma formação de plateia, gente. Isso é muito bom. Para a gente fazer uma boa formação de plateia, a gente tem que ouvir muita coisa, né? O que a gente poderia ouvir agora desse álbum que traz um pouco dessa conversa, dessa improvisação que a gente tá falando aqui?
0: Tem uma música minha que chama Dois Lados. Essa é a segunda música que eu acho que foi, que tem um pouco de sentimento na hora da composição. Por que eu tô falando isso, assim? Porque o Amaro Freitas, eu fui no workshop dele, ele tocou aqui agora no West Festival, né? E aí eu fui no workshop dele e ele, assim, ele contou um pouco de como ele compõe. E aí ele compõe muito pensando em histórias, assim, do que ele viveu. E eu acho que essa é uma música que aconteceu, sim. Eu tive uma briga muito feia com a ex na época, numa determinada época da minha vida, e eu cheguei em casa, peguei o violão e a música saiu inteira também, assim, 40 minutos. Mas essa música era tão de diálogo também importante com baixo, com piano. Vocês vão ouvir aí que tem muito diálogo entre baixo, piano e o saxofone.
1: Então a gente ouve Dois Lados com Matheus Guerra, do álbum Reflexo.

0: A gente está caminhando para o final aqui do nosso programa de hoje, mas antes eu queria falar um pouco sobre esse processo criativo que você citou aqui agora. Eu queria que você falasse um pouco do seu processo criativo.
1: Olha, eu acho que eu sou muito racional quando estou compondo, assim. Assim, eu já ouvi muitos relatos, né, de músicos, de compositores e tudo, que compõem muito pensando nessa coisa assim, do sentimento. Realmente, assim, por exemplo, de uma história. Ah, eu quero fazer uma música para a história, para uma pessoa e tal. E eu já, assim, eu simplesmente gosto de uma melodia, eu meio que escrevo a música em cima daquela melodia, ou até de alguma harmonia. Tem músicas desse disco que surgiram assim. Tem uma música que é parceria minha com o Merê, que é um músico aqui também da cena, né? De instrumental. Ele é um músico de Brasília, tá morando aqui em Goiânia já tem um tempo. E aí eu fiz a harmonia e não tava encontrando melodia de maneira nenhuma dessa música. Tentei de várias formas. E aí, assim, eu não conversei com ele, comentei, ele falou, não, manda pra mim, deixa eu dar uma olhada. Mandei, pouco tempo depois ele me enviou a melodia dessa música. Então acaba que essas parcerias, né, essas coisas também é bem importantes, né? Ao longo da música, da história da música, né? Tem excelentes parcerias, assim, de composição.
0: Qual que é o nome dessa música?
1: Chama Dança em Seis, essa.
0: Dança em Seis.
1: Eu acredito que realmente a minha forma de compor ela é um pouco mais racional. Eu penso muito ali, igual eu te expliquei, né? Na melodia, na harmonia. E vou fazendo junções e vou vendo o que vai virar nisso. É meio esse processo. Tem gente que realmente já vai, igual eu falei, mais pelo lance, né, do sentimento, um negócio talvez que parece que é mais subjetivo, né? Eu já penso muito assim na hora que eu tô criando algo, né? Vou ouvindo, vou conectando, vou vendo se a harmonia faz sentido, se não faz. Funciona assim pra mim.
0: E você tem algum projeto em andamento?
1: Eu tenho alguns projetos, na verdade, né? Eu toco numa banda, acho que tem menos de um ano, que chama Be Deep Jazz Fusion, com outros excelentes músicos da cena também, né? O Bruno Momis, que é um amigo, um grande amigo guitarrista, o Pedrão, baixista, e o Gustavo, que é o batera. E é um trabalho de fusion, realmente de fusion, com duas guitarras, o que é interessante também. É uma proposta um pouquinho diferente do fusion, que geralmente leva piano, né? Leva alguns outros instrumentos, sax e tal. Não, a gente é duas guitarras, baixo e batera.
0: E vocês já têm, assim, planos pra gravar? Como é que é? Aí a gente já pega esse gancho pra falar um pouco dessa questão da produção, né? Da gravação do material e dessas oportunidades e da falta de oportunidades também, às vezes no caso, de finalizar esses processos, né? Registrar uma música, gravar um álbum. Como que foi pra você com o Reflexo? Como que é produzir música autoral jazz em Goiânia? Que é, assim, conhecida pela música sertaneja, mas também pela cena do rock, né? Então, assim, sim, é uma cena forte, né? Aqui, sim, né? E tem essa cena do jazz. Como que é, nesse contexto nosso, trabalhar, produzir, finalizar um produto, assim?
1: Olha, gravar um disco é uma experiência. É realmente uma experiência. Porque, por exemplo, nós músicos já estamos acostumados com palco, né? O músico profissional tá sempre acostumado com palco, com talvez um show de uma proporção maior, ter agenda, isso a gente meio que já tá acostumado, né? Chega uma hora que vira rotina mesmo. Mas o disco, ele quebra total isso. Porque o disco, a gente acha que assim, ah, vou fazer umas músicas e vou gravar. Tá, beleza. Mas não é bem assim, né, que funciona. Por exemplo, quando eu fiz meu disco, inclusive o disco ele foi lançado pela Lei Municipal, né? E aí, assim, a gente sabe que pra um disco acontecer, tem várias etapas, né? Tem vários processos. A Fernanda, que foi quem escreveu o projeto, né? Quem fez ali todo o edital, aquela coisa, né? Disco, escrever mesmo o projeto. Ela tem um festival que tá acontecendo agora, né? Que enquanto a gente tá gravando aqui, que é o Plant Festival Show do Jazz, essa edição. E no mês que vem, em abril, vai ter outra edição do Plant também, que eu vou tocar. Vai ser dia 23 de abril. Né, a data que eu vou tocar. Vou fazer um show lá de quarteto e vai ser bem legal. Mas voltando ao disco, né?
0: A produção do disco.
1: A produção, isso. Tem essa etapa burocrática, que é de prestação de conta, né? E depois tem todo o aspecto de administrar pessoas, então a gente tem que conciliar a agenda de todo mundo. Porque, por exemplo, uma das principais diferenças de gravação de música instrumental para outro estilo de música é que é ideal que a gente grave todo mundo junto, ao mesmo tempo. Porque aí a gente pega essa coisa do ao vivo, essa coisa da conversa, né? Do diálogo que tá tendo. Então é essa coisa de juntar todo mundo, é difícil de conciliar a agenda também. E fora o pós, né? Que aí, por exemplo, eu tive que ver, igual você falou, questão de registro, de música. Tive que entender como é que funciona isso. Tive que ir atrás de alguém pra subir a música no Spotify. Inclusive esse disco, ele tem em todas as plataformas digitais, né? O Reflexo mesmo, então. Então assim, eu tive que aprender coisas que eu não tinha a mínima ideia. E é um processo, a gente acha que leva assim, em 3 meses vai estar pronto. Se eu não me engano, demorou um ano, né? De um ano e pouquinho, assim, pra ficar pronto o disco mesmo na íntegra.
0: Então é realmente uma experiência.
1: Exatamente, é uma experiência, né? Realmente um trabalho e tudo. Mas é interessante, bem interessante. Eu acho que todo mundo tinha que passar por esse processo.
0: Sim, você me falando aí, me contando da sua experiência, do seu processo, eu não posso deixar de perceber que é muito semelhante com os outros músicos que vêm aqui, né, participar do Onde Está o Som, que é essa característica de você ter que aprender a fazer muitas coisas. Assim, para além do trabalho de ser músico, de ser um autor, de ser compositor, né? O projeto tem todo esse processo de saber como escrever um projeto para acessar um fundo, um recurso, saber como administrar esse recurso quando você está aprovado, né?
1: Principalmente hoje em dia, que, por exemplo, a gente é difícil, sei lá, na década de 60, 70, talvez até 80 ali, ainda tinha o produtor, né? Ainda tinha, digamos, a agência, né? Que pegava um artista e fazia toda essa questão. O artista só tinha que compor, chegar lá e gravar disco.
0: Nas gravadoras,
1: isso,
0: né?
1: Isso, grandes gravadoras e tudo, né?
0: Mas era difícil chegar na grande gravadora.
1: Era difícil,
0: Que é o ponto positivo desse momento e que muitas pessoas podem gravar, muitos músicos. Um músico grava dentro da casa dele e disponibiliza nas redes sociais, assim. Claro, nem sempre com a qualidade que ele gostaria, mas ele pode fazer isso.
1: É, a gente tem mais liberdade, né?
0: E viralizar aí, e aí sim conseguir uma coisa mais profissional, né?
1: É, aí o único questão é que a gente realmente tem que fazer um pouco de tudo, né? Hoje
0: sim,
1: não tem como.
0: Tem que se desdobrar, né?
1: Tem que fazer tudo.
0: O músico tem que ser desdobrado. Então é isso. Vamos ouvir uma música? Vamos ouvir a saideira?
1: De saideira do disco. São 6 faixas. São todas autorais. Digamos, a parte filosófica desse disco é: eu queria criar um disco que representasse um pouco da minha trajetória musical até esse momento mesmo, de 2019, né, 2018. Tentei levar algumas vertentes, né? Tem, por exemplo, muita energia do rock nesse disco. Tem formas, por exemplo, da música brasileira. A própria Tati Voz é uma bossa nova, né? Que já mistura um pouquinho com jazz também, mas... É... E outras músicas. Zé Reflex, por exemplo, eu acho que a forma dela é meio choro, assim. Se for para comparar de alguma forma conhecida, é como se fosse um choro. Mas é isso, então assim, é um disco que é basicamente a influência de tudo que eu vivi até esse momento, 2018, 2019.
0: E como você falou, o disco, esse álbum Reflexo, ele tá disponível no Spotify. Fala também para os nossos ouvintes que querem acompanhar o seu trabalho no Instagram, YouTube, onde mais que a galera pode te encontrar, Matheus?
1: Eu acho que o canal principal pelo Instagram é @MatheusGuerraGuitarrista. Eu tenho um canal no YouTube também que eu posto shows, posto trechos de shows, posto aulas, inclusive, né, de guitarra, de violão, de improvisação. Então, quem quiser me acompanhar por lá também, acho que os dois canais são os que eu mais estou ativo, que é realmente Instagram e YouTube.
0: Perfeito. Matheus, gente, com TH. Matheus com TH. Matheus Guerra. Não, quem quiser aprofundar aí o conhecimento de guitarra, aproveitar umas aulas com o professor Matheus, acho que vale muito a pena, hein, gente?
1: Opa!
0: Isso, Matheus, foi um prazer receber você aqui no Onde Está o Som. Obrigado por ter vindo.
1: Eu que agradeço.
0: Apresentado o seu trabalho.
1: Muitíssimo obrigado pela abertura, né, desse espaço aí para música instrumental. E você falou, vão vir outros artistas e tudo. Né, fico bem feliz e que Goiânia só melhore, né, nesse sentido. Culturalmente, de música instrumental e de outro, lógico, de tudo, né? Você falou de rock, de hip hop, enfim. Eu sou adepto a tudo quanto é tipo de música boa. Não tenho preconceito nenhum.
0: Música boa é bom demais. Este foi o Onde Está o Som. Eu sou Eliane Carvalho, fico por aqui. O programa Onde Está o Som de hoje foi produzido por Eliane Carvalho e Lidiane Leles. Roteiro, pesquisa e apresentação, Eliane Carvalho. Na gravação de som, então, Iago Mendonça. A gente fica por aqui, até o próximo programa.
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2: Salve, salve! Abraços, amigas e amigos, pessoas escutantes da UFMG Educativa. É com muita honra que eu, Semi Gebara Neto, colaborador voluntário aqui da rádio, já agradecendo a Tiago França pelos trabalhos técnicos que tornam possível o programa de hoje, eu anuncio como abertura do programa do Quebrando Tudo de hoje, The United Jazz Plus Rock Ensemble, tocando Steps of M.C. Escher, gravado ao vivo em 1977. Escher, o grande artista plástico holandês, tem trabalhos diversos, lindos, alguns com conceitos matemáticos avançados. É, matemática também é arte, e esses conceitos são desenhos, ilustrações, né, a partir de tesselações, de modelos de espaços de curvatura negativa. Outros desenhos apresentam situações impossíveis, como escadas que sempre sobem, mas voltam também ao degrau de origem. Enfim, imagens curiosas e de grande beleza. Ué, uma banda de jazz rock tocando uma música que chama Os Passos de Escher. Merece ser escutada no Quebrando Tudo.

0: A gente escutou The United Jazz Plus Rock Ensemble, Steps of MC Escher. E a gente escuta agora o primeiro break do programa de hoje. Daqui a pouco
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0: Já voltamos para apresentar um trabalho maravilhoso, um disco... Na verdade, é um trabalho curioso, vamos dizer assim. O disco de Fred Hubbard chama Skydive, gravado em 1972, então uma época muito produtiva da música mundial. Esses caras que tocam com ele, né, fizeram George Benson, Ron Carter, Billy Cobham, Keith Jarrett, Hubert Laws, Ayrton Moreira, tocando junto com Fred Hubbard, que já era uma estrela nessa ocasião aí. Então, só isso já confere uma qualidade ao trabalho, ao disco, né? Sensacional. O som que eu achei mais divertido foi Povo, composto por próprio Freddie Hubbard. É escutar pra crer, então, Freddie Hubbard, Povo, dele mesmo, do disco Skydive de 72.

0: A gente escutou Povo, tocado e composta por Freddie Hubbard, do disco Skydive, de 1972. Daqui a pouco estamos de volta mais uma vez.
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5: Vamos agora saber as informações do trânsito com a repórter Roberta Fernandes. 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
6: Boa tarde. O trânsito tá muito congestionado aqui na avenida, tá tudo para... Desculpe. Se você estiver com pressa, não passe pela rua.
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6: 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E o trânsito flui muito bem aqui na rua Miguelinho, esquina com...
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0: Como é que é? Quebrando Tudo já de volta. Você, e aí, na escuta, tá pronto? Tá pronta para uma dose de instrumental brasileiro na orelha? Então, escuta só. Luiz Brasil toca pedaços dele mesmo, depois Camilo Carrara, Praça do Pôr do Sol, música dele. Olha que nome lindo para uma música, né? E Bernardo Rodrigues, Na Encruzilhada, música dele. Esse é o bloco instrumental brasileiro aí.

0: A gente escutou junto Bernardo Rodrigues tocando Na Encruzilhada, música dele. Antes, Praça do Pôr do Sol, do violonista Camilo Carrara, que também tocou a música. E Luiz Brasil abriu com Pedaços, dele mesmo.
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3: De volta no Quebrando Tudo pela última vez hoje, eu sou o Semi Gebara Neto, que faço a seleção musical e a produção e a locução aqui do programa. Comigo está Thiago França nos trabalhos técnicos. A gente despede-se de hoje com funk brasileiro e funk polonês. Talvez o funk polonês tenha despertado mais curiosidade aí, e então vamos começar com a banda Laboratorium, do disco Modern Pentathlon, Funk for Franca, de Janusz Grywax. É isso aí, Laboratorium abre o bloco de saideiro e depois, não menos importante, Big Chico Advanced Funk, uma composição do Maceo Parker. Então é funk pra nós e isso aí você escuta aqui na Estação do Conhecimento. Tchau!

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Olá, boa noite. Sou Léo Oliveira. Estamos de novo aqui no programa Eletrônica, na Rádio FMG Educativa, FM 104,5, a rádio que toca conhecimento. Hoje é mais um dia de Works. No Eletrônica Works apresenta o trabalho de um DJ, grupo ou produtor de música eletrônica e conta um pouco da sua história. Hoje trago mais uma interessante história de selos e gravadoras que mudaram o mundo da música eletrônica de dançar desde o final dos anos 1980. Hoje vou apresentar a relevante Z Records, gravadora do Dave Lee. Quem acompanha o Eletrônica ouviu há pouco tempo a produção do Dave Lee em o Eletrônica DJs. Hoje vamos ouvir o que ele e a Z Records têm feito para outros DJs e artistas do mundo, da Disco House Music e também do No Funk no Disco. Na verdade, a gravadora também é especializada em house, disco, funk e soul, funcionando como um selo dedicado em manter viva a tradição da música negra. A Z Records foi fundada em 1990 e, em pouco tempo depois, se tornou um pilar do estilo soulful house britânico. Então se prepare, você já está ouvindo a produção da Z Records. Pode viajar e dançar à vontade, pois você está ouvindo o programa Electronical Works aqui na Rádio FMG Educativa, FM 104,5. E o catálogo da Z Records e a turma do Dave Lee, você só vai ouvir por aqui. Até rimou.

Ainda estamos ouvindo o final da música You Fooled Around, na bela voz da Kate Slade, uma das integrantes do grupo Sister Slade. Antes rolou a música chamada Doug, produção de Princess Frieza. E comecei o bloco tocando a música Blacker, produção do Ian B. Tudo isso aí veio do catálogo da Z-Records. Então vamos para o nosso primeiro intervalo, mas não vão embora, pois ainda vai rolar muito mais do catálogo da Z-Records, a gravadora do Dave Lee. Você está ouvindo o programa Electronical Works, voltamos já.

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Oi, eu sou Léo Oliveira e você está ouvindo Eletrônica Works. Hoje estamos curtindo um pouco da produção da gravadora Z Records e do seu projeto Disco House, Disco House Music e também no Funk no Disco. Dave Lee consolidou-se como um dos maiores curadores e preservadores da música negra da eletrônica dance music global, principalmente aquelas de origem afro-americanas. E a gravadora Z Records é hoje uma das principais referências. Seu catálogo inclui faixas originais, reedições e remixes e compilações temáticas, sempre com uma forte ligação à história da disco e do funk original. Ela é reconhecida por sua curadoria rigorosa, que combina pesquisa profunda, respeito às raízes e produção contemporânea de alta qualidade. Olhando o catálogo da Z-Aries, encontramos o trabalho de gente muito respeitada e relevante no cenário mundial da música negra, como Master Steelworks, Blaze, Basement X, Jazz and Groove, The Blackbirds, Ursula D e Mark Knight. Você está na Rádio FMG Educativa, ouvindo Electronica Works.

Você está ouvindo o final da música Best Part of Me, produção do Cookie. Toquei antes a música Unity, produção do Umoja. E comecei o bloco mandando

Mandando Burg Burg, produção do Glade Knight and the Pips. Tudo produzido e divulgado pela Z-Record. Então vamos para o nosso segundo intervalo. Espere só um pouquinho que ainda tem mais um bloco cheinho de músicas do catálogo da Z-Records para tocar para você. Você está ouvindo a rádio UFMG Educativa, FM 104,5, ouvindo o programa eletrônica. Voltamos já!

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Eu sou Léo Oliveira, você está comigo no programa Eletrônica Works. Eu trouxe hoje um pouco da história da gravadora do Dave Lee, a Z Records, para a nossa audição. A Z Records funciona como um arquivo vivo da música negra, preservando estilos que nasceram em comunidades afro-americanas e influenciaram toda a cultura clubber. Ela é amplamente reconhecida por sua abordagem respeitosa, tratando a disco, a house, o soul e o funk não apenas como modismos, mas como tradições musicais profundas da cultura negra. Além disso, em sua história, a Z Records aparece como pilar e principal divulgadora de novos subestilos da música eletrônica de dançar, como o disco house, o nu funk no disco e a soulful house inglesa. Sua atuação contribui para manter a música negra relevante, acessível e celebrada por novas gerações de DJs, colecionadores e amantes da dance music, como eu. Vocês certamente já observaram isso, né? Mas esse Eletrônica está chegando ao final. Então preparei o seguinte. Você já está ouvindo a genial música chamada Look to the Future, uma produção do Fortran 5. Na sequência, eu vou tocar a já clássica música chamada Always, mas em uma versão gravada pelo Electric Empire. E vou fechar o programa com a música chamada Love Hangover, gravada pela Pauline Henry. E assim fechamos o Eletrônica, que faz uma homenagem para a minha gravadora preferida, a Z Records. Ah, depois da Blue Note. Aproveito e agradeço a audiência. Nos vemos na semana que vem, neste mesmo horário, aqui na UFMG Educativa, FM 104,5, a Estação do Conhecimento. Abraços e escutem boa música!

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Você ouviu dois beijinhos, Seu Jorge dele, Moura e Pretinho da Serra e Roger. Você ouviu Beira-Mar, Maria Bethânia de Roberto Mendes e Capinã. E Canário do Reino, Tim Maia, de Carvalho e Zapata. 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Agora a gente ouve Caetano Veloso. Na sequência tem Paulinho Mosca e fechando o bloco, Simone.

0: Você ouviu Tô Voltando, Simone, de Maurício Tapajós e Paulo César Pinheiro? Ouviu Pensando em Você, Paulinho Mosca, música dele? Qualquer coisa, Caetano Veloso, de Caetano Veloso.
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0: Agora tocando para você, Luciana Mello, Recado.

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1: 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Ouvimos Malandragem, Cássia Eller, de Roberto Frejá e Cazuza. Ouvimos Mutante, Nausete, de Rita Lee e Roberto de Carvalho. E ouvimos Recado, Luciana Mello, de Gonzaguinha. Agora toca pra você, Rita Benedito, Vendedor de Bananas.

Você ouviu Não Deixe o Samba Morrer, Maria Rita, de Edson e Aloysio. Ouviu Olhos Coloridos, Funk Como Legusta, Paula Lima e Sandra de Sá, música de Macau. E ouviu Vendedor de Bananas, Rita Benedito, música de Jorge Benjó. Música brasileira em primeiro lugar, tocando para você em Gazeiras, Edinardo, música dele. Na sequência, Salve Linda Canção, Sem Esperança, Luiz Melodia, de Luiz Melodia.

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1: Seguimos juntos aqui na Rádio Nacional, tocando música brasileira em primeiro lugar. Codinome Beija-Flor, Luiz Melodia.

O Descobridor dos Sete Mares, ouvimos o Lulu Santos, música de Gilson e Michael. Essa Moça Tá Diferente, Roberta Saad, Chico Buarque de Holanda. E Codinome Beija-Flor, Luiz Melodia, de Ezequiel Neves, Cazuza e Reinaldo Arias. 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Vamos ouvir Marina Lima, Veneno. Veneno.

0: Você ouviu os tribalistas Carnavalha, de Arnaldo Antunes, Carlinhos Brau e Marisa Monte. Tudo em Cores para você, Lô Borges, dele e César Maurício. E Veneno, Marina Lima, de Nelson Mota.
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0: Agora a gente ouve Demais, com Ângela Rorô.

Ouvimos Samba da Bênção, Maria Bethânia, de Baden Powell e Vinícius de Moraes. Tristeza Pé no Chão, Tereza Cristina e Grupo Semente, de Armando Fernandes. E demais, Ângela Rorô, de Aloísio de Oliveira e Antônio Carlos Jobim. 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Vamos tocar para você, Jorge Benjó, Zumbi.

0: Você ouviu Cristina, Tim Maia, de Carlos Imperial e Tim Maia. Tempo Rei, Gilberto Gil, música dele. Zumbi, Jorge Benjó, de Jorge Benjó.
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0: Agora a gente toca pra você, Adriana Maciel, com Vila do Sossego, de Zé Ramalho. Fotografia 3x4, Belchior, música dele.

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1: Música brasileira em primeiro lugar, tocando aqui para você o que você gosta de ouvir aí no seu rádio. Geraldo Azevedo, Dona da Minha Cabeça.

Ouvimos Água de Coco, Marcos Valle dele e Paulo Sérgio Valle. Deu Ruim, Martinália de Martinália, Ronaldo Barcelos e Arthur Maia. Dona da Minha Cabeça, Geraldo Azevedo dele e Fausto Nilo. 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Agora a gente toca Babylon, Zé Cabeleiro.

Você ouviu Sobradinho, Sai Guarabira, de Sai Guarabira. Vou Te Encontrar, Paulo Miklos, de Nando Reis. Babilon, Zé Cabaleiro, de Zé Cabaleiro. 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Música brasileira em primeiro lugar, tocando pra você. Legião Urbana, na sequência tem Gal Costa.

Você ouviu Veneno da Lata, Fernanda Abreu, de Fernanda Abreu e Will Moi. Azul, Gal Costa, de Djavan. Quase Sem Querer, Legião Urbana, de Renato Russo, Dado Villa-Lobos e Negrete.

0: Você ouviu Oração ao Tempo, Maria Gadú, de Caetano Veloso. Ouviu Calma, Marisa Monte, de Marisa Monte. Acelerou, Djavan, de Djavan.
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0: A gente ouve agora Paralamas do Sucesso, Você, de Maia.

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1: Olá, ouvinte nacional, muito bom dia. Pontualmente em Brasília, 5 horas, hoje, sexta-feira, dia 15 de maio.
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0: Vamos agora saber as informações do trânsito com a repórter Roberta Fernandes. Boa tarde, Roberta.
1: Boa tarde. O trânsito tá muito congestionado aqui na avenida, tá tudo parado. Desculpe, se você estiver com pressa, não passe pela rua.
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1: Pois é, eu segui esses conselhos, eu fui ao médico, repousei bastante, comi muitos alimentos saudáveis e bebi água toda hora. Tá vendo? Dessa vez eu nem espirrei. Não ignore a doença, hein? Gripe é coisa séria. E o trânsito flui muito bem aqui na rua Miguelinho, esquina com...
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4: Olá, bom dia. Sexta-feira, 15 de maio de 2026. Eu sou Renata Valentim. Está no ar o Bom Dia UFMG, a sua agenda diária da Universidade Federal de Minas Gerais na Estação do Conhecimento. Demasiado Humano. Exposição no Espaço do Conhecimento tem visita mediada neste domingo. Sua UFMG. Inscrições para mostra em Belo Horizonte no dia 30 de maio seguem abertas. Música improvisada. Palestra com luthier e apresentação de trio dão continuidade à mostra da UFMG. Vacinação. CT Terapias recruta pessoas idosas para testar imunizante contra a gripe desenvolvido pelo Butantan.
5: Cultura.
4: O Espaço do Conhecimento promove neste domingo, 17 de maio, mais uma visita guiada à exposição Demasiado Humano. Gratuita e com duração estimada entre 40 minutos e uma hora, a atividade, aberta a todos os públicos, explora os múltiplos modos de conhecer o mundo ao articular ciência e cultura. A visita deste domingo contempla toda a exposição. O início será com uma conversa reflexiva entre mediadores e visitantes sobre origens do universo e da humanidade, os modos de existir e as possibilidades de sonhar futuros para a Terra. Os 20 ingressos disponíveis devem ser retirados na recepção do museu a partir de 1 da tarde. O Espaço do Conhecimento fica na Praça da Liberdade. Mais informações em ufmg.br/espaço-do-conhecimento ou no perfil @espaço-ufmg no Instagram. Agora tem Beto Guedes, música dele com Ronaldo Bastos, Amor de Índio.

e querida mãe Iemanjá. Limpe os nossos corações de todas as maldades e malquerências. Que os nossos corpos, tocados por vossas águas salgadas, libertem-se em cada onda que passa de todos os males materiais e espirituais.

0: ingresso.
1: Estão abertas as inscrições para a Mostra Sua UFMG em Belo Horizonte. Estudantes podem se inscrever de forma avulsa e escolas do ensino básico podem inscrever seus alunos coletivamente. O evento será no dia 30 de maio no Campus Pampulha. Organizada pela Pró-Reitoria de Graduação, a Mostra abre as portas da Universidade para a visita de estudantes em processo de preparação para o ensino superior, a fim de que eles tenham contato direto com a vida universitária. O evento também é um momento para que estudantes possam conhecer os diversos espaços físicos do campus e as oportunidades que a UFMG oferece. As inscrições devem ser feitas em ufmg.br/mostra.
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0: Galileu, Drops número 9, a obra mestra de Galileu, Galilei. No oitavo Drops, sobre a vida e obra de Galileu, vimos que ele publicou uma importante obra chamada Il Saggiatore, Ensaiador, onde ele apresentava as bases da metodologia para a pesquisa científica dos fenômenos da natureza. Vimos ainda que ele produziu sua mais importante obra, chamada Diálogo sobre os dois grandes sistemas do mundo. Essa obra, escrita na forma de diálogo, como indica o seu título, apresenta discussão de fenômenos físicos e astronômicos entre dois representantes dos modelos cosmológicos em destaque na época: o modelo geocêntrico, aristotélico, Terra no centro, e o modelo heliocêntrico, copernicano, de Copérnico, é Sol no centro do sistema. Nesse livro, o diálogo, acontece esse diálogo no livro, acontece entre três personagens, que são Salviati, que representa o defensor do modelo de Copérnico, ou seja, o próprio Galileu, Simplício, defensor do modelo geocêntrico vigente, e Sagredo, um mediador, simbolizando um observador imparcial. O nome de dois desses personagens foram escolhidos por Galileu em homenagem a amigos. Filippo Salviati era natural de Florença, como ele. Em sua casa eram realizadas reuniões com outros cientistas para discutir temas polêmicos. Gianfrancesco Sagredo era um aristocrata natural de Veneza que fora colega de Galileu e que o ajudou financeiramente. Já a escolha do nome Simplício, embora tenha sido visto pela igreja como uma ironia, foi inspirado em Simplício de Sicília, que era um filósofo grego e grande conhecedor da obra de Aristóteles. O diálogo, essa obra, em sua primeira edição, está estruturado em quatro jornadas. No primeiro dia, primeira jornada, a discussão em torno das relações entre a matéria celeste e a matéria terrestre. Na segunda jornada, no segundo dia, a discussão gira em torno da questão de duas diferentes maneiras de abordar o movimento dos corpos. No terceiro dia, a terceira jornada, é dedicado basicamente à discussão acerca do movimento anual da Terra em torno do Sol. Também nessa jornada, nesse dia, é apresentada uma descrição do movimento retrógrado, a partir do modelo de Copérnico, bem mais adequado e elegante que a descrição apresentada por Ptolomeu por volta dos anos 150 da nossa era. No quarto e último dia, quarta jornada, na discussão, Salviati apresenta o movimento das marés como resultado da combinação dos movimentos de translação e rotação da Terra. Mas isso só será resolvido mesmo, anos mais tarde, por Isaac Newton. No Drops a seguir, veremos a repercussão dessa publicação, a reação do Santo Ofício e o que aconteceu finalmente com Galileu Galilei.
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11: De volta com Bom Dia UFMG, a sua agenda diária da Universidade Federal de Minas Gerais na Estação do Conhecimento.
12: Cultura.
11: A programação da primeira Mostra de Música Experimental e Improvisada da UFMG segue nesta sexta-feira com palestra e espetáculo realizados a partir das 14h no Conservatório UFMG. Intitulada A Arte da Restrição, Novas Luterias e Cenografia Instrumental, a palestra será ministrada pelo luthier Christopher Le Breton. Ele vai falar por meio de videoconferência ao público presente no espaço de criação e investigação sonora. Às 19h30 da noite, o público poderá assistir à apresentação Nemosine, um espetáculo em 2 atos com o Calipe Trio. Formado por Marcelo Kreiser, Rafael Carneiro e Frederico Melo, o grupo desenvolve pesquisas em arte sonora, improvisação livre e música experimental. A programação da mostra segue até 19 de maio e pode ser acompanhada no perfil @musica.fmg no Instagram. Agora tem Loborges, música dele com Márcio Borges. Ela.

0: Saúde.
1: O Centro de Terapias Avançadas e Inovadoras da UFMG está recrutando pessoas com 60 anos ou mais para participarem de pesquisa que investiga a eficácia de vacina contra a gripe específica para pessoas idosas desenvolvida pelo Instituto Butantan. No estudo, não há administração de placebo. Os voluntários recebem dose do novo imunizante ou da vacina já disponível para a população geral, também desenvolvida pelo Butantan. O acompanhamento será feito de maneira remota, com plantão 24 horas, e os procedimentos presenciais serão na sede do CT Terapias, no bairro Jardim Montanhês. Pessoas interessadas em participar do estudo devem manifestar interesse pelo telefone 319-9509-7634 ou pelo perfil @ctterapias.fmg no Instagram. Outras informações sobre a vacina, os estudos e os critérios para participação estão reunidos em reportagem publicada no portal UFMG. Termina aqui esta edição do Bom Dia UFMG, uma ótima sexta-feira. Você fica agora com o Repórter Nacional, produção da EBC, e na sequência tem o Universo Literário. O Bom Dia UFMG tem produção de Hugo Rafael, programação musical, Guilherme Amintas, apresentação, Renata Valentim, edição e sonoplastia, Tiago França. 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
3: Olá, bom dia. Agora são 7:30 da manhã, um ótimo dia para você, sintonizado na Rádio Nacional em Brasília, São Paulo, Rio de Janeiro, Amazônia, Alto Solimões, São Luís e Recife. Para você que nos acompanha em todo o Brasil, junto às emissoras parceiras da nossa rede nacional de comunicação pública. E também pelo Instagram, segue a gente por lá, não esquece, hein? É o @RadioNacionalNoticias. Eu sou Dilson Santa Fé, hoje é sexta-feira, 15 de maio de 2026. Vamos aos destaques do dia. Polícia Federal cumpre 17 mandados de busca e apreensão e 7 medidas de afastamento de função pública nos estados do Rio de Janeiro, São Paulo e Distrito Federal. A ação apura esquema de dissimulação de bens, evasão de recursos e prejuízo ao fisco. E mais.
4: STF apura denúncia sobre repasse de emenda parlamentar para filmes sobre o ex-presidente Jair Bolsonaro. Produtores da obra afirmam não terem recebido dinheiro de Daniel Vorcaro, em contradição ao que disse o senador Flávio Bolsonaro.
5: Regras para a declaração de ganhos com BETs no imposto de renda mudaram. Aprenda como fazer.
6: Estado de São Paulo tem 5 mortos por febre amarela.
7: Anvisa julga hoje recurso da IP contra suspensão de produtos da marca.
3: Tudo isso e muito mais aqui no Repórter Nacional, que é produzido pela equipe de rádio jornalismo da EBC.
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3: A gente começa com mais uma operação da Polícia Federal. Dessa vez, os policiais estão nas ruas investigando ocultação de patrimônio e evasão de recursos ao exterior de um congelamento de ramo, de um conglomerado, na verdade, de um ramo de combustíveis. Bom dia, Cris.
8: Bom dia, Dilson. Bom dia também aos nossos ouvintes. É isso mesmo, Dilson. Agentes da Polícia Federal estão nas ruas aqui do Rio de Janeiro, São Paulo e do Distrito Federal para cumprir 17 mandados de busca e apreensão por determinação do Supremo Tribunal Federal. A Operação Sem Refino apura a atuação de um grupo do ramo de combustíveis suspeito de utilizar a estrutura societária e financeira para ocultação patrimonial, dissimulação de bens e evasão de recursos. recursos ao exterior. As investigações apuram possíveis fraudes fiscais, ocultação patrimonial e também inconsistências relacionadas à operação de refinaria vinculada ao grupo. De acordo com uma nota enviada ainda há pouco pela Polícia Federal, a Justiça ainda determinou o bloqueio de aproximadamente 52 bilhões de reais em ativos financeiros e a suspensão das atividades econômicas das empresas investigadas. A nota da PF não menciona nomes, mas aqui no Rio de Janeiro, agentes estão no apartamento do ex-governador Cláudio Castro, que fica na Barra da Tijuca, na zona sudoeste da cidade. Eu volto com você, Dilson.
3: Ok, Cris, obrigado. Por unanimidade, o Supremo Tribunal Federal decidiu que é constitucional a lei que institui a igualdade salarial entre homens e mulheres que exercem a mesma função. A decisão foi tomada no julgamento de três ações sobre o tema. E quem traz as informações é Daniela Longuinho.
9: O plenário do Supremo Tribunal Federal validou nesta quinta-feira, por unanimidade, a lei que institui a igualdade salarial entre homens e mulheres que exercem a mesma função. A decisão foi tomada no julgamento de três ações sobre o tema, relatados pelo ministro Alexandre de Moraes. A norma obriga empresas com mais de 100 empregados a divulgar salários e critérios remuneratórios em relatórios semestrais enviados ao Ministério do Trabalho e Emprego. Para o STF, a lei é constitucional e atua no combate à discriminação de gênero e na promoção da igualdade de remuneração. Segundo o regulamento aprovado, uma vez constatada a desigualdade salarial, as empresas devem elaborar um plano de ação para corrigir as diferenças, com metas e prazos, sob pena de multa. O ministro Alexandre de Moraes ressaltou que, pela legislação brasileira, é dever do empregador impedir a discriminação de gênero.
10: Você tem, pela legislação, o dever normativo de uma conduta positiva. Qual conduta positiva? Impedir a discriminação. Não, eu não quis discriminar, eu pago diferente homens e mulheres, porque eu acho que sempre foi assim. Não, você tem o dever normativo de equiparação.
9: Única ministra da Corte, Carmen Lúcia, defendeu que o princípio constitucional da igualdade deve ser entendido como uma dinâmica de igualação, ou seja, uma ação permanente do Estado e da sociedade em busca da efetiva igualdade de oportunidades entre homens e mulheres.
11: Nós, mulheres, Vossa Excelência acaba de lembrar, quase 52% das trabalhadoras brasileiras ganhamos menos em geral. E quando ganha mesmo igual, e aqui estamos falando apenas da remuneração, continuamos a ter outros calvários para ter que fazer face. Então, se for passar a régua com uma interpretação estática do princípio da igualdade, continuaremos igual. Se a gente pensar nessa igualdade como uma dinâmica, como uma igualação constitucionalmente estabelecida, uma ação permanente, esta lei se enquadra perfeitamente ao objetivo da República.
9: Ao fim do julgamento, o ministro do Trabalho e Emprego, Luiz Marinho, publicou o comunicado em que afirma que a decisão do STF representa uma vitória para as mulheres brasileiras e para a construção de um mercado de trabalho mais justo e igualitário. Da Rádio Nacional em Brasília, Daniela Longuinho.
3: E a gente fala agora sobre o vazamento dos áudios de conversas entre o senador Flávio Bolsonaro e Daniel Forcaro, do Banco Master, e que trata do financiamento do filme sobre Jair Bolsonaro. Enquanto Flávio confirma a negociação com Forcaro, a empresa ligada ao filme sobre Bolsonaro nega. O filme teria ainda recebido recursos de emendas parlamentares. No entanto, esses repasses precisam seguir regras e passar por instituições sem fins lucrativos ou órgãos governamentais. Aliás, o Supremo Tribunal Federal tenta intimar há mais de um mês o deputado federal Mário Frias, do PL de São Paulo, a prestar esclarecimentos sobre irregularidades de emendas para a produção do filme sobre Bolsonaro. Mário Frias é o produtor executivo da obra. O repórter Gésio Passos tem mais detalhes sobre a apuração da denúncia.
4: O ministro Flávio Dino recebeu a denúncia de que R$ 2,6 milhões de emendas parlamentares foram destinados para uma ONG presidida por Karina Gama, que está à frente da produção do filme. Oficiais de justiça tentaram notificar o deputado 3 vezes, mas não tiveram sucesso. A Agência Brasil não conseguiu o retorno de Mário Frias sobre o caso. Envolvidos na produção de um filme sobre o ex-presidente Jair Bolsonaro, negam que Daniel Vorcaro, dono do Banco Master, tenha repassado recursos para a obra. Áudio divulgado pelo site Intercept Brasil nesta quarta-feira mostra o senador Flávio Bolsonaro cobrando de Daniel Vorcaro o repasse de R$ 134 milhões para pagamento da produção deste filme.
12: Irmão, preferi te mandar o áudio aqui para você ouvir com calma. E apesar de você ter dado liberdade, Daniel, de a gente te cobrar, eu fico sem graça de ficar te cobrando, tá? Mas, enfim, é porque tá num momento muito decisivo aqui do filme. Como tem muita parcela para trás, cara, tá todo mundo tenso e fico preocupado aqui com o efeito ao contrário do que a gente sonhou pro filme, né? Imagina a gente dando calote num Jim Caviezel, num Cyrus, os caras, renomadíssimos lá no cinema americano, mundial. Ia ser muito ruim.
4: Segundo a reportagem, Vorcaro repassou R$ 61 milhões em parcelas entre fevereiro e maio de 2025 para Flávio Bolsonaro, que é pré-candidato à presidência da República. O senador admitiu que cobrou de Vorcaro o repasse de dinheiro, alegando que havia um contrato para a produção do filme. Flávio Bolsonaro afirmou que se tratava de patrocínio privado e que

0: Frias também afirmou que Flávio Bolsonaro não tem qualquer sociedade no filme e teria apenas cedido direitos de imagem da família para a produção. A produtora norte-americana do filme, a Go Up Entertainment, afirmou em nota que não recebeu um centavo de Daniel Vorcaro para o longa-metragem. A empresa também disse que não pode divulgar quem investiu na produção por ter acordo de confidencialidade. A reportagem do Intercept mostra que as transferências de Vorcaro teriam ido diretamente para um fundo gerido por Paulo Calisto, advogado do ex-deputado Eduardo Bolsonaro. O ex-parlamentar fugiu para os Estados Unidos após uma investigação aberta contra ele pelo STF. A quebra de sigilo de Daniel Vorcaro foi autorizada pelo Supremo. A Polícia Federal investiga a relação do banqueiro com políticos no inquérito que apura as fraudes de 17 bilhões de reais cometidas pelo Banco Master. Vorcaro está preso em Brasília e negociando uma delação premiada. A reportagem tentou contato com as defesas de Flávio Bolsonaro e Daniel Vorcaro, mas não teve retorno. Da Rádio Nacional em Brasília, Gésio Passos.
1: Agora faltam 20 minutos para as 8. O presidente Lula defendeu nesta quinta-feira a proibição do uso de inteligência artificial nas eleições durante o evento na Bahia. Lula também falou sobre as revelações envolvendo o senador Flávio Bolsonaro e o banqueiro Daniel Vorcaro. Sayonara Moreno tem as informações.
2: A proibição do uso da inteligência artificial nas eleições foi defendida nesta quinta-feira pelo presidente Lula. Durante evento em Camaçari, na região metropolitana de Salvador, na Bahia, o presidente afirmou que o eleitor vota em candidatos de verdade.
3: Eu estava na posse do presidente do Tribunal Eleitoral. E ele disse, eu vou proibir inteligência artificial 2 dias antes das eleições. E eu achei maravilhoso. Inteligência artificial é a maior evolução desse mundo digital. Ela ajuda muito. Mas na eleição, será que é necessário inteligência artificial? Na eleição, as pessoas têm que votar numa coisa verdadeira, de carne e osso. As pessoas não podem votar numa mentira.
2: A declaração foi feita durante a cerimônia de entrega de unidades habitacionais do programa Minha Casa Minha Vida. Ainda no evento, Lula comentou a divulgação de conversas entre o dono do Banco Master, Daniel Vorcaro, e o senador Flávio Bolsonaro. Segundo o presidente Lula, a mentira pode causar prejuízo.
3: Se tem uma coisa que um político tem que fazer, é olhar nos olhos do povo e permitir que o povo olhe no olho dele para saber quem está mentindo. E vocês estão vendo na televisão, a verdade é latada, mas não falha. Minha mãe dizia, mentira tem perna curta. Ela pode causar prejuízo.
2: A fala do presidente Lula faz referência às revelações de que o senador Flávio Bolsonaro chegou a pedir mais de 100 milhões de reais ao ex-banqueiro para financiar a produção do filme sobre o ex-presidente Jair Bolsonaro, pai do parlamentar. Após a divulgação das conversas, Flávio Bolsonaro confirmou ter conhecido Vorcaro em dezembro de 2024 e admitiu ter solicitado recursos para o filme. Daniel Vorcaro está preso em Brasília por suspeitas de fraudes envolvendo o Banco Master. Da Rádio Nacional em Brasília, Sayonara Moreno.
1: Hora de falar sobre imposto de renda. Você sabe como declarar o dinheiro ganho em sites de apostas? O repórter da Rádio Agência Nacional, Edgar Matsuk, ouviu especialistas e traz o passo a passo para quem ainda não fez a declaração. É o Tira Dúvidas do IR.
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5: Para o bem ou para o mal, os sites de apostas já são uma realidade nas finanças dos brasileiros. Por isso, uma das principais novidades da declaração do Imposto de Renda de 2026 é um campo específico para os lucros relacionados às chamadas bets. Se o contribuinte ganhou mais do que R$ 28.467,20 em apostas de cotas fixas, ele é obrigado a pagar 15% sobre o lucro excedente a este valor. Quem explica? É o auditor fiscal da Receita Federal, José Carlos Fonseca.
6: O que a pessoa tem que fazer? Ela tem que ver se no ano passado, em todos os sites de apostas que ela fez, se nessas bets, somando tudo que ela ganhou, se ultrapassar os 28, ela tem que calcular o imposto sobre a parte que ultrapassar. Então, digamos que o contribuinte deu muita sorte ano passado e conseguiu ganhar R$ 30 mil. Nesse caso, ele diminui os 28.400, vai sobrar ali 1.500 mais ou menos de ganho líquido e aí aplica 15% em cima disso. E tem que apresentar na declaração esse rendimento que ele teve. Ele teve um rendimento isento de 28.400 e um rendimento que foi tributável de 1.500 e pouco.
5: Mas com tantos

0: Sites de apostas, como saber se a pessoa de fato teve sorte suficiente para lucrar acima do limite com bets em 2025? A resposta está em um documento chamado Comprova Bet. Quem detalha é Hugo Dias Amaro, professor de ciências contábeis da PUC do Paraná.
1: Foi criado um instrumento importante de controle chamado Comprova Bet. É um relatório que as próprias plataformas devem fornecer ao apostador até o final de fevereiro, contendo todo o histórico de ganhos e perdas. Esse documento facilita muito o cálculo e a conferência das informações.
0: Só recapitulando. Primeiro, você junta todos os comprovantes fornecidos pelos sites. A partir daí, você calcula o resultado líquido de todas as bets. Se o lucro for maior do que R$ 28.467,20, você tem que declarar e pagar 15% sobre o valor excedente. Tem mais dois detalhes. Um deles é falado por Francisco Araújo, do CRC do Rio de Janeiro.
2: Ganhos líquidos acima de R$ 28.467,20 devem ser declarados na aba Rendimentos sujeitos à tributação exclusiva e definitiva, no campo 13. Neste campo você vai declarar os valores, lembrando sempre que incluem titulares e dependentes.
0: O outro detalhe é que saldos de contas em plataformas de apostas acima de R$ 5.000 devem ser declarados na ficha Bens e Direitos como conta gráfica mantida em agente operador de loterias de apostas de cota fixa. Da Rádio Agência Nacional em Brasília, Edgar de Matsuki.
3: Agora 7h46, você já ouviu aqui no Repórter Nacional que por unanimidade o STF validou a lei que garantiu igualdade salarial entre homens e mulheres que exercem a mesma função. E você ainda vai ouvir.
4: Cidade Mineira de Araxá realiza festival literário com o tema Meu Lugar no Mundo, em homenagem ao geógrafo e intelectual Milton Santos, que completaria 100 anos em 2026.
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3: Doutor, a gente confere daqui a pouco. Antes, falamos aí do resultado da visita do presidente dos Estados Unidos à China e os acordos fechados entre os líderes das duas potências globais. Quem conta tudo pra gente é Daniela Franco, direto de Paris, aí ao vivo dos estúdios da Rádio França Internacional. Vamos lá, Dani, bom dia.
6: Olá, Gilson, bom dia para você, bom dia aos ouvintes da Rádio Nacional. Olha, Gilson, encerrado o segundo e último dia da cúpula bilateral entre a China e os Estados Unidos em Pequim, o presidente americano Donald Trump já embarcou de volta a Washington após ter declarado que obteve acordos comerciais, entre aspas, fantásticos, como uma promessa da China de compra de 200 aviões da Boeing. Detalhes aí sobre outros compromissos que teriam sido alcançados não foram divulgados. Antes de retornar aos Estados Unidos, Trump também elevou o tom contra o Irã, disse que está perdendo a paciência com o impasse nas negociações para colocar um fim definitivo à guerra. Em entrevista ao canal Fox News, Trump também declarou que o presidente chinês Xi Jinping prometeu não enviar equipamento militar ao Irã. No entanto, Xi Jinping não se pronunciou até o momento sobre essas declarações. Em um último encontro com o presidente americano hoje, o líder chinês considerou que a visita de Trump a Pequim foi histórica e ficará marcada, segundo aí as palavras do Xi Jinping. Logo depois, o Ministério das Relações Exteriores da China publicou um comunicado expressando a frustração de Pequim em relação ao conflito no Oriente Médio. Essa nota afirma que a guerra nunca deveria ter começado e não tem nenhuma razão para continuar. Nesse mesmo comunicado, o governo chinês ainda exige um cessar-fogo duradouro e a reabertura do Estreito de Hormuz o mais rápido possível. Ao vivo da Rádio França Internacional em Paris, Daniela Franco para o Repórter Nacional.
3: Ok, muito obrigado, Dani. Bom dia, bom final de semana. A Anvisa julga hoje recurso da IP contra a suspensão de produtos da marca. Quem tem as informações, Ana Lúcia Caldas. Bem, Ana, primeiro um bom dia para você. Muita gente aí aguardando essa decisão, hein?
7: É isso mesmo, né? Principalmente a empresa da IP, né? Detentora da marca IP. Mas vamos lá, Gilson. Olha, essa reunião está marcada aí para as 9h30 da manhã, porque a diretoria da Anvisa adiou de quarta para hoje, né, o julgamento desse recurso sobre a proibição da fabricação e distribuição de lote de produtos da marca IP. A agência determinou o recolhimento de detergente, sabão líquido, desinfetante e todos dos lotes com numeração final 1. A denúncia contra a empresa Química Amparo, que é aí a responsável, né, pela marca IP, foi feita pela Unilever em outubro de 2025 e março de 2026. E isso porque a legislação e a regulamentação administrativa da Anvisa, Dilson, prevêem que empresas, entidades da sociedade civil, especialistas e população em geral possam fazer denúncias. Essas denúncias serão analisadas e apuradas. E antes mesmo da reclamação aí da Unilever, já havia uma fiscalização da agência marcada para abril, que foi quando as equipes, em conjunto com o Centro da Vigilância Sanitária do Estado de São Paulo e também Municipal de Amparo, encontraram as irregularidades nessa unidade. Entre elas, a presença de uma bactéria, a Pseudomonas aeruginosa, que foi constatada em mais de 100 lotes. O risco da presença desse micro-organismo é maior para aqueles imunossuprimidos, né? Como, por exemplo, quem tem câncer, doenças autoimunes ou convive aí com HIV. A Anvisa informou que a fábrica de Amparo intensificou o trabalho para cumprir as exigências da vigilância sanitária. O alerta para consumidor, né, Dilson, que tem algum produto em casa com final lote 1 desses, né, que a gente já falou aqui, continua o mesmo, evitar o uso, tá ok?
3: Ok, Ana, obrigado pelas informações. Olha, os casos de febre amarela são registrados em São Paulo. 5 pessoas morreram, a recomendação é vacinar. Cristiane Ribeiro está de volta e traz os detalhes para a gente.
8: Pois é, Dilson, subiu para 5 o número de mortes por febre amarela no estado de São Paulo registrados neste ano. As vítimas são da região do Vale do Paraíba. Outras 4 pessoas também contraíram a doença, totalizando 9 casos de febre amarela no estado. Nenhuma dessas pessoas estava vacinada contra a doença. Dessas 5 mortes, 4 são da cidade de Lagoinha. Os 2 últimos óbitos foram confirmados pela Secretaria de Saúde do estado de São Paulo nesta quinta-feira. São 2 homens, um de 64 e o outro de 54 anos. E por causa desse cenário, a Secretaria intensificou o alerta para a vacinação contra a doença, que é recomendada para toda a população. O imunizante está disponível de graça nas unidades básicas de saúde de todo o estado. Quem ainda não se vacinou contra a doença pode procurar a unidade de saúde mais próxima para atualizar a caderneta, principalmente antes de viagens para áreas rurais de mata ou regiões com circulação do vírus. A vacina deve ser aplicada pelo menos 10 dias antes da exposição ao risco. A primeira dose deve ser feita aos 9 meses de idade e um reforço aos 4 anos. Pessoas de 5 a 59 anos que ainda não foram vacinadas devem receber uma dose única. A febre amarela é uma doença infecciosa, febril, aguda, causada pela picada de um mosquito silvestre, que vive em zona de mata e não há transmissão direta de pessoa para pessoa. Os sintomas iniciais são febre, calafrios, dor de cabeça intensa, dores no corpo, náuseas, vômitos, fadiga e fraqueza. Eu volto com você, Dilson.
3: Ok, Cris, obrigado. E é hora de movimentar a nossa rede nacional de comunicação pública para falar sobre um termo que ganhou força nas redes sociais, o narcisismo. Vamos conferir na reportagem de João Paulo Seabra, da Rádio Cultura FM de Belém.
9: O termo narcisismo ganhou força nas redes sociais e passou a ser usado com frequência para definir comportamentos e relacionamentos. Especialistas alertam que o uso exige cuidado e avaliação profissional. O neurocientista Andrei Maier explica o quadro e como afeta os relacionamentos.
10: Existe esse quadro do que a gente chama popularmente de narcisismo, né? Que, colocando em linhas gerais, é um quadro clínico cujos sintomas a pessoa ela ama muito ela mesma. Tende, curiosamente, a ser uma pessoa mais insegura, então ela está muito ligada no que as pessoas estão achando dela e qualquer coisa que traga segurança, ela pode agir de uma forma negativa em relação às outras pessoas para se promover.
11: Aí manipula, né?
10: É, tem uma série de aspectos e, assim, pegando aqui no nosso contexto, eu diria que seria um quadro que a pessoa tende a estar apaixonada por ela mesma. Bom, enfim, obviamente, um perfil como esse dentro de um relacionamento não é interessante, porque no relacionamento é uma troca.
9: De acordo com psicólogos, traços narcisistas podem aparecer em diferentes pessoas sem necessariamente indicar um transtorno de personalidade. A psicóloga Carolina Miller destaca a diferença entre característica e diagnóstico clínico.
11: Narcisismo é um traço. Isso faz parte da personalidade de alguém, junto com outros traços que se combinam. E isso é quem a pessoa é. Quem é esse ou essa narcisista? É uma pessoa que, a primeira coisa que chama atenção, não tem empatia, mas não é que não tem nenhuma empatia. Não tem a empatia emocional compassiva que a gente entende por empatia. Não sente assim, a outra pessoa está passando mal, a outra pessoa está precisando de ajuda. Não sente dentro do coração aquele impulso de ir lá e ajudar. Não sente isso. O que que sente um narcisista ou uma narcisista? Né? O que que acontece? Que tipo de empatia tem? Cognitiva, empatia fria, empatia mental. Empatia fria é a capacidade de entender o que a outra pessoa está sentindo, sem sentir junto então, com ela. Isso é o que mais chama atenção ao longo do relacionamento. Mas a gente não percebe isso no começo. A pessoa chega simulando a empatia. Ela age como se tivesse empatia, convencer de que ela é maravilhosa. Ela precisa que você ache que ela é maravilhosa.
9: Os profissionais também alertam para o uso indiscriminado do termo, que pode gerar desinformação e estigmatizar pessoas. O ideal é buscar orientação especializada sempre que comportamentos causarem sofrimento ou prejuízo nas relações. João Paulo Seabra, da Rádio Cultura FM de Belém, para a Rádio Nacional em Brasília.
3: Começou a 14ª edição do Festival Literário Flearachá, em Minas Gerais. Até domingo, o evento celebra o legado do geógrafo Milton Santos, um dos principais intelectuais brasileiros do século XX, com debates sobre identidade, território e memória. Confira os detalhes da programação com a repórter Carolina Pessoa.
4: A cidade mineira de Araxá, a 260 quilômetros da capital, Belo Horizonte, realiza até o próximo domingo o Festival Literário Flearachá, com mais de 50 atrações voltadas para o incentivo à leitura. A proposta do evento é integrar literatura, reflexão contemporânea, formação de leitores e desenvolvimento da cultura local. Nesta edição do evento, o tema é Meu Lugar no Mundo, uma homenagem ao patrono escolhido, o geógrafo e intelectual Milton Santos, morto em junho de 2001 e que neste mês completaria 100 anos. O curador do festival, Sérgio Abranches, fala sobre a escolha.
12: É um autor de grande importância, o Milton Santos. É um intelectual brasileiro da estatura de um Celso Furtado, de um Darcy Ribeiro. Ele é geógrafo, mas ele transcende a geografia. Ele funde a geografia com a sociologia e faz uma ciência social inovadora, de grande poder explicativo e que tem o seu centro na noção de território. Do lugar da pessoa, segundo ele, determina em grande parte nossos comportamentos, nossas aspirações e os nossos interesses.
4: Participam do Flearachá grandes nomes nacionais e internacionais. Um deles é Marcelino Freire, que também é referência em cursos de escrita criativa, como explica o curador.
12: Todos os autores que nós levamos são grandes. Todos eles são premiados. Tem prêmio Jabuti, tem prêmio São Paulo, tem prêmio Oceanos, prêmios internacionais também. Mas eu destacaria, entre os brasileiros, o Marcelino Freire, que é, além de um grande autor, ele é um grande professor de escrita criativa e dos mais bem-sucedidos e conhecidos do Brasil.
4: Outros importantes nomes são os da jornalista, escritora e professora Bianca Santana, autora de Quando Me Descobri Negra, o psicólogo e escritor Alexandre Coimbra Amaral, autor de Cartas de um Terapeuta, e o jornalista e escritor angolano José Eduardo Agualusa, com obras traduzidas para mais de 20 idiomas, entre elas Nação Crioula e O Vendedor de Passados. O festival conta ainda com o prêmio de redação para estudantes, que neste ano segue o tema do evento Meu Lugar no Mundo, propondo a eles uma reflexão sobre a noção de pertencimento para além da casa, considerando outros espaços, como bairro, escola, relações e histórias vividas, em diálogo com o pensamento do geógrafo Milton Santos. A programação do Flearachá inclui uma exposição de fotografias produzidas com máquinas analógicas por alunos entre 10 e 18 anos da Escola Municipal Romália Porfírio de Azevedo, da periferia da cidade. A proposta é apresentar ao público o olhar dos jovens sobre o lugar onde vivem. O evento acontece no Moderno Teatro do Centro Cultural Uniaraxá, com entrada franca. Outras informações em flearachá.com.br. Da Rádio Nacional no Rio de Janeiro, Carolina Pessoa.
3: E o Repórter Nacional fica por aqui com trabalhos técnicos de Egberto Martins. Você pode conferir as nossas reportagens no site radioagencianacional.abc.com.br. E você fica agora com o programa Alô, Alô, Brasil, com José Luiz da Atena. Um ótimo dia para você, aproveite bem o fim de semana.
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3: Muito bom dia, meu querido ouvinte e minha querida ouvinte. Está começando mais um Universo Literário, seu programa diário de literatura e música brasileira aqui na Estação do Conhecimento. Hoje, mais uma vez comigo, Luiz de Andrade, a gente vai ficar aí das 8 às 10 horas conversando sobre dicas literárias ao som da seleção musical de DJ Guilherme Amintas, DJ Kimitz, que sempre separa o melhor da nossa música brasileira para fazer a trilha sonora da literatura universal. No programa de hoje temos dicas literárias, além de uma sugestão de um evento imperdível que começa hoje. Sim, hoje mesmo, lá no centro de BH, vai começar a 26ª edição do Festival Faísca de Publicações Experimentais. Mas antes disso, começamos com música. Vamos ouvir Alcione, com participação de Gerson King e Combo. Vamos ouvir Acorda Que Eu Quero Ver, de Carlos da Fé.

0: ouvimos Tony Bizarro, Como Estar Não Faz Sentido, música de Tony Bizarro. A gente vai para um breve intervalo e daqui a pouco voltamos com a primeira dica literária do programa de hoje.
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0: A Nancy e as Bananas, uma história da Jamaica, da obra Volta ao Mundo em 80 Histórias. A Nancy, o Homem-Aranha, tinha esperado impacientemente até que as bananas da sua árvore amadurecessem. Finalmente, elas estavam prontas para serem apanhadas. Mas como conseguiria pegá-las? Se ele se transformasse numa aranha, não seria capaz de carregá-las. Mas se permanecesse como um homem, não poderia subir até a altura necessária para alcançá-las. O que fazer então? A Nancy resolveu falar com o cavalo. Ajude-me a pegar as minhas bananas, tentou convencê-lo, e eu as dividirei com você. O cavalo gostava de bananas. No mesmo instante, ele foi ao quintal de Nancy e deu um coice na bananeira com as patas traseiras. E vieram abaixo as bananas amarelas e madurinhas. A Nancy correu para apanhá-las. Já estava com água na boca, só de pensar em comê-las. Ele juntou então madeira para fazer uma fogueira. Colocou uma panela sobre uma pilha de gravetos, mas não acendeu.
1: Preciso de fósforos, cavalo. Se você for correndo ao mercado comprar, eu descasco e corto as bananas para quando você voltar.
0: Mas a Nancy fez mais do que cortar as bananas. Ele acendeu o fogo com pedras, assou as frutas e engoliu cada uma delas sozinho. Não deixou uma só migalha para o cavalo.
2: Eu deveria ter imaginado que você ia me enganar, Nancy.
0: Relinchou o cavalo quando voltou do mercado. Você nunca teve intenção alguma de dividir suas bananas. E o cavalo foi embora galopando, furioso consigo mesmo por ter sido enganado pelo Homem-Aranha. No dia seguinte, Nancy estava desesperado por mais bananas. Ele via que algumas tinham amadurecido novamente. O que poderia fazer?
1: Ei, cabra, chamou Nancy. Ajude-me a pegar as minhas bananas e eu as dividirei com você.
0: A cabra também adorava bananas. Ela olhou para aquelas deliciosas frutas e ficou com água na boca.
3: Está bem, vou ajudar você,
0: disse. Ela então deu uma cabeçada na árvore com seus enormes chifres, do mesmo modo que fez o cavalo.
1: Vá comprar fósforos no mercado, cabra, disse Nancy enquanto preparava a fogueira. Vou descascar as bananas.
3: Muito bem, disse a cabra, pondo-se a trotar animadamente.
0: Assim que ela saiu, Nancy acendeu o fogo e assou as bananas. Nancy então sentou-se para comer, mas antes que pudesse pôr na boca uma única rodela de banana, algo o acertou no meio das costas e o arremessou a um espinheiro. Era a cabra. Ela tinha lhe dado uma forte cabeçada com seus chifres.
3: Você pensa que me engana, Nancy?
0: Sorriu a cabra. Mas eu vi o que você fez com o cavalo. Por isso, não fui ao mercado como você pediu. Em vez disso, fiquei escondida atrás da árvore. A Nancy ficou ali sentado, tirando os espinhos e esfregando as costas, enquanto a cabra devorava, sozinha, todas as bananas. Eu, Elisa, gravei essa história com os trabalhos técnicos de Cláudio Zazar.

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6: E voltamos com mais Universo Literário para você, dicas literárias, música brasileira, aqui comigo, Luiz de Andrade. Vocês podem deixar uma mensagem para a gente, comentando aí a nossa programação pelo WhatsApp 3409-1045 ou se não pelo Instagram, @UFMGEducativa. Agora a gente vai para a primeira dica literária do dia.
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6: Nasci fresquinha, como se fosse filha da chuva. Mas minha mãe é a terra. Minha fantasia de águas é conhecer o mundo. Dizem até que tenho o coração líquido, e é verdade. Já no primeiro sol, quase me dividi em duas de tanto susto. Tudo por causa daquele garoto cor de leão que queria rarear as sedes no ribeirãozinho onde eu passava. Tem também o caso da cachoeira. Fui brincar de voar com minhas irmãs, e sabe onde me estabaquei? No cocuruto de um vovô, que debaixo de nós limpava a poeira de saudade da vovó. Desde o outono, ela passou a morar no infinito azul. Você ouviu um trecho do livro Miúda, do professor universitário, pesquisador, músico e escritor Maurício Guilherme Silva Júnior. Na obra, a narrativa é contada em primeira pessoa por uma personagem que só tem identidade revelada no final da história. Porém, ela vai dando pistas importantes ao longo do texto e fala profundamente sobre temas científicos e ambientais. Assim, o livro aborda as relações entre água, terra, fogo e ar e questões sobre agricultura, psicologia, temperatura e movimento de maneira adaptada e poética aos pequenos. No decorrer de sua aventura, a protagonista se relaciona e interage com as plantas, os animais e os elementos da natureza diante de um cenário natural pintado em aquarela pelo ilustrador Bruno Assis Fonseca. O autor da obra, Maurício Guilherme Silva Júnior, participou do Universo Literário e falou sobre o processo de escrita e publicação da obra. Você ouve o bate-papo completo em ufmg.br/rádio. Miúda é uma publicação do selo infantil Estraladabão, da editora UFMG. Para adquirir o livro, basta buscá-lo no site editorufmg.com.br. Tá aí, essa foi nossa primeira dica literária do dia aí com Maurício Guilherme Silva Júnior, ilustrado por Bruno Assis Fonseca. Eu recomendo vocês conferirem essa entrevista, foi uma participação bastante especial também durante a festa do livro da UFMG, onde eles contaram aí um pouco mais desse livro misterioso, mas muito bonito, Miúda. A gente vai entender ali naquela entrevista, né, vai conversar com eles sobre quem é o público infantil e como escrever essas obras sem ali negligenciar, né, menosprezar a inteligência das crianças. Então agora a gente vai com mais música, vamos ouvir Erasmo Carlos, Sorriso Dela, música de Erasmo Carlos e Roberto Carlos.

0: Ouvimos agora a jazzista de Caxias, Ana Mazotti, Eta Samba Bom, música de Ana Mazotti. Nós vamos para um breve intervalo e já voltamos com mais Universo Literário para você.
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2: Você sabia?
3: Você sabia? Você sabia?
2: Você sabia? Você sabia que na Lei Brasileira de Inclusão da Pessoa com Deficiência, que é conhecida como Estatuto da Pessoa com Deficiência, são listadas algumas barreiras que atrapalham o exercício do direito da acessibilidade? E uma delas é a tecnológica, entendida como a que impede ou dificulta o acesso de pessoas com deficiência às tecnologias, como é o caso da ausência de legendas, descrições de imagens ou a audiodescrição. Esses e outros elementos podem limitar a presença de pessoas com deficiência no meio tecnológico, atrapalhando seu exercício de liberdade e inclusão digital. 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
0: Estamos de volta ao Universo Literário, seja muito bem-vindo, você que está chegando agora. Já tocamos nossa primeira dica literária e agora a gente vai com a segunda. Mas antes disso, não deixe de conferir no nosso site ufmg.br/rádio nossas entrevistas gravadas e, se você quiser, pode ouvir também por lá nossa programação ao vivo, viu? Agora a gente segue com a nossa segunda dica do dia. Vamos ouvir agora um trechinho da obra de Eliane Marx.
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0: Bom dia. Estou vendo com alguns familiares para me ajudarem a pagar o velório da mãe Eluma. Ficou em R$ 2.700. Eu entreguei R$ 1.450 e ficou R$ 1.320 para junho, dia 8. O Pablo e a Mene vão ajudar, pois tenho a água dela e luz que eu vou desligar e mais uma conta de roupa que ela fez em janeiro com uma irmã da igreja. As roupas faltam 256, pois eram 7 de 64. Está faltando 4. Luz e 46, mais água, metade dela, metade Maria Antônia, R$ 167. Se for possível me ajudar, toda ajuda é bem-vinda. Sobrou isto de sua morte. As contas impagas, luz, água, blusas, calças, saias, camisetas, Jesus Também Te Ama, comprados a prazo, de uma irmã da igreja. Tão pobre quanto convicta da superioridade Carola. Coisas pequenas, tão enormes para aquelas que as suportam, para as que ficaram com o dever de pagar, de manter limpo seu retrato. Conta de celular? Não sei. Acho que não usava. O legado dessas contas me dói feito sapato de salto fino, bico apertado. Dele não posso abrir mão, como não posso renunciar ao medo de um final supostamente pequeno, supostamente mesquinho, num hospital onde tudo falta, numa cidadezinha que não se decide entre nome de santa, nome de Ana ou de liberdade. Temo que a vida me seja cortada com faca de cabo de prata, que a morte, cara de vaca, capa vermelha, espartilho vermelho, olhe para mim, pelo espelho, e me meta sua língua cor de melancia. Temo que a vida me seja cortada, mesmo sem faca. Fim pequeno de uma vida que pareceu pequena. Tudo isso eu temo. Assim começa a obra Louças de Família, de Eliane Marx. A obra, vencedora do Prêmio São Paulo de Literatura de 2024, se passa na fronteira entre Brasil e Uruguai e toma como ponto de partida a morte de uma empregada doméstica, Tia Luma. A partir dessa premissa, a narradora puxa o fio que se estende à sua primeira ancestral conhecida da linha materna, passando por outras parentes que tiveram histórias de exploração. O livro de Eliane utiliza de uma linguagem diversa que mescla português, espanhol e iorubá e trata de temas como a morte e a violência. Louças de Família é um livro da escritora e psicanalista Eliane Marx, publicado pela editora Autêntica Contemporânea e pode ser adquirido no site grupoautêntica.com.br. ou na livraria digital ou física de sua preferência. Muito interessante essa sugestão, hein? Sempre que autores aí vão tentar mesclar vários idiomas, sempre sai algo interessante. E aí, nesse caso, até o Yorubá participa também da construção da obra. Acho que é um livro imperdível para você, amante de literatura. Agora a gente segue com mais música. Vamos ouvir Sandra Sá, Palco Azul, música de Roger Henry, Sandra Sá e Sueli Correia.

0: ouvimos Joyce, Samba da Zona, música dela. A gente vai para um breve intervalo e daqui a pouco voltamos com mais Universo Literário.
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0: E estamos de volta, ouvintes da Estação do Conhecimento. Você está ouvindo Universo Literário, programa de literatura e música para você todo dia aqui na sua Rádio UFMG Educativa 104,5 FM. Agora a gente vai para um bloco musical, começando com Gal Costa, Pontos de Luz, música de Jardes Macalé e Wally Sailor Moon.

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0: Esse foi o Neno Exporta Som, Deixa a Tristeza, música de Bedel e Delma. A gente vai para um breve intervalo e já voltamos com mais música brasileira e literatura para você.
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5: Continuando, Toque de Poesia em homenagem ao poeta Jorge de Sena, com o livro Não Leiam Delicados Este Livro, da Bazar do Tempo, organizado pela Gilda Santos, a Portugal. Esta é a ditosa pátria, minha amada. Não. Nem é ditosa, porque a não merece. Nem minha amada, porque a sua madrasta. Nem pátria é minha, porque eu não mereço a pouca sorte de ter nascido nela. Nada me prende ou liga a uma baixeza tanta quanto este arroto de passadas glórias. Amigos meus, mais caros tenho nela, saudosamente nela, mas amigos são por serem meus amigos e mais nada. Torpe dejeto de romano império, babugem de invasões, salsugem porca de esgoto atlântico, irrisória face de lama, de cobiça e de vileza, de mesquinhez, de fato ignorância, terra de escravos, cu pro ar ouvindo ranger no devoeiro, nau de encoberto, terra de funcionários e de prostitutas, devotos todos do milagre, castos nas horas vagas de doença oculta, terra de heróis a peso de ouro e sangue, e santos com balcão de secos e molhados no fundo da virtude. Terra triste, à luz do sol caiada, arrebicada, pulha, cheia de afáveis para os estrangeiros que deixam moedas e transportam pulgas. Ó, pulgas lusitanas pela Europa, terra de monumentos em que o povo assina a merda o seu anonimato. Terra museu em que se vive ainda com porcos pela rua em casas siltiberas. Terra de poetas tão sentimentais que o cheio de um sovaco os põe em transe. Terra de pedras esmurgadas, secas como esses sentimentos de 8 séculos, de roubos e patrões, barões ou condes. Ó, terra de ninguém, ninguém, ninguém, eu te pertenço. És cabra, és badalhoca, és mais do que cachorra pelo cio. És peste e fome, guerra e dor de coração. Eu te pertenço. Mas ser minha, não. Cantiga de Abril. As Forças Armadas e ao povo de Portugal. Não hei de morrer sem saber qual a cor da liberdade. Jorge de Sena. Qual a cor da liberdade? É verde, verde e vermelha. Quase 50 anos reinaram neste país e conta de tantos danos, de tantos crimes e enganos, chegava até a raiz. Qual a cor da liberdade? É verde, verde e vermelha. Tantos morreram sem ver o dia despertar. Tantos sem poder saber com que letras escrever, com que palavras gritar. Qual a cor da liberdade? É verde, verde e vermelha. Essa paz do cemitério, toda a prisão ou censura e o poder feito gaudério, sem limite, sem cautério. Todo em bófia e sinecura. Qual a cor da liberdade? É verde, verde e vermelha. Esses ricos sem vergonha, esses pobres sem futuro, essa imigração medonha e a tristeza, uma peçonha envenenando o ar puro. Qual a cor da liberdade? É verde, verde e vermelha. Estas guerras de além-mar, gastando as armas e a gente, esse morrer e matar sem sinal de se acabar por política demente. Qual a cor da liberdade? É verde, verde e vermelha. Esse perder-se no mundo, o nome de Portugal, essa amargura sem fundo, só miséria, sem segundo, só desespero fatal. qual a cor da liberdade? É verde, verde e vermelha. Quase, quase 50 anos durou essa eternidade numa sombra de gusanos e em negócios de ciganos entre mentira e maldade. Qual a cor da liberdade? É verde, verde e vermelha. Saem tanques para a rua, sai o povo logo atrás, estala enfim altiva e nua com força que não recua a verdade mais verás. Qual a cor da liberdade? É verde, verde e vermelha. O desejado túmulo, numa azinhaga escura de arrabalde, a vez de sepultar-me. Que o meu túmulo seja lugar escuso para encontros, que o jovem desesperado, solitário, vagueando, venha masturbar-se ali. Que o namorado sem um quarto, de onde leve ao castigo a namorada, a traga e a force e a viole sobre a minha tumba. Que o invertido venha ajoelhar-se à beira dela ante quem esperma vende. Ou deite abaixo as calças e se entregue às mãos buscando apoio nessa pedra. Que bandos de malandros ali tragam a rapariga que raptaram e a deixem lá, estendida a escorrer sangue. Que as prostitutas reles piolhosas na laje pinguem corrimentos quando a pobres velhos se venderam lá. E que as crianças que brincando venham jogar à minha volta, sem pisar nos cantos a trampa mais cheirosa do que a morte, e que a memória humana de azinhagas de ali descubram, mal adivinhando, as nódoas secas do que foi violência, ou foi desejo, ou que se chama vício, e as lavem, rindo com seu mijo quente, a rechinar na pedra que me cobre, e regressem um dia a repeti-las. Esse foi Jorge de Sena, em Não Leiam Delicados Este Livro, um senhor poeta português contemporâneo, 100 poemas de Jorge de Sena. Organização da Gilda Santos, Bazar do Tempo.
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0: E estamos de volta com mais Universo Literário, hoje comigo, Luiz de Andrade. Muito bom dia para você que está chegando agora aí na sua casa de literatura, conhecimento e música da melhor qualidade, aqui na 104,5 FM. Agora a gente continua com música brasileira. Vamos ouvir Osmar Milito, Morre o Burro, Fica o Homem, música de Jorge Ben.

0: ouvimos Rony Central do Brasil, Você Não Ser, música de Ivan Rigg e Octavio Burnier. Seguimos para um breve intervalo e eu já volto com mais uma sugestão aí para você de evento literário no final de semana.
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0: Muito bom dia para você que está sintonizado na 104,5 FM ou em ufmg.br/rádio. Você está ouvindo Universo Literário, música e literatura para você. E olha, para você que gosta de literatura, leitura, escrita, um pouco mais diferente, um pouco mais experimental, hoje começa mais uma edição do Festival Faísca de Publicações Experimentais. Esta é a 26ª edição do evento, que reúne artistas, designers, microeditoras e outros criadores do Brasil, Argentina e, pela primeira vez, do Egito. Com foco em livros, livros de artistas zines e artes visuais estranhas, que se propõe a abrir uma nova dimensão, a programação do Festival Faísca de Publicações Experimentais se estende pelo fim de semana, desde hoje, dia 15, até o domingo, 17 de maio. Ao longo de todo o evento, realizado no Mercado Novo, os visitantes poderão prestigiar as exposições Biblioteca Invisível, de curadoria por Ellen Moore Teijão, a exposição Livro em Movimento, de Amir Brito Cador, e a exposição Poéticas Eletrônicas, por Pedro Veneroso, entre outras que também vão seguir por lá. Já hoje, sexta-feira, das 6 às 9 da noite, os visitantes poderão comparecer às performances de Sara Não Tem Nome, Dano Vaneres e Sil Triginelli, e de outros artistas também. Enquanto isso, e durante todos os dias de realização, artistas, designers, microeditoras e outros criadores de livros estranhos expõem no terceiro piso do Mercado Novo. O endereço é Avenida Olegário Maciel, número 742. Para mais informações acerca da 20ª edição do Festival Faísca de Publicações Experimentais, consulte a página do Instagram, @faiscafestival. Tá aí, muito interessante o evento aí, especial para quem quer dar aquela renovada na bagagem aí, de referências, né, e de leituras também. Sempre muito interessante dar uma experimentada e conhecer o que o pessoal tem aprontado aí. Vejam que no Brasil, Argentina e também no Egito, né? Muito curioso. A gente segue com música agora. Vamos ouvir Antônio Carlos e Jocafe. Quem vem lá? Música de Antônio Carlos e Jocafe.

0: Esse foi o Luiz Melodia, Magrelinha, música de Luiz Melodia. Vamos agora para um breve intervalo e voltamos com mais Universo Literário aqui na Estação do Conhecimento.
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0: Olá, ouvinte da Rádio FMG Educativa, aqui é Luiz Andrade. Estamos continuando com a nossa programação Universo Literário, música e literatura para você diariamente aqui na Estação do Conhecimento. A gente segue para mais um bloco musical. Agora a gente vai ouvir Sônia Santos, Menino das Laranjas, música de Théo de Barros.

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3: E estamos de volta, fã de literatura e música brasileira. Aqui comigo, Luiz de Andrade, hoje, programa Universo Literário, com dicas literárias. Tivemos aí também dica de evento.

0: Festival Faísca, dá uma buscada lá no Instagram deles, @ Faísca Festival, imperdível também. Mas agora a gente segue com mais uma sugestão literária. Não deixe de conversar com a gente no Instagram, antes disso, viu? Deixa lá um comentário acerca da nossa programação, da nossa seleção musical. Vai ser um prazer receber e conversar com vocês por lá também. Agora a gente segue para mais uma sugestão literária.
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0: Durante um exame realizado nos meses anteriores aos julgamentos de Nuremberg, os médicos notaram que as unhas das mãos e dos pés de Hermann Göring estavam tingidas de um vermelho furioso. Pensaram erroneamente que a cor se devia à quantidade de dihidrocodeína que ele ingeria. Seu vício o levava a tomar mais de 100 comprimidos de analgésico por dia. Segundo William Burroughs, seu efeito era similar ao da heroína e ao menos duas vezes mais forte que o da codeína, mas com uma descarga elétrica parecida à da cocaína, razão pela qual os médicos americanos se viram obrigados a curar Göring de seu vício antes que ele pudesse comparecer diante do tribunal. Não foi fácil. Quando as forças aliadas o capturaram, o líder nazista arrastava uma mala que, além do esmalte que passava nas unhas quando se fantasiava de Nero, continha mais de 20 mil doses de sua droga favorita, quase tudo que havia da produção alemã desse remédio no final da Segunda Guerra Mundial. Você acaba de ouvir um trecho do livro Quando Deixamos de Entender o Mundo, do autor chileno Benjamin Labatute. A obra é composta de 5 ensaios que narram episódios das vidas de grandes cientistas da história humana e como a sociedade lidou, corrompendo ou avançando as descobertas científicas feitas. Nomes como Werner Heisenberg e Erwin Schrödinger se tornam personagens em tramas íntimas e diversas, que relacionam elementos superficialmente aleatórios numa teia de conhecimento humano. O autor utiliza fontes biográficas, especulações e teorias para narrar os ensaios apresentados. Benjamin Labatute foi vencedor do prêmio Casa das Letras em 2009 e em 2021 foi finalista do Booker Prize por essa obra. Quando Deixamos de Entender o Mundo, de Benjamin Labatute, é publicado pela editora Todavia, com tradução de Paloma Vidal, e pode ser encontrado em livrarias virtuais e físicas. Para mais informações, acesse todavialivros.com.br. Tá aí, essa foi a nossa última dica literária de hoje. Mais um livro para você colocar nessa fila longa aí, que eu sei, fila de leituras aí, tá sempre muito cheia, não tem como, né? A vontade é sempre maior que o tempo para ler, não tem jeito. Mas agora a gente segue com mais música aqui no Universo Literário. Vamos ouvir Ney Matogrosso, Vida Vida, música de Guilherme Maia, Moraes Moreira e Zeca Barreto.

0: para fechar o programa de hoje, ouvimos Quarteto em Si, Tudo o que Você Podia Ser, música dos irmãos Borges, Lou Borges e Márcio Borges. E eu fico por aqui com essa música excelente, né? Grande canção, fechando o universo literário dessa sexta-feira. Um excelente final de semana para você, ouvinte, fã de literatura. Não se esqueça de escrever, ler nesse final de semana e também deixar uma mensagem para a gente no Instagram, @UFMGEducativa, e também pelo nosso WhatsApp, 3409-1045. Eu vou ficando por aqui, mais uma vez, muito obrigado por sua companhia e audição, e logo mais, na segunda-feira, voltamos com mais literatura e música brasileira para você. O Universo Literário de hoje contou com produção de Luiz de Andrade, sob orientação de Jaiane Souza. A programação musical é de Guilherme Amintas, apresentação Luiz de Andrade e edição e sonoplastia Thiago França. 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Agora você fica com o programa Conexões aqui na Estação do Conhecimento.
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0: 48 minutos do segundo tempo, 0-0. Cristiano toca a bola para Carlos, é pênalti. Carlos se prepara para bater. A tensão é grande, ele bate no canto esquerdo.
1: Tivemos alguns problemas técnicos e já voltamos com a final da Libertadores.
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0: Pois é, não pode perder tempo não. 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Agora, nem eu e nem meus ouvintes vão ficar passando mal. Não ignore a doença, hein? Gripe é coisa séria. E ele toca a bola, gol!
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4: Agora são 10h02. Bom dia.
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4: Estatuto da Pessoa Idosa, artigo 99. Expor a perigo à integridade e à saúde física ou psíquica de pessoa idosa, submetendo-a a condições desumanas ou degradantes ou privando-a de alimentos e cuidados indispensáveis, quando obrigada a fazê-lo ou sujeitando-a ao trabalho excessivo ou inadequado, pena, reclusão de 2 a 5 anos. Parágrafo 1º. Se do fato resulta lesão corporal de natureza grave, pena, reclusão de 3 a 7 anos. Parágrafo 2º. Se resulta a morte, reclusão de 8 a 14 anos. Sexta-feira, 15 de maio de 2026, sextou aqui na Rádio FMG Educativa para mais uma edição do programa Conexões, Cultura, Ciência e Cidadania nas ondas do rádio. Hoje, mais uma vez, comigo, Hugo, Rafael, seguiremos juntos até o meio-dia, no ar, nas ondas desta emissora, parceria entre a UFMG, Universidade Federal de Minas Gerais, e a EBC, Empresa Brasil de Comunicação. Estamos vivendo aí nosso 21º ano em curso, que será completado no dia 6 de setembro deste ano de 2026. Tá voando, né, gente? Já estamos aqui na metade do mês de maio, já a gente chega lá em mais um aniversário da UFMG Educativa. Nesse 21º ano, seguimos destacando aqui na abertura do Conexões algumas legislações. Na segunda falamos do ECO, Estatuto da Criança e do Adolescente, o que se repete na quinta-feira. Falamos então ontem também. Na terça, assim como hoje, sexta, Estatuto da Pessoa Idosa, e na quarta, o Estatuto da Pessoa com Deficiência. Continuaremos trazendo aqui esses trechos de legislação importantes para a gente propor reflexões, para que a gente conheça também essas legislações dedicadas a proteger as nossas pessoas idosas, as nossas crianças e adolescentes e também as pessoas com deficiência. Já falamos aqui dos direitos das pessoas indígenas e também de toda a Declaração Universal dos Direitos Humanos, ou seja, direitos humanos para todas as pessoas. Legal demais essa proposta aí, né? Parabéns a toda a equipe do Conexões por essa iniciativa. Ó, pra falar com a gente, manda aquela mensagem. Nosso WhatsApp é 31-3409-1045. 31-3409-1045. Nosso Instagram, arroba é UFMG Educativa. Lá destacamos algumas das nossas entrevistas, algumas das nossas novidades na programação. Se você quiser mandar mensagem, então repito, 31-3409-1045. Pra nos acompanhar, tem o Instagram, arroba UFMG Educativa, tá bom? Aí dá pra mandar mensagem no Instagram, mas te recomendo mandar pelo WhatsApp, que é mais fácil de a gente ver, tá certo? Pois é, gente, a gente vai trazer aqui alguns destaques ao longo do programa. Falaremos do trabalho da UFMG numa parceria com mestres quilombolas, que concorre a um prêmio da Associação Brasileira de Antropologia. E aí, né, no próximo domingo, dia 17 de maio, celebramos o Dia Internacional de Luta contra a Homofobia e Transfobia, então daremos uma informação, falaremos um pouco dessa data também, e ainda destacaremos estatísticas mundiais de saúde que têm tido avanços, mas com o mundo ainda longe de metas de 2030 estabelecidas pela Organização Mundial da Saúde. Vamos te informando ao longo do programa algumas importantes novidades aqui. Falaremos ainda da amostra Sua UFMG, que está com inscrições abertas. A antiga Mostra das Profissões, rebatizada de Mostra Sua UFMG, né? Porque a UFMG vai muito além de uma profissão. E aí essa proposta aí de levar o UFMG para todas as pessoas, a gente fala um pouco sobre isso. O evento vai ser no dia 30 de maio. Estamos chegando lá, mas temos inscrições. Então as inscrições vão até dia 18, segunda-feira. Então eu te falo daqui a pouquinho como fazer para se inscrever, tá bom? Vamos falar de mais coisas ao longo do programa, vamos construindo aqui juntos. E para falar dessa construção, né, temos aqui, vamos citar aqui, ó, eu sempre cito lá no fim, mas nessa produção temos a Ingrid Mendonça, recém-chegada, sempre na ótima, excelente orientação de Alessandra Dantas. Luísa Glória segue comigo aqui na co-apresentação. Programação musical é do Guilherme Amintas e a gente abre agora com Silva, o Capixaba Silva, trazendo pra gente uma música dele em parceria com o irmão dele, o Lucas Souza, Let Me Say. Bom dia!

0: Ouvimos aí o paulista Rodrigo Alarcon, cantor e compositor de Menino Amor na composição. Ele tem a parceria de Niela Moura. Antes tivemos Duran Duran, Five Years, música de David Bowie. E Silva, Let Me Say, abriu pra gente com essa canção dele, em parceria com o irmão dele, o Lucas Souza. Agora são 10 horas e 19 minutos.
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0: Volta com Conexões, às 10h20 da manhã, já estamos de volta aqui para mais um bloco neste programa que leva você cultura, ciência e cidadania nas ondas do rádio. Segundo bloco de Conexões, a gente abre sempre falando um pouquinho desta nossa universidade, que é também a nossa casa aqui em Belo Horizonte.
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0: Olha, gente, projeto Caminho de Rio, feito em parceria entre a UFMG e a Universidade Estadual de Montes Claros, a famosa Unimontes, foi selecionado aí para concorrer ao Prêmio Pierre Verguer de Antropologia Visual, prêmio vinculado à Reunião Brasileira de Antropologia. O trabalho articula formas de compreender o território com base nas relações entre águas, plantas, animais, seres encantados e modos de vida ribeirinhos. Pesquisa foi realizada pelo mestrando Gleidson Mota, orientado pela professora da UFMG Vanessa Marzano, em parceria com mestres da comunidade quilombola pesqueira Ivan Zanteira de Croatá. São eles Arnaldo da Silva Vieira e Enedina Souza dos Santos. Esse projeto, olha, adota o método de pesquisar em companhia, onde quem integra o processo de pesquisa atua também como criador e detentor de conhecimento. Caminho de Rio é uma exposição que articula fotografia analógica, instalação artística e etnografia visual. As imagens são resultado de encontros de uma prática compartilhada de construção de conhecimento. A mostra amplia a perspectiva que transforma a fotografia num ato de relação ao incorporar elementos do território com instalações que usam redes de pesca e frutos de jatobá. Esses materiais auxiliam na criação de uma experiência sensorial sobre o território da comunidade quilombola de Croatá, localizada lá em Januária, norte de Minas. Para os autores, a indicação ao prêmio é um reconhecimento da importância de incluir as comunidades tradicionais como autoras de sua própria história no meio acadêmico. O trabalho questiona a lógica tradicional da ciência ao defender que o evento fotográfico só acontece com o consentimento e a participação ativa de quem vive no local. Prêmio Pierre Verguer de Antropologia Visual, vinculado à 35ª RBA, Reunião Brasileira de Antropologia, que neste ano tem o tema Antirracismo e Pluridiversidade. Esse evento será dos dias 13 a 17 de julho na Universidade Federal de Goiás, no campus lá em Goiânia. Muito legal, parabéns aí ao Gleidson Mota, ao Arnaldo da Silva Vieira e à Enedina Souza dos Santos por essa indicação. Se você quiser saber mais sobre este prêmio, esse trabalho feito por eles, a exposição, você vai acessar o portal UFMG, ufmg.br. Tem lá notícia falando sobre esse importante reconhecimento a um trabalho que inova aí na forma de fazer ciência, unindo aí os mestres dos saberes tradicionais. Muito legal esse tipo de iniciativa. Precisamos de ver mais disso na universidade. Vamos ouvir agora a Duda in the Sky. Com ela a gente vai ouvir pela primeira vez. Duda in the Sky, a compositora também desta canção. Essa artista, cantora, compositora independente aí. Jovenzinha, né? Tamo aí com essa galera nova na música, sempre legal ouvir coisas diferentes, mas ela é bem novinha mesmo, acho que ela tem uns 25 anos, 26, por aí. Vamos ouvir Duda in the Sky pela primeira vez. Desculpa as curiosidades, fico aqui lendo sobre os cantores que eu não acompanho no dia a dia, e é legal, também é mineira, né, de lá de Uberlândia. Vamos ouvir e prestigiar Duda in the Sky pela primeira vez. É o nome da música, tá? Não é a primeira vez que toca aqui, não.
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0: Ouvimos aí, por último, Léo Midea, que sorte. Antes tivemos Man at Work, It's a Mistake. E tivemos também a Duda in the Sky pela primeira vez. Agora, 10 horas 34 minutinhos.
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2: Você sabia?
3: Você sabia? Você sabia?
2: Você sabia? Você sabia que na Lei Brasileira de Inclusão da Pessoa com Deficiência, que é conhecida como Estatuto da Pessoa com Deficiência, são listadas algumas barreiras que atrapalham o exercício do direito da acessibilidade? E uma delas é a urbanística, entendida como a que existe nas vias e nos espaços públicos e privados, abertos ao público ou de uso coletivo. Elas impedem a circulação com segurança e limitam o espaço que a pessoa com deficiência pode percorrer para exercer sua liberdade. 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
0: E 36 minutos, já estamos de volta com mais um bloco do programa Conexões, no ar pela Rádio UFMG Educativa, a estação do conhecimento. Você nos ouve no 104,5 FM aqui na Grande BH. Também estamos online para qualquer lugar do Brasil e do mundo. 24 horas a nossa programação. Segue por ufmg.br/rádio. Olha, vamos trazer mais destaque aqui, vamos falar aqui de mais um tripé do nosso programa.
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0: Um dos elementos, né, que compõe esse tripé é a cidadania. Este domingo, 17 de maio, é Dia Internacional de Luta contra a Homofobia e Transfobia. A data relembra o 17 de maio de 1990, em que a OMS, a Organização Mundial da Saúde, decidiu retirar a homossexualidade da lista de patologias registradas no Manual de Diagnóstico e Estatística de Desordens Mentais. Essa vitória é digna de celebração pelo grande avanço que representou há quase 36 anos. A definição totalmente equivocada da homossexualidade como doença mental colocava uma carga ainda mais pesada de preconceito sobre as pessoas LGBTQIAPN+. Por outro lado, ainda há muito que se caminhar em relação a garantir direitos da comunidade. Por isso, falamos de uma data de luta. Em 2025, por exemplo, uma pessoa LGBT+, foi morta a cada 34 horas no Brasil, de acordo com o levantamento do Observatório do Grupo Gay da Bahia. Foram mapeados 257 casos noticiados ao longo do último ano, entre homicídios, latrocínios, suicídios e outras causas. O número representa aí uma queda de 12% nas mortes violentas em comparação com o ano anterior, quando 291 mortes foram mapeadas pelo grupo. A ONG alerta para a falta de informação e a subnotificação quando os crimes estão ligados à comunidade. Os homicídios lideram o tipo de crime, sendo 80% dos casos registrados, seguidos de suicídios, 8%, latrocínio, 7%. Em quase 60% dos crimes, o meio utilizado para matar não é informado, enquanto armas de fogo foram usadas em 15% das mortes e armas brancas como facas representam 14%. E aí, gente, destacando, né? Nós estamos falando aí de mortes, então dentro das mortes tem também os suicídios, né? Que muitas vezes tem causa, mas não se comparam com os assassinatos. É, a maior parte das mortes, né? Em quase 60% do crime, o meio utilizado para matar não foi informado. E as armas de fogo foram usadas em 15% das mortes e armas brancas como faca, como eu disse, 14%. A maior parte das mortes ocorreu na região Nordeste, são 66 delas. Na Sudeste foram 48, Centro-Oeste 33. Outros 84 crimes não tiveram a região informada. Entre os estados, Minas Gerais e Bahia empatam no segundo lugar, com 17 mortes cada, atrás de São Paulo, que registrou 19. O cenário mostra que o Dia Internacional de Luta contra a Homofobia e Transfobia, o dia 17 de maio, segue sendo uma data extremamente necessária, além, é claro, né, da necessidade de defender os direitos humanos da comunidade LGBTQIAPN+, todos os dias. Por isso, qualquer violação deve ser denunciada. Lembrando aí que homotransfobia é crime e a denúncia pode ser feita pelo Disque 100, número vinculado ao Ministério dos Direitos Humanos e da Cidadania. Serviço que funciona diariamente 24 horas por dia, incluindo sábados, domingos e feriados. Ligações podem ser feitas de todo o Brasil por meio de discagem direta e gratuita. Basta discar 100-100 do seu telefone. E não é só sobre crimes, né, gente? Aquelas homofobias do dia a dia, transfobias, as piadinhas, né? Chamadas piadinhas, mas que não são piadas, na verdade. Que são feitas, né, no dia a dia, e você assiste, você não se posiciona, você se omite, se cala, né, não é o ideal, né, você tem que se posicionar também, você pessoa cis, hétero, deve se posicionar, tá bom? Vamos seguir aqui ouvindo músicas, quem que a gente ouve agora? A Dandara Ruffier traz pra gente a música dela, Nostalgia.

0: Ouvimos aí Mulatu, Coisa Linda. Antes tivemos Lenny Kravitz, The Pleasure and the Plane. E Dandara Rufieira abriu pra gente essa sequência com Nostalgia.
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0: Vamos seguindo aqui com o Crioulo e Maíra Andrade, Ogum Ogum.

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5: Muito bem, 11 horas e 1 minuto, já estamos de volta então com Conexões, vamos para a nossa segunda hora aqui, a todo vapor. Vamos falar mais um pouquinho desta universidade, porque tem muita coisa para falar.
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5: Ó, se você está aí às vésperas de entrar, ingressar na universidade, está interessado em fazer um curso, as inscrições para a amostra Sua UFMG aqui em Belo Horizonte estão abertas até a próxima segunda-feira, dia 18 de maio. 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Nela, estudantes podem se inscrever de forma individual, escolas do ensino básico também podem inscrever seus alunos coletivamente para essa edição, que será no dia 30 de maio, aqui no Campus Pampulha. 30 de maio é um sábado, último sábado do mês de maio. A mostra, então, é um momento em que a universidade abre suas portas, né, para visita de estudantes em processo de preparação para o ensino superior, a fim de que eles tenham contato direto com a vida universitária, uma organização da pró-reitoria de graduação, contando aí com o suporte de vários outros órgãos da universidade. 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Então, você se interessa, quer participar, quer vir aqui? 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Legal demais, dia 30 de maio vai ter cobertura da UFMG Educativa desta edição, mais uma edição da Mostra Sua UFMG. Já estiveram, a equipe da UFMG já esteve na mostra lá em Montes Claros. Foi realizada há pouco tempo. E aí agora estarão também na Mostra de Belo Horizonte, né? Em Montes Claros foi no dia 25 de abril. Luiz Fernando Freitas esteve aqui no ar falando um pouco sobre essa edição, com toda a equipe que o acompanhou a Montes Claros. E agora, dia 30, teremos também transmissão da Mostra aqui em Belo Horizonte. Combinado? Então, ufmg.br/mostra, se você quer participar desta edição e conhecer um pouquinho mais das oportunidades que a UFMG oferece. Bora ouvir aqui a Black Machine Soul Funk Soul, do Rafael Carneiro.

0: Ouvimos aí a Kawahani, a Yadrumu e Nath Rodrigues, O Mensageiro, música de Kawahani. Antes tivemos U2 California, There Is No End To Love e Black Machine Soul Funk Soul de Rafael Carneiro. Foi esta sequência, a primeira dessa nossa segunda hora de programa, que tem muito mais ainda pra gente curtir.
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6: Vamos agora saber as informações do trânsito com a repórter Roberta Fernandes. Boa tarde, Roberta.
7: Boa tarde. O trânsito tá muito congestionado aqui na avenida, tá tudo para... Desculpe, se você estiver com pressa, não passe pela rua...
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7: Pois é, eu segui esses conselhos, eu fui ao médico, repousei bastante, comi muitos alimentos saudáveis e bebi água toda hora. Tá vendo? Dessa vez eu nem espirrei. Não ignore a doença, hein? Gripe é coisa séria. E o trânsito flui muito bem aqui na rua Miguelinho, esquina com...
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0: Agora são 11 horas e 17 minutos e é isso aí, ó. Gripe é coisa séria e é muito, muito, muito, muito sério mesmo. A vacinação, então, é um mecanismo pra gente... Né, se prevenir, se precaver em relação à influenza, né, à gripe. E aí, qual que é o lance? Tem muita gente que é dos grupos prioritários e não tomou a vacina, né? E a gente convida você que é de grupo prioritário e não foi tomar e tomar, embora agora a vacinação seja para todas as pessoas, tá bom? A vacinação foi ampliada para toda a população a partir dos 6 meses de idade. E aqui em Belo Horizonte, a prefeitura já informou que já está disponível em todos os postos de saúde, nos 153 centros de saúde da capital, em postos extras e também no serviço de atenção à saúde do viajante. Os endereços e horários de funcionamento você encontra no portal da prefeitura, pbh.gov.br. pbh.gov.br. Vai ter lá um banner sobre gripe, sobre vacina, área de saúde. Você vai, por favor, lá se inteirar para você fazer a sua vacinação. Dados da PBH, ó, desde o início da campanha, em 24 de março, já foram aplicadas mais de 438 mil doses da vacina em Belo Horizonte. Desse total, cerca de 270 mil foram destinados aos grupos prioritários definidos pelo Ministério da Saúde para cálculo da cobertura vacinal, que são as crianças de 6 meses, menores de 6 anos, e os idosos com 60 anos ou mais, além das gestantes. Em pouco mais de um mês de campanha, a capital alcançou 41,6% de cobertura vacinal entre os públicos prioritários. Olha, gente, tá distante da meta estabelecida pelo Ministério da Saúde, que atinge 90%. Então, 41,6% de cobertura vacinal nesses grupos, que são crianças de 6 meses a menores de 6 anos, e os idosos com 60 anos ou mais, e as gestantes. E é isso, né? A gente tem que reforçar a importância, não cair em desinformação sobre vacinação. A gente sobrevive, tem sobrevivido há muitos anos com cartão de vacinação completo, tá? Vamos ouvir ciência, né? Parar de ouvir informação idiota que circula pelas redes sociais, tá? Essa vacinação é fundamental para reduzir casos graves da doença, internações e as mortes que são causadas pelo vírus influenza, especialmente nesse período que é maior, né? Onde é maior a circulação de doenças respiratórias. A vacina aplicada atualmente é a trivalente, que protege contra os vírus H1N1, H3N2 e influenza B. Para receber a dose, é necessário apresentar documento de identificação com foto e cartão de vacinação. Então, você pode ir a qualquer posto de saúde para receber. Neste sábado, ó, neste sábado, centros de saúde para vacinação neste sábado. São 18 que vão abrir excepcionalmente no sábado, que os centros de saúde funcionam de segunda a sexta. Então a prefeitura vai ampliar, né, e facilitar o acesso da população. Serão 2 unidades por regional e a vacinação vai ser realizada das 8 da manhã às 5 da tarde, disponível para todo mundo com idade a partir de 6 meses de idade. Vamos reforçar, tá bom? E aí, além da vacinação, da proteção contra a gripe, esses postos também terão disponíveis outras vacinas que fazem parte do calendário nacional de vacinação. Barreiro, tá no Centro de Saúde do Barreiro de Cima, Francisco Gomes Barbosa, no Centro Sul, Santa Rita de Cássia e Carlos Chagas, na Regional Leste, Marco Antônio Menezes e Santa Inês, no Nordeste, na Nordeste, Cidade Osanã e Fábio Correia Lima, o antigo São Gabriel, na Noroeste, Centro de Saúde do Padre Eustáquio e Coqueiros, na Norte, Campo Alegre e Arão Reis, na Oeste, Avaí e Noraldino de Lima, aqui na Pampulha, Santa Rosa e Serrano, Venda Nova, Minas Caixa, Céu Azul. Ó, falei aí, mas mais fácil você entrar em pbh.gov.br para você consultar os 153 postos de segunda a sexta e neste sábado, excepcionalmente, 18 postos abertos, 2 por regional, de 8 às 17, 8 às 5 da tarde, para você colocar a sua vacinação em dia. Vacinação contra a gripe, tá bom? E a ampliação não vale só para Belo Horizonte, ela vale para todo o estado, para todo o Brasil, na verdade. Foi uma ampliação definida pelo Ministério da Saúde, mas o estado de Minas Gerais já informou que a ampliação aqui no estado já está vigente também. Então, veja aí na sua cidade como está o acesso, tá bom? A informação e a ampliação é para todas as pessoas, então exija seu direito, vá lá, se vacine, proteja-se e proteja a todas as pessoas, aquelas que você convive e também aquelas que você nem conhece, mas vai estar protegendo nesta corrente, tá bom? A vacinação agora é para toda a população. Vamos ouvir agora o Barro. Ele tá com o Chico César na música Vira-Lata Caramelo. É dele e do Guilherme Assis a composição. Vira.

0: Ouvimos aí o Kiko Zambianchi, Você Perde. Música dele. Antes tivemos Gnarls Barkley, Crazy. E Barro, com o Chico César, abriram pra gente com vira-lata Caramelo. Esta sequência que a gente ouviu agora. Vamos fazer um intervalinho.
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0: Já de volta aqui para mais um bloco de Conexões. Ó, você deve ter reparado que o tempo tá um pouquinho mais fresco nesses dias, né? Dá para dizer frio, mas frio também. Tem gente que já tá sentindo frio. Já vê a galera começar a sair bem agasalhada. Não é o meu caso, porque eu sou muito calorento. Mas o tempo já tá mudando. E a previsão da Defesa Civil é que o céu hoje será parcialmente nublado. Anublado com possibilidade de pancadas de chuva o dia, né? Terá céu parcialmente nublado, anublado com possibilidade de pancadas de chuva acompanhadas de rajadas de vento ocasionais e raios isolados a partir do período da tarde. Hoje a temperatura mínima registrada foi 17,1 e a máxima estimada é de 29 graus, com a umidade mínima relativa do ar. Com a umidade relativa do ar, né? Com o mínimo aí em torno de 45% no período da tarde também. Então aí tá um pouquinho abaixo, né, das recomendações da Organização Mundial da Saúde, o que exige atenção, tá bom? Se você quer seguir aí os destaques da Defesa Civil, acompanhar em caso de chuva, né, previsão do tempo, chuva por regional aqui em Belo Horizonte, quantidade, quando está chovendo ou não, é só entrar no canal deles de transmissão na aba atualizações do seu WhatsApp. É só pesquisar por Defesa Civil BH. E também te recomendo entrar no nosso, né, da UFMG Educativa. É só procurar por o Rádio UFMG Educativa 104,5 FM. Lá você recebe links das nossas entrevistas e conteúdos e novidades da nossa programação, tá bom? Fica aí o convite. Defesa Civil BH e Rádio UFMG Educativa, dois canais de transmissão na aba atualizações do seu WhatsApp. Vamos ouvir agora Augusta Barna, Não Ligo.

0: Marina Lima, Criança, música dela, antes tivemos Paul McCartney, Hope of Deliverance e Augusta Barna, Não Ligo.
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0: Olha, faltam 11 minutos para o meio-dia. Chegamos então ao nosso último bloco de programa Conexões. Bora falar aqui de algumas estatísticas da OMS no campo da saúde.
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0: Olha, a Organização Mundial da Saúde identificou avanços nas estatísticas de saúde pelo mundo, mas ainda os dados ainda mostram que estamos longe das metas de 2030 no contexto global. O relatório sobre o tema foi divulgado pela entidade nessa quarta-feira, dia 13 de maio. Segundo o documento, a incidência de doenças infecciosas continua caindo pelo planeta no longo prazo. Entre 2010 e 2024, os novos casos de HIV reduziram em 40%. A taxa de incidência da tuberculose diminuiu 12% desde 2015. Entretanto, os diagnósticos de malária aumentaram 8,5% também desde 2015, afastando-se um pouco mais aí da meta de 2030. Os dados mostram que mais de 22 milhões de pessoas morreram entre 2020 e 2023 por causas associadas à Covid-19. Outro campo, né, que a gente também tem visto, infelizmente, alta, é a violência contra a mulher. Em 2023, estima-se que 24,7% das mulheres e meninas de 15 anos ou mais foram submetidas à violência por parceiro íntimo e 8,2% sofreram violência sexual por não parceiros. Os números podem ser ainda maiores por conta da subnotificação. Apesar dos desafios no campo da saúde, alguns fatores de risco diminuíram. Tanto o uso de tabaco quanto o consumo de álcool caíram desde 2010 e devem ficar só um pouco abaixo das metas globais em 2030. A entidade OMS afirma que o progresso na saúde global é desigual e mais lento do que o esperado, principalmente em países de baixa e média renda. Além disso, milhões de pessoas seguem enfrentando dificuldades financeiras para ter acesso a tratamentos médicos. O relatório destaca a preocupação da entidade com a queda no ritmo da vacinação infantil e também com a alta de problemas como sobrepeso infantil e anemia em mulheres. Para o diretor-geral da organização, Tedros Ghebreyesus, como é que fala isso? Os avanços das últimas décadas mostram que ações coordenadas são eficazes, mas o cenário atual exige mais investimentos e também cooperação internacional. Ah, difícil, né? Nesse mundo aí de Donald Trumps e extrema-direita avançando. Mas vamos seguir com fé. Vamos ouvir aqui, Malu. Malu Magalhães, você não presta. Nossa, logo depois de falar de Donald Trump, vou aproveitar para falar do nome do Bolsonaro. Malu Magalhães, você não presta. Dedico aí a Flávio Bolsonaro e a muita gente.

Faltando 4 minutinhos para o meio-dia, eu já me despeço de você, agradecendo a produção de Ingrid Mendonça, orientada por Alessandra Dantas e Luísa Glória. A programação musical que a gente ouviu aí, tá ouvindo, é do Guilherme Amintas. A apresentação hoje de Hugo Rafael, Rádio FM Educativa, mídia do CD com Centro de Comunicação da Universidade Federal de Minas Gerais, com coordenação institucional de Rafael Medeiros, supervisão geral de produção e conteúdo de Luísa Glória e o suporte técnico de Judson Porto. Conexões volta na segunda-feira, te encontro aqui às 10 da manhã. E a gente vai seguir juntos na próxima semana. Você pode nos acompanhar no Instagram, @UFMGEducativa. No WhatsApp tem nosso canal de transmissão que está na aba atualizações. E dá para falar com a gente no 3134091045. Programação no fim de semana, ufmg.br/rádio. Acessa lá e fica aqui com a gente. Para fechar em grande estilo, vamos ouvir aqui o Duo Avoá, formado pela Bruna Black e o JP com 2 sóis. Bom fim de semana, obrigado pela companhia nessa semana.

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2: Meio-dia em Brasília.
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2: Olá, muito boa tarde a você que nos escuta de todo o Brasil. Está no ar o Repórter Nacional, que tem hoje os seguintes destaques. Ministro do STF, Flávio Dino, decide investigar suposto uso de emendas parlamentares para a produtora de filme sobre Jair Bolsonaro. Repasse das verbas teria sido feito por deputados filiados ao PL. E mais...
4: Operação da PF cumpre mandado de busca e apreensão na casa do ex-governador do Rio de Janeiro, Cláudio Castro.
3: Anvisa mantém proibida fabricação de produtos da IP devido a risco de contaminação.
5: Com a cassação de prefeitos e vices, eleitores de duas cidades do Rio Grande do Norte e uma no estado de São Paulo vão às urnas neste fim de semana para novas eleições.
6: Atividade no setor de serviços no Brasil cai em março, segundo o IBGE. É a primeira queda para o mês desde 2021.
2: É tudo isso e muito mais aqui no Repórter Nacional, produzido pela nossa equipe de rádio jornalismo aqui da IBC, Empresa Brasil de Comunicação. Estamos ao vivo nas emissoras da Rádio Nacional em Brasília, São Paulo, Rio de Janeiro, Amazônia, Alto Solimões, São Luís, Recife e, claro, também nas emissoras parceiras de todo o Brasil com a nossa Rede Nacional de Comunicação Pública. Eu sou Daniel Ito e você acompanha agora as principais notícias desta sexta-feira, 15 de maio de 2026.
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2: Já começamos com essa notícia de que o ministro Flávio Dino, do STF, decidiu abrir um inquérito para apurar denúncia de que emendas parlamentares, verbas de emendas parlamentares, teriam sido destinadas à empresa que está produzindo o filme biográfico sobre o ex-presidente Jair Bolsonaro. Gabriel Brum acompanhou esse assunto agora pela manhã e conta então os detalhes desse inquérito aberto pelo ministro Flávio Dino. Gabriel, muito boa tarde para você.
7: Boa tarde, Daniel. Boa tarde a todas. É isso mesmo, é uma investigação sigilosa sobre possível envio de emendas parlamentares de forma irregular para ONGs e projetos culturais. Essa medida do ministro Dino foi tomada com base em informações enviadas pelos deputados Pastor Henrique Vieira e Tabata Amaral, que são deputados federais, que acusam o deputado Mário Frias, também federal, e outros parlamentares de terem enviado emendas para a produtora do filme sobre a vida do ex-presidente Jair Bolsonaro. Após essas notícias do pedido de dinheiro de Flávio Bolsonaro para Daniel Vorkaro, que é o dono do Banco Master, a deputada então reforçou os questionamentos, entre eles o elevado custo da produção, a dificuldade de honrar os compromissos, o fato de o deputado Mário Frias estar atuando para viabilizar o financiamento e também as versões contraditórias sobre a origem do dinheiro da produção. Então, nesse sentido, Tabata Amaral pediu a apuração pela falta de transparência e pela semelhança na destinação dos recursos, Daniel.
2: É, tudo isso naquele contexto, então, né, do que a gente viu aí nos últimos dias e considerando, né, que o senador Flávio Bolsonaro disse que o dinheiro de Daniel Vorkaro era usado na produção do filme, mas a produtora disse que não usou esse dinheiro e agora essa suspeita de que emendas parlamentares, ou seja, dinheiro público, tenha sido direcionado para esse filme sobre o ex-presidente Jair Bolsonaro. Gabriel, muito obrigado pelas informações, assunto que, claro, a gente segue acompanhando aí ao longo dos próximos dias aqui no Repórter Nacional. Vamos agora destacar mais uma operação da Polícia Federal, dessa vez no Rio de Janeiro, tendo como alvo o ex-governador do estado, Cláudio Castro. Agentes federais, hoje de manhã, foram até o imóvel de Cláudio Castro para cumprir mandado de busca e apreensão no começo da manhã de hoje. E também o empresário Ricardo Magro, que é o dono da Refit, é outro dos alvos dessa operação de hoje da Polícia Federal. Sexta-feira, então, que começou agitada no Rio de Janeiro, né, Cristiane Ribeiro, que fala com a gente, então, ao vivo da capital fluminense. Quais são os detalhes por aí? Muito boa tarde para você.
8: Boa tarde, Daniel. Boa tarde aos nossos ouvintes. Começou agitada mesmo, Daniel. O ex-governador do Rio de Janeiro, Cláudio Castro, é alvo de mandado de busca e apreensão em uma operação da Polícia Federal que aconteceu hoje aqui no Rio de Janeiro. Desde cedo, os agentes da PF cumprem 17 mandados de busca e apreensão de documentos, equipamentos eletrônicos e celulares, tanto no Rio como em São Paulo e no Distrito Federal. A determinação é do ministro Alexandre de Moraes, do Supremo Tribunal Federal. Agentes estiveram no apartamento de Castro, na Barra da Tijuca, zona sudoeste da cidade. Eles ficaram no local por cerca de 2 horas e saíram carregando malotes. O advogado de Cláudio Castro, Carlo Lucchione, disse que seu cliente colaborou com a busca, que ocorreu sem qualquer intercorrência e que nada de relevante foi apreendido. Um outro alvo dessa operação, batizada com o nome de Sem Refino, é o empresário e advogado Ricardo Magro, dono do grupo Refit. A refinaria já foi alvo de investigação da Polícia Federal por fraudes fiscais. Em nota, a defesa da refinaria disse que as operações contra a Refit prejudicam a concorrência no setor de combustíveis e privilegiam a atuação de um cartel formado por 3 grandes empresas por controlarem o preço do combustível nos postos, prejudicando a população e contribuindo para o aumento da inflação no país. Diz ainda que a Refit jamais falsificou declarações fiscais para ter vantagens tributárias. E, Daniel, essas investigações apuram possíveis inconsistências. E a operação determinou também o bloqueio de cerca de 52 bilhões de reais em ativos financeiros, além da suspensão das atividades econômicas das empresas investigadas. A averiguação integra as apurações conduzidas pela Polícia Federal no âmbito da ADPF das Favelas, que é relacionada à atuação de organizações criminosas e suas conexões com agentes públicos no Rio de Janeiro. Volto com você.
2: Então, o ex-governador do Rio de Janeiro, Cláudio Castro, alvo dessa operação de hoje, portanto, da Polícia Federal, não foi preso, repito, foi apenas um cumprimento, né, de mandado de busca e apreensão no imóvel, portanto, do ex-governador. Cristiane, muito obrigado pelas informações. 7:30. Mudando de assunto agora, para falar da decisão da Anvisa, agora pela manhã, sobre aqueles produtos fabricados pela empresa IP. Aí os diretores da Agência Nacional de Vigilância Sanitária se reuniram hoje pela manhã, então. E olha, mantiveram, viu, a decisão de proibir alguns produtos da marca por risco de contaminação. Então, informação importante aí para todo mundo que usa os produtos da IP, que está na escuta do Repórter Nacional. Sayonara Moreno está aqui no estúdio, ela que vem acompanhando esse assunto, né, Sayo? Também acompanhou a reunião desta manhã e traz para a gente os detalhes dessa decisão. Como que foi o placar lá da Anvisa, hein, Sayo? Boa tarde para você.
9: Unanimidade, viu, Daniel? Boa tarde para você, para quem acompanha a gente. Por unanimidade, a Anvisa manteve, então, a proibição desses produtos de limpeza da IP, né? Foi nessa reunião mais cedo, extraordinária. Os diretores da agência analisaram, na verdade, o recurso da IP, né? E mantiveram a suspensão da fabricação e o recolhimento de lotes do produto. Eles recusaram, na verdade, esse recurso.
2: Sim.
9: O diretor-presidente da Anvisa, Leandro Safatli, que estava na reunião, citou que a fiscalização nesse ponto todo aí, começou em fevereiro deste ano, depois de uma denúncia que foi feita no Fala BR, um portal de denúncia, qualquer pessoa pode sobre esse tipo, qualquer tipo de denúncia, né? Foram encontradas 76 irregularidades na fábrica em Amaro, no interior de São Paulo.
10: Puxa. Após denúncia recebida pelo sistema Fala BR sobre possível contaminação bacteriana nos produtos, incluindo a bactéria Pseudomonas aeruginosa, a própria empresa confirmou a contaminação microbiológica em diversos lotes dos produtos com presença de Pseudomonas aeruginosa, o que indica, segundo a avaliação técnica da agência, falhas no controle de processo produtivo. Essa bactéria é conhecida por sobreviver em ambientes úmidos e em produtos líquidos, como saneantes analisados. O contato com produtos contaminados pode causar infecções na pele, óleo, sistemas urinários e respiratórios, especialmente em pessoas mais vulneráveis.
9: Pois é, isso foi um trecho do voto do presidente da Anvisa, Leandro Safatli. Uhum. Depois dele, os demais diretores concordaram em manter as medidas como forma de resguardar aí a segurança sanitária dos consumidores. Com isso, Daniel, então, continua a valer a resolução da semana passada: detergente de louça, sabão líquido de roupas e desinfetantes com lotes terminados em 1 não devem ser consumidos, da marca IP, obviamente. Durante o voto, também, o diretor Daniel Pereira determinou que a IP melhore, inclusive, ó, os canais de atendimento ao consumidor e mantenha a orientação adequada para a população.
11: Cabe à empresa comunicar imediatamente aos consumidores e comerciantes o seu plano de destinação dos produtos que se encontram no mercado e junto a esses consumidores. Cumpre registrar que essa agência recebeu relatos de que o serviço de atendimento ao consumidor da empresa não se encontra em funcionamento adequado no presente momento, situação que agrava ainda mais o cenário de risco. Dessa forma, a empresa deve promover o restabelecimento e pleno funcionamento do seu saque, garantindo atendimento eficaz, transparente e acessível à população.
9: Pois é, ainda nessa votação, a defesa da IP citou ali medidas já tomadas pela empresa para atender às exigências sanitárias, Daniel. E na avaliação do diretor Tiago Campos, que também votou junto com o presidente, isso demonstra uma boa vontade da IP, mas ele considera ainda insuficiente.
12: A própria empresa apresentou medidas corretivas relevantes ao longo do processo, em poucos dias, incluindo o reforço dos controles microbiológicos, protocolos extraordinários de quarentena, aprimoramento de mecanismos de rastreabilidade e manutenção voluntária da paralisação da linha Fabril. Esses elementos demonstram postura colaborativa da recorrente e, neste momento processual, entendo que a confiança regulatória necessária para a retomada plena das atividades ainda não se encontra suficientemente restabelecida.
9: Pois é, depois da suspensão dos produtos, a gente lembra que foi na semana passada, a IP chegou, inclusive, a informar que busca reverter a medida porque afirma que os produtos em questão são seguros e não representam qualquer risco ao consumidor. Ainda assim, a Anvisa mantém a orientação de ninguém consumir esses produtos citados com lote final 1. De acordo com a Anvisa, a denúncia foi feita, como eu disse no canal Fala BR, pela fabricante do mesmo ramo, a Unilever, que não pediu anonimato ao fazer o registro, Daniel.
13: Ok, só então como utilidade pública, né? Não são todos os produtos da IP que têm risco de contaminação, né, Sayonara?
9: Não são todos os produtos, detergente líquido, sabão líquido para roupas e desinfetantes, todos com lote final 1.
13: Perfeito, esses que não devem ser utilizados, portanto. Obrigado pelas informações, ao vivo com a gente, Sayonara Moreno, aqui no Repórter Nacional. A gente fala agora sobre eleições neste fim de semana. Calma, você aí que está nos ouvindo, provavelmente não vai precisar votar. É apenas a população de 3 municípios de 2 estados nordestinos que vão realizar eleições para eleger prefeitos e vice-prefeitos. E o Madison Euler está na linha com a gente para explicar, então, essa eleição fora de época, né, Madison? Muito boa tarde para você.
14: Isso mesmo, Daniel. Boa tarde para você e para os ouvintes. São 3 cidades brasileiras aí, 2 no Rio Grande do Norte, as cidades de Itaú e Ouro Branco, e uma terceira cidade é Brejo Alegre, corrigindo, que fica em São Paulo. Elas vão realizar eleições suplementares após as chapas eleitas no pleito de 2024 terem sido cassadas. Nessas 3 localidades, o período de votação será de 8 da manhã às 5 da tarde, no próximo domingo. Podem comparecer para exercer o voto popular todo eleitor que esteja com o título regularizado. Os 2 municípios potiguares reúnem cerca de 10 mil eleitores. No município de Itaú foram cassados os diplomas de Francisco André Regis Júnior, do PP, eleito prefeito, e Paulo Fernandes Maia, do MDB, seu vice. A chapa havia sido reeleita em 2024. E em Ouro Branco, o prefeito Samuel Oliveira de Souto, do PL, e o vice Francisco Luciano de Araújo, do PP, também tiveram os mandatos cassados. Tanto em Itaú quanto em Ouro Branco foram registradas 2 chapas para concorrer ao cargo. Os eleitos serão diplomados no dia 9 de junho e permanecerão nos cargos até 31 de dezembro de 2028. Já em Brejo Alegre, onde os eleitos para prefeito e vice também foram cassados, cerca de 2.900 eleitores estão aptos a votar. A eleição suplementar em Brejo Alegre acontece depois que o Tribunal Regional Eleitoral de São Paulo acolheu a acusação do Ministério Público Eleitoral que apontou a existência de um esquema de transferência irregular de títulos eleitorais para Brejo Alegre. Os candidatos da chapa eleita em 2024, que era formada por Rafael Alves dos Santos, do PSD, e o seu candidato a vice, Wilson Marques Leopoldo, do MDB, eles teriam incentivado os eleitores de outras cidades a transferir o domicílio eleitoral em troca de benefícios e favores com o uso da máquina pública, comprometendo aí a legitimidade do pleito. Na cidade paulista, a diplomação deve ocorrer no dia 19 de junho, com mandato válido também até o final de dezembro de 2028. E no site divulgacandecont.tse.jus.br é possível saber informações sobre as chapas que concorrem às eleições suplementares nessas três cidades. Daniel, volto com você.
13: É, prefeitos e vice-prefeitos cassados e agora a população tem que eleger novos gestores municipais. Madison, muitíssimo obrigado pelas informações e bom trabalho para você. Agora a gente fala sobre economia, destacando o setor de serviços aqui no país, que apresentou uma queda, viu, no mês de março, agora deste ano, em relação ao mês anterior, fevereiro, depois de uma sequência aí que era de estabilidade. Vamos saber mais sobre os dados que foram divulgados hoje pelo IBGE sobre o setor de serviços. Quem traz as informações é a repórter Solimar Luz. Muito boa tarde para você, Solimar.
15: Oi, Daniel. Boa tarde para você. Boa tarde a todos. A queda foi de 1,2% em março, mas mesmo assim, diz o IBGE, mesmo com a queda mensal, o setor ainda opera acima do nível pré-pandemia, viu? A maior influência negativa em março veio do setor de transportes, como explica o analista do IBGE, o Luiz Carlos de Almeida Júnior.
16: O destaque ficou com o setor de transportes, que caiu 1,7% na margem, influenciado principalmente pela queda observada no transporte rodoviário de cargas e do transporte aéreo. Em segundo lugar, vem a queda de 1,1% dos serviços profissionais, administrativos e complementares. Em seguida, vem o setor de informação e comunicação, com uma queda de 0,9%. Depois, temos os outros serviços, com uma queda de 2%. E, por último, os serviços prestados às famílias, com uma queda de 1,5%.
15: Apesar desse resultado de março aí, divulgado hoje na pesquisa mensal de serviços pelo IBGE, o setor apresenta avanço, viu, Daniel, em relação a igual período do ano passado, 2025. Isso aí com expansão de 3%, registrando, então, seu 24º resultado positivo seguido. Eu volto com você, Daniel.
13: Muito obrigado, Solimar Luz, destacando, então, o desempenho do setor de serviços no mês de março. Agora, meio-dia e 17, a hora certa em Brasília. Fique ligado, você vai ouvir ainda hoje.
17: Salvador terá shows e telões instalados em vários bairros durante os Jogos do Brasil na Copa do Mundo.
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13: Mas antes, olha, vamos falar sobre a Semana de Conciliação Trabalhista, que acontece agora na última semana deste mês de maio, mas aí em alguns tribunais o prazo para inclusão de processos no mutirão termina hoje, viu? Vamos entender melhor, então, entender mais a respeito dessa semana de conciliação com o repórter Gabriel Brum, que está de volta. É com você, Gabriel.
7: É isso aí, Daniel. Para agilizar a resolução de conflitos trabalhistas, a Justiça do Trabalho realiza entre os dias 25 e 29 deste mês a Semana de Conciliação Trabalhista. Para vários tribunais, hoje é o último dia para que os interessados peçam para incluir os processos no mutirão. Esse prazo vale para o próprio Tribunal Superior do Trabalho e para os tribunais regionais do Paraná, Distrito Federal Tocantins, são os dois estados num só, Santa Catarina, Maranhão, Piauí e Mato Grosso do Sul. O TRT de Sergipe aceita pedidos até o dia 20 deste mês. De acordo com o TST, a pessoa que tiver interesse pode conversar direto com o advogado ou entrar em contato com a vara, tribunal ou núcleo de conciliação onde o processo tramita. O objetivo é estimular o acordo consensual para resolver as disputas trabalhistas. A Justiça do Trabalho aponta que esse é um instrumento que garante mais rapidez processual, menos custos e preservação das relações de trabalho. No ano passado, o mutirão conseguiu 34.500 acordos em mais de 100 mil audiências, movimentando aí R$2 bilhões, Daniel.
13: Importantíssimo, né? Dessa agilidade aí para os processos trabalhistas. Gabriel, muitíssimo obrigado mais uma vez pelas informações aqui no Repórter Nacional. Vamos falar agora sobre saúde, destacando hipertensão, ou pressão alta, né? Uma doença aí silenciosa que atinge milhões de brasileiros. E aí, olha só, domingo agora, dia 17, é o Dia Mundial da Hipertensão, data criada para conscientizar aí todo mundo sobre a importância do diagnóstico precoce e também do tratamento, né? Como essa doença está relacionada a hábitos, a estilos de vida, claro, é bom ficar sempre de olho nos sinais. Alguns deles, dor na nuca, zumbido no ouvido e também dor no peito, podem indicar aí pressão alta, viu? Fique atento. Uma recomendação é aferir a pressão regularmente. Vamos conferir mais dicas e informações na reportagem de João Barbosa.
18: Eu descobri que estava com hipertensão baseado num histórico de família. A minha mãe e a minha avó tinham esse problema e, obviamente, me preocupei desde o início. E eu comecei a sentir assim, um pouco de cansaço, me deu um desconforto. O organismo mostrou alguma coisa, né? Foi daí que eu procurei um médico e comecei a fazer os meus exames. Até que, além dos exames de sangue, de laboratório, etc., veio a questão da hipertensão.
19: A hipertensão arterial é uma doença crônica não transmissível, caracterizada pelo aumento da pressão sanguínea nas artérias. Ela afeta milhões de brasileiros, como o professor Nelson Ludovico, que está entre os mais de 30% da população que sofrem com a enfermidade. A estimativa do Ministério da Saúde acende um alerta para a prevenção da doença. O cardiologista da Sociedade Brasileira de Hipertensão, Nelson Dinamarco, explica que o estilo de vida é um dos fatores que mais contribuem para o surgimento da hipertensão.
20: Quais são esses hábitos não saudáveis? O consumo exagerado de bebida alcoólica, o consumo de alimentos ultraprocessados e processados, que tem muito sal, a falta de prática de exercício físico, o hábito do tabagismo, além da própria da genética do paciente.
19: Outros fatores são ligados à parte emocional, como o estresse e a ansiedade, responsáveis também por ocasionar doenças cardiovasculares. Essas condições ativam o sistema nervoso simpático, liberando hormônios de adrenalina e cortisol, que deixam o corpo em estado de alerta, aceleram os batimentos cardíacos e estreitam os vasos sanguíneos, elevando a pressão. Se não controlada, o paciente pode sofrer acidente vascular cerebral, infarto, aneurisma arterial e insuficiências renal e cardíaca. O problema é que a maioria dos pacientes nem sabe que é hipertenso, pois a doença age de forma silenciosa. Por isso, Nelson Dinamarco recomenda aferir a pressão regularmente.
20: Algumas pessoas reclamam de dor na nuca, de enxergar uns vagalumes voando, que a gente chama de escotoma cintilante. Algumas pessoas sentem dor na perna, sentem uma irritabilidade e a maioria dos pacientes não sente absolutamente nada. Então, a primeira coisa é ficar atento a esses sinais de alterações, né, que eu acabei de citar, e medir regularmente a sua pressão arterial, principalmente pacientes já entrando na segunda para terceira etapa de vida.
19: Segundo o cardiologista, na avaliação, é preciso verificar se a pressão está entre 120 por 80 e 140 por 90, valores geralmente definidos como estáveis para pessoas saudáveis. Se já for diagnosticado com hipertensão, o ideal é que a pressão esteja abaixo de 130 por 80. Além disso, não deixe de se consultar periodicamente com o médico e de usar a medicação conforme as instruções adequadas. Com produção de Joana Lima e sob supervisão de Fábio Cardoso, da Rádio Nacional do Rio de Janeiro, João Barbosa.
13: Agora a gente fala sobre meio ambiente. Aqui a Operação Ágata Amazônia 2026, viu, que foi coordenada pelo Ministério da Defesa, que neutralizou 62 dragas que eram utilizadas no garimpo ilegal em áreas da Amazônia e foram apreendidas mais de 15 toneladas de drogas na fronteira do estado do Amazonas. Quem tem o balanço para a gente, então, dessa operação é Priscila Veras, nossa colega da Rádio Encontro das Águas, emissora da Rede Nacional de Comunicação Pública.
21: O balanço final da ação foi apresentado em Manaus pelo Comando Conjunto Árpia. A operação ocorreu entre os dias 6 de abril e 13 de maio, reunindo militares das Forças Armadas e agentes de órgãos de segurança e fiscalização ambiental. As ações tiveram como foco o combate ao garimpo ilegal, crimes ambientais e atividades criminosas em áreas de fronteira e regiões ribeirinhas da Amazônia. Segundo o Comando Conjunto Árpia, além das dragas destruídas, perdidas ou inutilizadas, foram apreendidos combustíveis, motores, armamentos, munições e outros equipamentos usados pelos garimpeiros ilegais. As equipes também realizaram inspeções fluviais e patrulhamento em áreas consideradas estratégicas. As autoridades destacam que a operação teve impacto direto na redução dos danos ambientais causados pela atividade clandestina, especialmente pela contaminação dos rios e pelo desmatamento provocado pelo garimpo ilegal. A Operação Ágata faz parte das ações permanentes de proteção das fronteiras e de combate aos crimes transnacionais na região amazônica. Da Rádio Encontro das Águas, Priscila Veras, para a Rádio Nacional.
2: Falta menos de um mês para a Copa do Mundo de Futebol. Será que vem o Hexa, hein? E olha só que interessante, os jogos acontecem esse ano durante as festas de São João aqui no país. Aliás, a seleção brasileira estreia no dia 13 de junho, que é justamente dia de um dos santos juninos mais tradicionais, Santo Antônio. Madson Euler está de volta com a gente. Conta aí, Madson, como que a capital baiana se prepara, então, para conciliar essa festa junina, que é muito forte lá no estado, em Salvador também, junto com a Copa do Mundo de Futebol, hein, Madson?
14: Oi, Daniel. Salvador vai ser mais uma cidade aí onde as pessoas vão ter que dividir as cores do xadrez com as cores das indumentárias aí combinando com a bandeira do Brasil. Em Salvador, na Bahia, a prefeitura anunciou que alguns espaços terão telões e shows gratuitos nos dias dos Jogos do Brasil na Copa. Serão 5 telões instalados em 5 bairros da capital baiana durante o Mundial, nos dias dos Jogos do Brasil. Na primeira fase, vai ter telão instalado em Paripe, na Praça João Martins, em Cajazeiras, no campo da Pronaica, em Itapuã, na Avenida Dorival Caymmi, na Ribeira, no final da linha do bairro, além de um 5º telão em pleno Arraial Junino, promovido pela Prefeitura na Rua Chile, no centro histórico da cidade. A expectativa é que esses locais reúnam milhares de baianos e turistas para acompanhar os jogos. Na estreia do Brasil na Copa do Mundo contra o Marrocos em 13 de junho, dia de Santo Antônio, o espaço montado num desses telões em Cajazeiras vai receber a banda Timbalada para completar aí a festa da torcida durante a transmissão do jogo da seleção brasileira. A partida está prevista para começar às 7 da noite, no horário de Brasília. O Brasil é cabeça de chave do Grupo C na Copa do Mundo FIFA 2026, que tem sede nos Estados Unidos, Canadá e México, mas todas as partidas da equipe brasileira acontecem em solo americano. Além do jogo contra o Marrocos em Nova Jersey, o Brasil enfrenta o Haiti no dia 19 de junho, às 9h30 da noite, na Filadélfia, e encerra essa primeira fase no dia 24 de junho, dia de São João, às 7 da noite, na cidade de Miami. Volto com você, Daniel.
2: Perfeito, Matos. Muitíssimo obrigado pelas informações.
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2: E já que a gente falou dela, a Copa do Mundo, olha, a seleção brasileira de futebol, há poucas semanas aí do começo da Copa, o técnico Carlo Ancelotti renovou o contrato dele, viu, com a CBF, a Confederação Brasileira de Futebol, e garantiu que vai ficar na seleção brasileira, então, até a Copa de 2030. Quem confirmou foi a própria CBF essa informação. Ontem também tivemos partidas pela 5ª fase da Copa do Brasil, com algumas surpresas aí nos resultados de classificação, viu? Vamos conferir com Bruno Mendes.
1: Os 6 últimos classificados para as oitavas de final da Copa do Brasil foram conhecidos nesta quinta-feira e com 2 grandes surpresas. A Chapecoense eliminou o Botafogo na Arena Condá e o Vitória despachou todo o poderoso Flamengo em Salvador. Os outros classificados, Atlético Paranaense, que eliminou o Atlético Goianiense, o Grêmio, que passou pelo Confiança, o Corinthians, que eliminou o Barra, e o Fortaleza, que deixou para trás o CRB. Muitas emoções nesse fim de semana no futebol pelo Brasil. Nesta sexta-feira tem Brasileirão Feminino, tem clássico Flamengo e Fluminense. Neste sábado, Série A do Campeonato Brasileiro, 4 jogos: Atlético Mineiro e Mirassol, Internacional e Vasco, Fluminense e São Paulo, Palmeiras e Cruzeiro. Pela Série B, 4 partidas: Operário e Náutico, São Bernardo e América Mineiro, Goiás e Botafogo de Ribeirão Preto, Cuiabá e Novo Horizontino. No domingo, 6 jogos pelo Brasileirão: Santos e Curitiba, Bahia e Grêmio, jogo que a Rádio Nacional transmite, 4 da tarde, Botafogo e Corinthians, Chapecoense e Remo, Bragantino e Vitória, Atlético Paranaense Paranaense e Flamengo. Pela Série B, 5 jogos, Atlético e Juventude, Vila Nova e Avaí, o Clássico Ceará e Fortaleza, Criciúma e Atlético Goianiense, Sport e CRB. Da Rádio Nacional em Brasília, Bruno Mendes.
2: Meio-dia e 29, o Repórter Nacional fica por aqui hoje com trabalhos técnicos de Egbert Martins. Obrigado, Egbert, pelo trabalho aqui na mesa de som. E você, confira lá as nossas reportagens no site da Rádio Agência e também acesse o nosso Instagram, no @ Rádio Nacional Notícias. Curta, comente e compartilhe lá os nossos conteúdos. Uma ótima tarde e um excelente fim de semana para você. Tchau!
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26: Você sabia? 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
25: 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No dia 6 de julho de 2015, foi instituída a Lei Brasileira de Inclusão da Pessoa com Deficiência. Ela é conhecida como Estatuto da Pessoa com Deficiência e seu objetivo é assegurar e promover em condições de igualdade o exercício dos direitos e das liberdades fundamentais dessas pessoas e, assim, buscar possibilitar a sua inclusão social junto à cidadania. Você ouviu Pílulas Anticapacitistas, hoje com Lívia Labanca.
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6: Oi, gente, estamos começando o UFMG Esportes, um programa dedicado às notícias esportivas que envolvem a comunidade da UFMG. No programa de hoje, vamos falar sobre o Arthur Xavier, atleta de natação paralímpica do Centro de Treinamento Esportivo da UFMG, que quebrou o recorde das Américas nos 100 metros livres da sua categoria. Também vamos falar sobre os atletas do CTE que conquistaram medalhas no Pan-Americano de Taekwondo e sobre os resultados do Inter UFMG na peteca masculina. Então fica com a gente que vamos falar dessas e outras notícias do esporte universitário na UFMG. O episódio de hoje está sendo gravado na terça-feira, dia 12 de maio, e vai ser apresentado por mim, Emanuel Cortes, estudante de jornalismo do 5º período e bolsista do Coletivo Marco. Hoje eu estou aqui na mesa com meus colegas de curso, eu vou pedir para eles se apresentarem.
7: Sou a Lívia Martins, estudante do 3º período de jornalismo e voluntária no Coletivo Marta.
8: Ei, gente, sou o Victor Marta, estudante do 5º período de jornalismo e voluntário no Coletivo Marta.
6: Então vamos começar o programa de hoje falando sobre o Arthur Xavier, o atleta lá do CTE, que bateu o recorde das Américas no World Series de Berlim. Então conta pra gente, Lívia.
7: Exatamente, Manuel. O nadador Arthur Xavier, como você falou, do Centro de Treinamento Esportivo da UFMG, teve mais uma atuação internacional de destaque, conquistando uma medalha de ouro e 3 medalhas de prata, além de quebrar o recorde das Américas 2 vezes durante a etapa de Berlim da World Series da Natação Paralímpica e o Campeonato Internacional de Berlim, o IDM Berlim, que foram disputados entre os dias 7 e 12 de maio.
8: O primeiro recorde veio nas provas dos 100 metros livres, na qual Arthur marcou o tempo de 50 segundos e 89 centésimos, garantindo a medalha de prata e superando o recorde continental anterior, registrado pelo próprio brasileiro no Campeonato Brasileiro Loterias Caixas em dezembro de 2025. Além do desempenho histórico nos 100 metros livres, Arthur também conquistou a prata nos 200 metros livres e a prata nos 100 metros costas, com a marca de 58 segundos e 38 centésimos, seu recorde pessoal na prova.
7: E a boa sequência do Arthur continuou nos próximos dias, já que ele continuou na cidade para competir no Internacional de Berlim, que no momento dessa gravação ainda está acontecendo, e voltou a superar o próprio recorde dos 100 metros livre, nadando para 50,66 segundos, apenas 3 dias depois do recorde anterior, e conquistou a medalha de ouro nessa prova.
6: Então, mais uma aí atuação de destaque do Arthur, a gente que traz notícias dele o tempo todo, o menino tá voando, já conquistou medalha nas Olimpíadas de Paris, quebrou recorde mundial recentemente, então ele tá voando cada dia mais, ele é um atleta muito jovem ainda, então tem uma carreira muito promissora ainda pra frente. E continuando nas notícias do CTE, vamos falar agora sobre o Pan-Americano de Taekwondo, que foi realizado no Rio de Janeiro, e vários atletas do CTE conquistaram algumas medalhas. Então conta pra gente, Vitor.
8: Os atletas da equipe paralímpica de Taekwondo do Centro de Treinamento Esportivo da UFMG, o CTE, representaram a seleção brasileira e conquistaram medalhas no Pan-Americano de Taekwondo 2026, realizado no Parque Olímpico do Rio de Janeiro, na Arena Carioca 1, entre os dias 10 e 11 de maio.
7: O principal destaque do CTE foi a atleta Larissa Lohane Lopes, da categoria até 52 quilos, que conquistou a medalha de prata. Além dela, outros 2 atletas também do CTE conquistaram medalhas na competição, com o bronze da Caitlin Alves, também na categoria até 52 quilos, e o bronze do Douglas Rocha, na categoria acima de 80 quilos.
6: Então, excelentes resultados para a equipe paralímpica da FMG, eles que são treinados pelo mestre Diogo Oliveira, e têm conquistado excelentes resultados recentemente, né? Esses atletas sempre se destacam nos campeonatos estaduais e nacionais, e agora com a convocação para representar o Brasil nos Jogos Pan-Americanos, então é muito importante para eles. E também nessa etapa teve a participação da Miriam Pio, que ficou com a 5ª colocação na categoria até 47 quilos. E agora, para falar do Inter UFMG, o campeonato interno aqui da faculdade, a gente vai falar sobre a peteca masculina, que reuniu 8 atléticas e consagrou o Grifo como grande campeão. Na primeira fase, as equipes foram divididas em 2 grupos de 4 times cada um, com os três melhores de cada uma dessas chaves avançando para o mata-mata. Os dois melhores colocados geral garantiram a vaga direta nas semifinais, enquanto os demais classificados disputaram as quartas de final. Então conta pra gente como foi a competição, Vivian.
7: A fase classificatória terminou com a Atlética da ISEX, que é Exatas, na liderança geral, somando 9 pontos e vencendo todos os jogos, seguida pelo Grifo da Engenharia, que também ficou invicto. Enquanto isso, a Hermes das Ciências Econômicas fechou a primeira fase na terceira colocação, seguida pela Conclave da Medicina, que ficou em quarto lugar. A Hércules da Efeto e a Aleb da Letras, ECI e Belas Artes completaram a lista dos classificados para a fase eliminatória.
8: Com isso, o chaveamento foi definido da seguinte forma. ISEX e Grifo avançaram diretamente para a semifinal, por terem feito as melhores campanhas na fase de grupos. Já nas quartas, a Hermes superou a Aleb em uma série equilibrada e garantiu classificação para enfrentar o Grifo. Do outro lado da chave, a Conclave venceu a Hércules e avançou para encarar o ISEX.
7: As semifinais confirmaram o favoritismo das equipes que já lideraram na primeira fase. O ISEX venceu a Conclave por 2-0 e assegurou a vaga na decisão. Já o Grifo teve mais dificuldades, mas conseguiu superar a Hermes por 2-1 em uma partida bastante disputada, garantindo a segunda vaga na final. Já na disputa de terceiro lugar, a Conclave venceu a Hermes e terminou a competição com a medalha de bronze.
8: A grande final colocou frente a frente as duas melhores campanhas do campeonato. Em um confronto equilibrado e decidido no terceiro set, o Grifo venceu o ISEX por 2-1, de virada com parciais 25-24 a favor do ISEX, depois 21-16 e 15-6 a favor do Grifo, que conquistou o título da peteca masculina do Inter UFMG 2026.
6: Então aí mais uma modalidade individual se encerrando no Inter FMG, a gente já teve as competições de judô e jiu-jitsu e a peteca feminina, que já tinha acabado também. E agora, até o final do semestre, a gente vai ter mais a realização das demais modalidades individuais, como xadrez, o 3 de mesa. E no segundo semestre, as modalidades coletivas para fechar esse campeonato que vai acontecer durante o ano todo, que é o principal aqui entre as atléticas da FMG. E agora, falando sobre a equipe de natação da UFMG, eles estiveram participando no torneio All Limits, que é uma competição realizada em águas abertas, que aconteceu na Lagoa dos Ingleses, em Nova Lima, região metropolitana de BH. O time foi representado pelos atletas Arthur Moraes e Ahana Castro, que saíram da competição com medalhas em suas categorias. Essa competição ela é um torneio que envolve provas de corrida, natação em águas abertas e o triatlo, né? Então o ciclismo também. Conta pra gente como foi, Germano.
8: O Arthur nadou a prova High Limits, 2 km em águas abertas, e conseguiu o 16º lugar geral, e o 3º lugar na categoria para atletas entre 20 e 29 anos. Já a Hannah nadou a prova Low Limits, 1 km em águas abertas, e conseguiu o 11º lugar geral, e o 1º lugar também na categoria 20 e 29 anos.
7: Em entrevista para a nossa reportagem, a Hannah comentou que ficou muito satisfeita com a performance dos dois, especialmente por ser a primeira vez do Arthur em competições de águas abertas, e ele já saiu com uma medalha na sua categoria, o que é uma grande conquista.
6: Então, mais um resultado excelente para a equipe de natação do FMG. A gente trouxe na semana passada os resultados deles no Master de Natação, e eles que vão estar competindo em mais torneios externos assim, ao FMG durante o semestre, e sempre trazem excelentes resultados aqui para a faculdade. Então, para quem quiser saber mais sobre a equipe e sobre os treinos deles, pode acompanhar o Instagram, que é o @nataçãofmg. Eles sempre postam esses resultados lá e sempre conseguem excelentes conquistas. E agora, para falar sobre a nossa pauta recorrente aqui, que é o funcionamento alterado do Centro Esportivo Universitário, que devido à greve dos servidores, que já dura mais de 40 dias, vai ter um horário diferente essa semana. Então conta pra gente, Vivian.
7: Seguindo o padrão já das últimas semanas, as atividades no local serão encerradas às 6 horas da tarde durante os dias úteis, enquanto no sábado e no domingo o espaço vai ficar fechado nessa semana. Caso ocorram novas alterações, elas vão ser informadas por meio dos canais oficiais do CEL, através do Instagram @CELUFMG e no site da instituição.
6: E para a dica da semana, a gente vai falar sobre o projeto de judô lá da Escola de Educação Física. Então conta pra gente, Vitor.
8: A Escola de Educação Física, Fisioterapia e Terapia Ocupacional da UFMG, a EFETO, está com inscrições abertas para turmas de judô. As aulas acontecem 3 vezes por semana, segunda, quarta e sexta, no prédio da EFETO. Para o público de 6 a 8 anos, o treino acontece das 9 horas às 9h50, enquanto para os alunos entre 9 e 15 anos, as atividades ocorrem de 10 horas às 10h50. O investimento tanto para a turma 1 quanto para a turma 2 é de R$90 de matrícula e R$120 de mensalidade. Os alunos que possuem irmãos inscritos ou são praticantes de outras modalidades nos projetos da EFETO recebem descontos, pagando R$80 por mês. Os filhos de servidores da UFMG também se beneficiam da redução da mensalidade, ao qual passa para R$90.
7: Já na turma de adultos para atletas a partir dos 15 anos, tem aulas de meio-dia a 1 da tarde. A matrícula é de R$ 90, havendo desconto para alunos da IFET e da LAU, que é a Liga das Atléticas UFMG, que pagam R$ 50. Já a mensalidade para o público externo equivale a R$ 120 e para o público interno R$ 80, enquanto os atletas da IFET pagam R$ 50 e os da LAU R$ 65.
6: E para quem estiver interessado no projeto, as inscrições podem ser feitas no formulário disponível no Instagram e também na nossa nota do site, o Instagram do projeto, que é @judo.fmg. E para todo mundo que estiver interessado, há a possibilidade de fazer aulas experimentais primeiro. E em caso de algumas dúvidas, é possível contactar a equipe por e-mail e telefone que está disponibilizado no Instagram e que a gente também deixou na nossa nota publicada no site revistamarta.com. Então, a gente vai encerrando o programa daqui por hoje. O FMG Esportes, ele é produzido pelo Coletivo Marta, o grupo de pesquisa em comunicação e culturas esportivas ligado ao Departamento de Comunicação Social da UFMG. Se você quiser saber mais sobre esporte universitário, acesse o nosso site, revistamarta.com, ou nos siga no Instagram, @FMGEsportes. Você pode nos acompanhar no YouTube nas plataformas de podcast, e toda sexta-feira, no horário do almoço, ao 12h45, o FMG Esportes vai ao ar também na 104.5 FM, a rádio FMG Educativa, em BH e região metropolitana. Então, muito obrigado pela atenção de vocês e até semana que vem.

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A Liberdade construiu uma casa lá em cima. Uma casa com colunatas, uma casa grande que foi condecorada com um campo de batalha. Uma casa que é a sua conquista. A Liberdade diz que é eterna. E em seu telhado está hasteada uma bandeira com o seu nome. Eles dizem que a estrada para sua casa é longa, que o caminho é repleto de suor e lágrimas, que é arado pela dor e pelo desastre. Na televisão, eles dizem que aqueles que conseguem chegar lá encontram a paz, prosperidade e felicidade. E chamam isso de cultura. Chamam isso de civilização. No caminho, os peregrinos usam camisetas pingentes com o nome da Liberdade. Eles cantam o nome dela em coro, enquanto sobem lentamente a montanha. E eu, com a minha fé, me sinto parte do fluxo deles. Acredito no chamado das promessas e canto também. No entanto, na entrada da casa, sou recusada, rejeitada e reprimida. Sinto-me atingida na testa, com abjeção e vergonha. Que assim seja. Me afastarei dessa casa habitada apenas por ilusões e engodos. Voltarei para o mar, rastejando se for preciso. Voltarei para as minhas águas e as minhas terras e me vingarei.

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6: Fomos arrastados pelas ondas sob um céu ameaçador. Em águas de naufrágio e lágrimas. Através das ondas voltaremos, deslizando em um mar calmo. Para enfrentar os furacões e as nossas tristezas. Meu povo trilhou caminhos perigosos, mas seus pés não hesitam. Séculos de nostalgia e de dor nos colocarão no caminho da liberdade e transformaremos essas águas de tristeza em águas de amor. Deus, afaste a praga do meu povo e nos permita conhecer o fim da estação mortal, depois da qual tudo viverá novamente e florescerá. Em breve chegaremos aos altos platôs da Etiópia, onde tudo começou, onde não há lugar para a guerra e ninguém conhece a palavra raça. Onde a chuva purificadora cai para lavar nossos pés, das cinzas dos nossos lares e do sangue dos nossos irmãos e irmãs. Lá, aqueles que compartilham o mesmo sangue não traem uns aos outros. E existe apenas uma lei do amor. Comeremos juntos, de vasos quebrados, comeremos em paz.

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Oro para os corpos celestes que surgiram esta manhã, assim como orei para a estrela vespertina ontem. Durante toda a noite, nossa terra redescoberta bebeu nossas lágrimas. Imploramos a Exu, e aqui estamos finalmente em paz. Me sinto subindo para regiões de plena luz, de onde contemplo o diamante da terra e suas cicatrizes. Minha cabeça confusa está finalmente curada, e o tormento dos séculos se dissipa diante de mim. Não haverá mais tempo ou morte, pois agora sou eterna. E se me tornei uma deusa, não deixe ninguém me adorar. Sou eu quem os adora. Eu os protegerei quando, tendo posto fim a todos os conflitos e aos chamarizes que nos ofenderam, retornarmos para o carnaval para celebrar a nossa vitória espiritual. Essa terra que eles chamaram de Eldorado, nós mesmos chamaremos de liberdade.

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3: Salve, salve! Senhoras e senhores, a semana acabou! Jesus Christ, quer dizer, acaba amanhã, né? Semana de trabalho se encerrando. Muito bem, estamos no ar. E pela UFMG Educativa, a sua estação do conhecimento. Esse programa vai até as 5 da tarde. Todo mundo a bordo. Bora falar de cultura. Vamos dar dicas culturais para vocês. Hoje temos um bate-papo sobre a ópera de Pequim, A Lenda da Serpente Branca. É verdade, cara. Sábado, amanhã, né? O Minas Centro recebe a Companhia Nacional da Ópera de Pequim com o espetáculo A Lenda da Serpente Branca, ópera de Pequim, que é uma forma de arte tradicional chinesa surgida no fim do século XVIII e reúne em cena música, canto, dança, interpretação, acrobacias, artes marciais. A gente vai conversar com o diretor da Delarte, Stefan Dalsberg. E que mais? Temos as nossas efemérides sonoras que dão conta de que hoje, um dia 15 de maio, né? 1926, mas lá em 1980, no 15 de maio, saiu The Great Rock and Roll Swindle, A Grande Trapaça do Rock and Roll, álbum dos Sex Pistols, trilha sonora de um documentário, né, sobre a banda. 2001, Megadeth lançou The World Needs a Hero. Aí, 6 anos depois, no mesmo dia, eles lançaram mais um disco chamado United Abominations. Falando em Megadeth, a banda tá vindo, né, pro Brasil, não sei se já tá em turnê por aqui, mas vai vir para cá, vai fazer uma série de shows. E já causou polêmica a famosa história de que Pepeu Gomes teria sido convidado para integrar a banda em 1991, por ocasião da primeira vinda deles ao Brasil, né, no segundo Rock in Rio. Foi desmentida pelo Dave Mustaine. Esse cara é um mentiroso. Poxa, o Pepeu Gomes sempre contou essa história. Falei, cara, é meio estranho isso, né? Tem um estilo bem diferente. Enfim, a ver. Tivemos em 2009 lançamento de álbum do Green Day também, 21st Century Breakdown. Fatos históricos da música em 65, com uma versão elétrica de Mr. Tambourine Man de Bob Dylan, os Buds entraram pela primeira vez nos Top 100 da Billboard. Ó, já ia esquecendo, é aniversário do Mike Oldfield também hoje, multi-instrumentista, compositor britânico. O disco mais famoso dele é o Tubular Bells, de 1973. Obra-prima progressiva, tá? Não conhece? Dá uma chance. Um outro cara genial fazendo 78 anos hoje é o Brian Eno, um dos maiores arquitetos do som moderno e pioneiro da música ambiente. Ele teve uma carreira brilhante com Roxy Music, também carreira solo e um produtor brilhante, né? O cara produziu discos fundamentais do David Bowie, do U2 e do Talking Heads. Vamos começar hoje às 2h04 ouvindo Teatro Mágico Abassaiado.

minhas palavras, esta sincera manifestação está demonstrando a Vossa Excelência como se identificam os nossos povos na mesma compreensão e na mesma esperança de um mundo melhor.

0: Muito bem, fechando o nosso primeiro bloco, tá aí Catfish and the Bottleman, Kathleen, Deep Purple, Smoke on the Water, o Teatro Mágico Abaçaiado de Fernando Anitelli. São 2h17.
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0: Postem aí. E segue em cartaz no Cine Santa Teresa a 7ª edição da Mostra Diálogos pela Equidade e Mulheres Plurais. Deixa o microfone aqui pra tossir um pouquinho, tá? Isso que dá essa pausa aí. Então, como eu dizia, segue em cartaz no Cine Santa Teresa a 7ª edição da Mostra Diálogos pela Equidade e Mulheres Plurais. Um evento que propõe firmar o compromisso do Cine com a diversidade e a equidade na produção audiovisual brasileira. A programação reúne 7 longas-metragens, entre ficções e documentários, todos com assinatura feminina. A seleção buscou reforçar aspectos interseccionais da experiência de gênero com obras que permitem pensar o etarismo, o racismo, a ancestralidade e os vínculos com o território, junto de outros temas importantes na reflexão sobre a existência das mulheres, como aborto, maternidade e relações familiares. A sessão de hoje tem início às 7 da noite e exibe o filme L'Espectorante, dirigido por Renata Pinheiro. A trama acompanha Glória, uma artista plástica recém-divorciada, que atravessa uma crise existencial e financeira. Em meio a esse momento de reflexão, ela retorna a Recife, sua cidade natal, onde descobre na antiga casa de Clarice Lispector um espaço de reconexão. A cidade se torna, então, um lugar de exploração e de reencontro para a jornada pessoal e onírica de Glória. A Mostra Diálogos pela Equidade Mulheres Plurais tem entrada franca e é realizada até este domingo, dia 17 de maio. Cine Santa Teresa fica na rua Estrela do Sul 89, no bairro Santa Teresa. Para mais informações, acesse @CineSantaTeresa no Instagram.

0: Olha o Expresso aí, ó. 2h31, Motorcycle. Que eu falei? Motorcycle? Não, é Bombay Bicycle Club. Always, always like this, / World on Fire, Engenheiros do Havaí, Muros e Grades, de Humberto Gessinger e Augusto Lix.
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0: 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Passem aí às 12h33, que neste domingo, dia 17, o Palácio das Artes abre a temporada de óperas de 2026 com uma nova montagem de As Bodas de Fígaro, obra-prima de Mozart. A produção marca as comemorações pelos 270 anos do compositor austríaco, 55 anos do Palácio das Artes e 50 anos da Orquestra Sinfônica de Minas Gerais, reunindo a Orquestra Sinfônica de Minas, o Coral Lírico de Minas e um grande elenco de solistas sob direção musical e regência de André Brant. O espetáculo combina humor, crítica social e a música atemporal de Mozart em uma trama repleta de amor, ciúme e justiça. Reconhecido como um dos maiores compositores do Ocidente, Mozart possui mais de 600 obras autorais, sendo a maioria delas referenciais na música sinfônica, marcadas pelo louvor dos críticos por sua elegância e riqueza em harmonia e textura. As Bodas de Fígaro é uma das óperas mais importantes para o repertório dos teatros líricos. Desde a sua estreia em 1786, a obra permanece como um dos pilares do repertório operístico mundial, sendo um dos títulos mais encenados do mundo. Ao trazê-la para Belo Horizonte, o Palácio das Artes reafirma sua vocação como um polo cultural, estimulando a formação de público e a valorização de seus talentos locais. 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

0: Agent Orange, cova do Nirvana, On a Plane, The Killers, Joyride, The Point, Senador, agora 12h43.
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2: Eu queria entender isso.
3: Quando
2: por que,
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2: que a cidade está tão cheia de lixo?
4: Está entrando no ar.
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Está no ar o Cabeça Conteúdo Cultura Atitude Informação. Eu sou o Webes Peroito e essa é a sessão Música de Protesto Contemporâneo. Velho, desaprovou é protesto. Não é só eu que falo, não. Soraya Bernabes, José Ramos Chorão, José Miguel Wisniewski e os nossos cantores dos anos de chumbo, né? O Chico, o Sérgio Ricardo, Geraldo Vandré, o próprio Tom Zé e os que estão aqui até hoje, que estão trabalhando hoje, o pessoal do rap, né? Aí você fala do Criolo, do Emicida, do Facção Central, você fala dos Racionais, mas você pode falar do rock também, pode falar aí do Titãs, pode falar da Pit, pode falar de tanta gente bacana, que tá aí, da Rita Lee, que tá aí desaprovando há muito tempo. Eu falei de Rita Lee, vamos falar de Tropicália. Eu tô com o Gilberto Gil, a canção é Refloresta, né? Ele já fez a Favela e outros adjacentes, e a gente tá aqui com Refloresta. Manter em pé o que resta não basta, que alguém virá derrubar o que resta. O jeito é convencer quem devasta e respeitar a floresta. Milhões de espécies, plantas e animais, zumbidos, berros, latidos, tudo mais. Uivos, murmuros, lamentos ancestrais. Por que não deixarmos nosso mundo em paz? Além do morro, o deserto se alastra. Toda a terra, a serra aos confins. O toco oco, casco de canastra. Onde enterramos saguis? Aí o Gil faz um apelo assim, super urgente, sobre manter as florestas de pé, especialmente a Amazônia e o que a gente tem ainda de Mata Atlântica aqui no Sudeste, porque o Centro-Oeste já, o Cerrado e o Pantanal estão em lástimas. É isso, a gente tem que cuidar do meio ambiente pra gente agora, porque daqui a alguns anos, daqui 20, 30 anos, a gente pensar em cuidar, a gente não consegue recuperar. Na verdade, o grande questionamento, né, na ideia de adiar o fim do mundo do Krenak é se a gente vai ter mundo daqui 20, 30 anos. Vamos ouvir Gilberto Gil?

0: Você ouviu Gilberto Gil, a canção é Refloresta. Eu sou o Elvis Peroito e essa é a sessão Música de Protesto Contemporâneo. Desaprovou é protesto, proteste!
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0: Enjaulem o elefante. Case the Elephant Broken Boy, a Bayomi Afrobeat Orquestra, Oia, Oia. 2h58.
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0: Muito bem, agora são 12h59. Hoje a gente tem um bate-papo aqui no Expresso 104,5 sobre a lenda da Serpente Branca, ópera que é um espetáculo apresentado pela Ópera de Pequim, né? Que é uma forma de arte tradicional chinesa que surgiu no fim do século XVIII e reúne em cena música, canto, dança, interpretação, acrobacias, artes marciais. Vai ser agora dia 16, amanhã, no Minas Centro. A gente vai conversar agora com o diretor da Delarte, Stefan Dausberg, para a gente saber mais sobre esse espetáculo. Stefan, seja muito bem-vindo, Stefan. Seja muito bem-vindo à Rádio FMG Educativa. Boa tarde.
4: Boa tarde a todos os nossos ouvintes. Um prazer estar aqui com vocês.
0: Prazer todo nosso recebê-lo. Eu falei certo? É Dausberg mesmo?
4: Cara, na verdade tem um ELS que te dá a rasteira não só em você, mas em todo mundo. É o Dauelsberg. Dauelsberg, mas assim, cara, você foi nota 8, passou, tá tudo certo.
0: Eu pensei se eu falava como escrevia, porque normalmente era.
4: Não, alemão, alemão, a dica que eu te dou é o seguinte: alemão é exatamente isso. Você anuncia a música da letra e aí o cara vai te entender. Você pode estar lendo Goethe e o cara vai te entender, entendeu?
0: Entendi, eu pensei, de repente eu passo por cima desse U aqui, aí.
4: eu dou uma encurtada, né? Tá certo. Como é seu nome, cara? Desculpa, como é seu nome? Porque eu tô num vácuo aqui.
0: É Luiz Fernando.
4: Luiz Fernando, tá certo.
0: Dauelsberg.
4: Dauelsberg. E a sílaba tônica ainda é a primeira, entendeu? Então é proparoxismo. Dauelsberg.
0: Dauelsberg. Massa. Agora, você. Com a sua ascendência, qual é?
4: Eu sou carioca da gema. Mas meu pai é alemão, minha mãe é carioca e pronto. E graças a Deus meu pai veio para o Brasil e não minha mãe foi para a Alemanha. Então, certamente eu sou muito mais feliz aqui do que lá.
0: Mas você tem o melhor dos dois mundos, né, cara? Porque você pegou uma cultura europeia ali importantíssima.
4: Não reclamo, não reclamo das minhas origens, imagina. Tá tudo certo.
0: E como é que foi? Desde pequeno você era exposto a esse tipo de cultura, de ópera, por exemplo, música clássica?
4: Cara, assim, os meus pais são músicos. Se conheceram fazendo música em Paris, entendeu?
0: Entendi.
4: E pronto, e a minha vida sempre foi isso. E, na verdade, eu sou economista, trabalhei no mercado financeiro 10 anos, e a dona Miriam, minha presidente e minha mamãe, que abriu a Delarte há 45 anos, e eu há 39, ou até um pouquinho mais, 40 anos, estou junto com ela aqui nessa história. Larguei o mercado para ver, porque é uma vida bem mais interessante, né, do que mercado financeiro.
0: Com certeza, cara, né? Com certeza. Agora, eu queria que você contasse para a gente, para quem está ouvindo, evidentemente, né, o que é a Companhia da Ópera de Pequim e as características, né, porque é bem peculiar o trabalho deles, né?
4: Sim. Bom, posso falar?
0: À vontade, manda ver.
4: Então, beleza. Não, a Companhia Chinesa de Ópera de Pequim é uma companhia estatal, oficial. Eles são embaixadores culturais da China e representam com muita fidedigna, representam a cultura chinesa de uma forma muito fidedigna. Esse gênero, que é deslumbrante sobre todos os aspectos e pontos de vista, né? É evidente que nós temos que entender a simbologia que está por trás de cada gesto, de cada posição de mão, de cada olhar, de cada maquiagem, né, que são deslumbrantes. É, os figurinos são inacreditáveis. Você tem figurinos ali de 30, 40 mil reais, só para vocês terem uma ideia, em termos de riqueza, que eles vão desfilar praticamente em cena. E são figurinos que não inviabilizam justamente todas essas outras questões das artes circenses, de artes marciais. É muito rico do ponto de vista de cores, luzes e sons. Os sons, nós não estamos nem acostumados, porque são instrumentos diferentes, né? Com sonoridades diferentes, uma percussão muito peculiar e muito importante no desenrolar da movimentação dos atores, né? Eles são sempre, existe um eco muito claro entre a percussão e o gestual deles. É, pode ser o olhar, uma virada de cabeça, são muitos detalhes que trazem essa riqueza, e é uma experiência única, né? Porque assim, não é sempre que a gente tem a oportunidade de ter uma companhia completa performando um título de cabo a rabo. Nós já trouxemos muitas vezes até essa mesma companhia, mas com extratos de uma forma menor, eram menos elementos, e nós mostramos então alguns extratos de alguns títulos de óperas, enfim, de enredos que eles têm no repertório, né?
0: Maravilha. Quer dizer, a relação de vocês com esse grupo e outros grupos também da China é antiga já, né? Vocês já trazem espetáculos há um bom tempo.
4: Ah, nós temos uma relação de mais de 20 anos com produtos chineses. Quer dizer, na verdade, a Delarte, ela tem uma missão, que é trazer o belo para o público brasileiro. E a cultura chinesa tem tantas coisas maravilhosas e incríveis que nos enche de orgulho, claro, essa relação e essa confiança que eles têm na gente. Afinal de contas, eu acho que com essa companhia, acredito que seja a terceira ou a quarta turnê na América do Sul, especificamente no Brasil, que a gente faz, né? Então temos essa relação muito próxima assim, com os produtos culturais chineses.
0: E é muito bom também para aliviar um pouco uma carga crítica negativa espalhada pelas redes, principalmente, né? A China vai dominar o mundo, como se a China fosse um país do qual só emana coisas negativas, né? Muito pelo contrário.
4: Gente, não, é um país tão amistoso, um povo tão alegre e tão aberto a novas experiências. A gente vê pelos próprios componentes da companhia, é uma alegria para eles estarem aqui, todos muito bem alinhados no sentido da entrega em altíssimo nível que eles fazem. Quer dizer, não é à toa, é uma companhia estatal. Então, imagina, para você estar nessa companhia, você tem que ser muito bom. Ah. E a China, vocês podem imaginar que a concorrência não é brincadeira.
0: Imagina.
4: Então, realmente, o que a gente tem aqui é o suprassumo do que a gente poderia estar oferecendo em termos de cultura chinesa, sim.
0: E para celebrar o Ano Cultural Brasil-China 2026, não é? Eu queria que você falasse mais para a gente também sobre essa...
4: Bom, claro, claro, sim. Ficamos todos muito felizes com essa decisão dos presidentes Lula e Xi Jinping, no sentido de trocarem mais experiências, e principalmente culturais, né? A gente sabe que a cultura não é nem a porta de entrada, ela é a chave da porta de entrada de qualquer relacionamento entre instituições, entre países, enfim. E a China tem essa sensibilidade, né, de oferecer para o público brasileiro o que eles têm de melhor. Então, é uma relação de parceria extrema, porque, na verdade, é uma composição de forças para viabilizar um projeto como esse. Então, nós temos toda a parte chinesa, o Ministério da Cultura chinês, o governo chinês, financiando toda a logística internacional, né, deles até o Brasil, e a partir do Brasil, nós, através do governo brasileiro, com os incentivos fiscais do governo brasileiro, a gente busca os patrocinadores chineses, no caso, que estão devolvendo, né, um pouco de informação cultural, ou seja, é um círculo virtuoso que só traz boas resultantes para todos os lados.
0: Muito bem. A Lenda da Serpente Branca, o que, que você pode contar para a gente sobre essa história, que é uma das mais conhecidas do folclore chinês, não é verdade?
4: como sempre, né, são histórias fantásticas, dentro do conceito do guarda-chuva da mitologia chinesa, então com muitos entes de outros mundos, com muitas almas e com muitos espíritos. Eu não vou contar a história porque ela é universal, mas é, enfim, um rapaz se apaixona por uma linda moça que, na verdade, era o espírito da serpente, e isso acaba desenrolando um enredo muito, muito, muito...
0: envolvente.
4: Caramba, só um minutinho, só um minutinho. Pode fechar. Obrigado. Desculpa.
0: Sem problema.
4: De onde é que eu pego?
0: Não, você estava falando do relacionamento entre o rapaz, né, que se apaixona pela moça.
4: Ah, sim, entre o rapaz. E desenvolvendo um enredo que realmente pega o público pela atenção, porque nesse desenrolar, aí você tem os diversos gêneros que eles apresentam. Então, assim, o canto talvez seja aquele mais complexo e mais difícil de entendimento, por isso que nós teremos letreiros para que o público acompanhe, digamos. Eu também recomendo quem for ao espetáculo ler a revista Programa antes, porque aumentará em muito a aderência ao espetáculo. Qualquer um pode, elas vão estar sendo distribuídas, mas teremos um QR Code que a pessoa também pode ver, levar para o celular e ficar lendo, digamos, para acompanhar, digamos, o desenrolar do espetáculo. Mas os gêneros que são aplicados no desenrolar da história, quer dizer, aí você tem luta, você tem artes marciais, você tem dança, você tem canto, você tem a orquestra, que eu já falei, que é incrível com seus timbres que a gente não está acostumado, entendeu? Então, assim, a experiência como um todo, ela é muito... ela te acorda, de alguma forma, para uma série de sons e de cores e de expressividades que a gente não está muito acostumado.
0: Muito bem. Agora, trazer 75 pessoas, né, cara? Fora a estrutura toda, deve dar um trabalhão danado, né, essa logística. Quanto tempo para organizar tudo para chegar até aqui?
4: Olha, são no mínimo um ano e meio antes que a gente começa a desenhar, digamos, essas operações. Você pode imaginar, realmente, é um hora a hora, né? Quer dizer, e tem vários grupos, nós temos ações educacionais, nós temos workshops, né? Existem várias outras atividades para além das apresentações que acabam desdobrando a companhia. Mas essa é a nossa, é muito complexo, são operações militares, são três containers grandes de 40 pés, são vários caminhões pro Brasil afora, mas essa é a nossa praia, é aí que a gente sabe fazer circular cultura em alto nível com esses grandes ensembles, com essas grandes companhias.
0: Maravilha. Agora, já está esgotado aqui em Belo Horizonte, mas como você falou, tem essas outras atividades, workshops e tudo mais. Ainda tem vaga para isso também? Quem quiser tentar participar, como é que faz?
4: Olha, eu vou dar uma boa notícia aqui. Nós ainda temos pouquíssimos ingressos, mas ainda temos ingressos, porque houveram algumas devoluções aqui e ali, ou seja, se quem entrar agora... vai encontrar esses pouquíssimos ingressos. Os workshops, eles serão dados ali no Palácio das Artes. Aí eu não vou saber agora te dizer qual. Só
0: pegar. Ah, não, tudo bem, né? Só a gente. A galera fuça, né? Dá um Google.
4: Sim. Não, mas mas eu não sei se são abertos. Eu acho que são abertos. Tá. Acho que são abertos. Bom,
0: vale uma pesquisa. Quem está interessado vai atrás, não tem problema.
4: Vão fazer workshops lá na Fundação Clóvis Sogás, onde tem o Palácio das Artes, isso já está absolutamente claro.
0: Maravilha. E daqui vai para Brasília e depois para Salvador, né?
4: E depois para Salvador, onde nós estaremos lá na Concha Acústica, e que também já está esgotado. É impressionante, como eu estava te comentando, o interesse que o brasileiro despertou por movimentos culturais chineses ou por manifestações culturais chinesas, né? É uma composição, né, de um preço popular, mas te dando a oportunidade de ver um espetáculo de altíssimo nível. Então, esse conceito é um conceito que está muito dentro das relações, né? Quer dizer, da China trazer o seu produto cultural a preços acessíveis para que a população brasileira entenda melhor ou deguste de uma forma mais concreta, né, o que eles têm a oferecer.
0: Com certeza. Agora, eu me lembro de assistir há muitos anos, foi o Circo Nacional da China, lá no Palácio das Artes. Maravilhoso também o espetáculo. Até hoje...
4: Sim. Não, e anotem na agenda, no ano que vem a gente vai estar trazendo o Balé Nacional da China, sei lá, acho que a quarta ou quinta turnê que a gente está trazendo, e ano que vem eles concederam de novo, depois de muita insistência, e eles vão trazer o Lanternas Vermelhas, que é talvez uma das experiências cênicas mais espetaculares que eu já vi na minha vida. Então assim, você chegou a ver o filme Lanternas Vermelhas?
0: Não vi. Bom que é uma Você boa viu? Dica também. Vamos assistir.
4: Maravilhoso. Então não vou dar nenhum spoiler, não. A gente vai falar mais à frente, em algum momento, sobre essa outra companhia também espetacular, com um programa também maravilhoso.
0: Vamos aguardar e com certeza bateremos esse papo. Para encerrar, me conta como é que foi em São Paulo. Você estava lá, a reação do público, como é que foi?
4: Olha, também esgotado e reação como a gente mesmo imagina, quer dizer, standing ovation no final, fila de autógrafos lá quando os artistas estavam saindo, muito, muito, muito calorosa a receptividade do público para com o espetáculo, né? E, na verdade, São Paulo... Eu vi a primeira, que era As Guerreiras... Caramba, fecha, por favor, cara. Já te pedi. Desculpa, cara, de novo.
0: Sem problema, não. Já vamos encerrar.
4: Beleza. Bom, então,
0: encantamento, né? Não tem jeito, né, cara?
4: Encantamento. Não. O público que vai assistir, ele sai realmente encantado, isso é fato. Se não entendeu a totalidade do enredo, etc., isso não tem importância, porque a experiência imersiva na cultura chinesa, ela é muito impactante.
0: Verdade. É isso que fica. Maravilhoso. Eu me lembro de comprar uma camiseta, pelo menos, alguma outra coisa naquele espetáculo. Vai ter algum outro produto à venda? Sim?
4: Nós estamos distribuindo as revistas programas. Eles, inclusive, a companhia, também fizeram uma pequena publicação que também está sendo distribuída para o público.
0: Maravilha. Meu queridíssimo Stefan Dauelsberg. Muito obrigado.
4: Aí. Obrigado você, Luiz Fernando.
0: Parabéns pelo trabalho. Tá?
4: Valeu.
0: Escolhe uma música para a gente ouvir. Eu sempre aqui tenho essa tradição. A gente bate um papo e eu peço o convidado para escolher uma música, qualquer coisa que você quiser, para a gente tocar para os ouvintes. Por favor. Para eu te liberar.
4: Uma música... Você é de Minas Gerais, né?
0: Sou de Minas Gerais. Estamos aqui de Minas. Falando
4: de Minas. Ah, então, cara, eu quero... Por que não Manuel Aldaz?
0: Manuel Aldaz, é isso, cara.
4: Manuel Aldaz. Né? Porque bem. A gente tem que ter um pouquinho de audácia para fazer as coisas, né?
0: É o que vocês estão fazendo, né, cara? Essa música descreve muito essa jornada de vocês mesmo, andando por aí, pelo mundo, buscando cultura, juntando a turma, não é verdade?
4: É isso aí. Então vamos ver. É isso aí.
0: Um abração, até mais.
4: Abraço forte, muito obrigado, tá?
0: Eu que agradeço, tchau, tchau.
4: Tchau, tchau.

0: Manuel Aldaz, composição de Lo Borges e Toninho Horta, vocais de Lo Borges, solo de guitarra por Pat Metheny. É verdade, sensacional, clássico da música brasileira, pedido pelo meu entrevistado, Stephen Dowelsberg, diretor da Delarte. A gente falou sobre o espetáculo A Lenda da Serpente Branca, da Companhia Nacional da Ópera de Pequim, que vem a Belo Horizonte, ó. É, eu disse a ele, os ingressos estão esgotados. Ele falou assim, tem uma notícia boa, porque houve algumas devoluções. Então, quem correr ainda consegue. Então, tenta lá no site para ver se você consegue o seu ingresso, se você tentou e não conseguiu. Beleza? Então, é, para quem já comprou, vai ser um espetáculo maravilhoso. Ele disse para vocês se orientarem muito pelo texto que vai ser entregue a vocês. Para vocês se interarem melhor, tá? Do espetáculo. Então acessem arroba Delarte Soluções 2L no Instagram. Esse papo que eu tive com ele vai estar depois na íntegra em ufmg.br/rádio 3h24.
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0: Branks, I Hate All You, de Bruna Guimarães. Agora são 3h29.
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0: 3h30, postem aí que o Sesc Palladium recebe neste sábado de 16 o espetáculo Três Mulheres Altas, baseado no texto clássico de Edward Elby, que venceu o prêmio Pulitzer e aborda de maneira sensível e intensa o envelhecimento e a passagem do tempo. A montagem conta com a direção de Fernando Filbert e a presença das atrizes Ana Rosa, Helena Ranaldi e Fernanda Nobre. Após 5 anos em cartaz e 25 cidades percorridas, a peça já soma mais de 90 mil espectadores e acumula prêmios como Cês Gran Rio, Bibi Ferreira e Senin. Na trama, as atrizes interpretam três mulheres batizadas pelo autor apenas pelas letras A, B e C. A mais velha, que já passa dos 90, está doente e embaralha memórias e acontecimentos enquanto repassa a sua vida para a personagem B, apresentada como uma espécie de cuidadora. A mais jovem, C, é uma advogada responsável por administrar os bens e recursos da idosa, que não consegue mais lidar com as questões financeiras e burocráticas. Por meio de diálogos intensos, bom humor e diferentes olhares para o envelhecimento, o espetáculo faz do tempo o grande protagonista e convida o espectador a refletir sobre qual seria a melhor fase da vida. Três Mulheres Altas fica em cartaz até este domingo, dia 17, com sessões disponíveis no sábado às 8 da noite e no domingo às 4 da tarde e às 7 da noite. A peça é realizada no Grande Teatro Sesc Palladium, na Rua Rio de Janeiro, 1046, no centro. Mais informações é só acessar @sesc.palladium no Instagram.

0: Elza Soares, Banho, Mano Negra, La Ventura, Sublime, Wrong Way, Rosa Neon, Brilho de Leão, agora 3h43.
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0: Subindo Dois Tiozinho com Criolo. Tivemos também Annie Wants a Baby com Red Hot Chili Peppers. My Ugly Boy com Skunk and Nancy. Matheus Brant assume que gosta. Agora, faltando 2 minutos para as 4.
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0: Muito bem, postem aí, senhoras e senhores, mais uma dica cultural para vocês. No programa desta nossa sexta-feira marota, de 15 de maio de 1926. Agora é o seguinte, ó. Novo single para vocês, tá? Música nova. Com referências do pop rock dos anos 2000, a cantora e compositora Catarina Zenaro apresenta o single Lie, Lie, Lie. A artista tem relação com a música desde os 6 anos de idade, quando ela entrou nas aulas de violão. A nova música marca mais um passo para o lançamento do seu próximo EP. Para saber sobre essa nova faixa, a carreira, a grande referência, a gente ouve Catarina Zenaro aqui na UFMG Educativa.
4: Oi, pessoal da UFMG Educativa e do Expresso 104,5. Aqui é a Catarina Zenaro e hoje eu vim contar pra vocês sobre a minha nova música Lie, Lie, Lie. Mas antes, deixa eu me apresentar. Eu tenho 21 anos, sou cantora e compositora paulistana, mas eu comecei na música bem antes disso. Eu entrei nesse mundo com aulas de violão aos 6 anos, inspirada por ninguém mais, ninguém menos que a Taylor Swift, que segue sendo a minha maior referência até hoje. E depois eu fui pro canto aos 9 e composição aos 10. A composição é a minha parte favorita do processo. É quando eu me permito ser mais vulnerável e falar do que eu penso e do que eu sinto, sem julgamentos. E eu amo músicas que contam histórias nos mínimos detalhes, sem ter medo de serem muito específicas. Acredito que assim as pessoas se identificam muito mais, então eu acabo trazendo isso nas minhas próprias composições. Até porque o meu objetivo com a música é fazer as pessoas se sentirem vistas, mesmo sem conhecê-las. Uma curiosidade é que normalmente eu componho em inglês, e apesar de sempre me perguntarem o porquê disso, eu ainda não tenho a resposta. Mas o que eu tenho são diversas músicas nas plataformas digitais. E acho que a mais especial é a música Não Vai Dar Certo, minha única composição em português lançada até hoje. Ela tá no meu EP Dear You de 2020, com mais 3 outras músicas. Falando em EP, agora em 2026 eu tô me preparando pra lançar o meu segundo. Mas antes disso, eu tô soltando alguns singles. O primeiro foi Bella, e o segundo é o que eu vim contar sobre pra vocês hoje, chamado Lie, Lie, Lie, ou seja, Mentira, Mentira, Mentira. Ele fala sobre aquele tipo de relacionamento conturbado, cheio de frustrações, e adivinha, mentira, sabe? Eu imagino que pelo menos alguns de vocês que estão me ouvindo aqui já passaram por isso. E o que eu posso dizer é que eu também, mas melhora, eu prometo. E quando eu tava passando por esse momento, eu senti que não tinha nada melhor a fazer do que escrever uma música sobre. E foi muito bom, porque eu percebi que você não consegue mudar uma pessoa, mas pode sim mudar o jeito que você lida com ela. Então, se você tava precisando de um sinal, bom, esse foi ele. Enfim, eu espero que vocês gostem da música. Então ouçam Catarina Zenaro em todas as plataformas digitais. E me sigam nas redes sociais também. Meu Instagram é @catarina_zenaro e meu TikTok é @catarinazenaro. E a gente se encontra por aí, ou no seu fone, ou na sua For You, quem sabe até pessoalmente. Mas hoje, aqui na UFMG Educativa. Beijo!
0: Beijo pra você, Catarina Zenaro, aqui no Expresso, falando pra gente sobre a história dela como artista e também sobre esse EP que tá vindo e, claro, apresentando pra gente Lie, Lie, Lie, essa canção que nós ouviremos agora.

0: E aí, eu sou Neguinha. Caetano Veloso escreveu esta canção. Cássia Eller fez essa gravação ao vivo naquele disco que é chamado de Violões, né? Acústico não oficial. Cássia Eller viajou pelo país. Às vezes ela toca contrabaixo, né? Às vezes toca violão também. Acho que nessa música ela toca baixo, se não me engano. Bom, tivemos também o Patufu com Catarina Zenaro, Lai Lai Lai.
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0: Postem aí que neste domingo, dia 17, a Lagoa do Morro Alto recebe a quarta edição do Palco Ocupa Mais. Evento que propõe promover cultura, bem-estar e convivência entre gerações. A iniciativa integra o projeto Ocupa Mais, realizado pela Viana Cultura, e reúne atividades para o público 50+ e atrações para toda a família. A partir do conceito A Arte de Ocupar e Transformar, o projeto constrói experiências que estimulam a autonomia, fortalecem vínculos sociais e impulsionam a geração de renda, ampliando as possibilidades de atuação do público maduro na economia criativa. A programação conta com ginástica 50+, oficinas criativas, contação de histórias, espetáculo teatral, apresentações musicais e atividades infantis, com o objetivo de valorizar o protagonismo do público maduro por meio da arte, incentivar a troca de saberes geracionais e estimular a criação de vínculos. O evento tem entrada franca e começa às 10 da manhã, com atividades de ginástica e cuidado com o corpo por meio do movimento. A Lagoa do Morro Alto fica no bairro Morro Alto, em Vespasiano, região metropolitana de Belo Horizonte. Para mais informações, @ocupamais_ no Instagram.
6: 1900 e 2004, Babylon by Goose, volume 1, Ano do Macaco, Mr. Black.

0: Otto com 6 minutos, também Janis Joplin, Cry Baby, The Clash, London Calling, Black Alien, Caminhos do Destino, de Alexandre Carmoni, Black Alien, 4h32.
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0: Agora 4h33, Clarice Oliveira na área, se derrubar pênalti. Boa tarde para você, Clarice.
4: Boa tarde, Luiz. Boa tarde aos ouvintes. É isso aí, estamos chegando para o nosso Vagão do Esporte dessa sexta-feira.
0: Sexta-feira. Ontem tivemos mais jogos da Copa do Brasil, mais definições, não é verdade?
4: Sim, exatamente. Vamos começar falando disso, porque tivemos definidos, né, os últimos 6 classificados para as oitavas de final da Copa do Brasil. E a zebrinha andou aparecendo, viu?
0: A zebrinha deu as caras?
4: Deu as caras demais, a dona Zebra apareceu em mais de um jogo até, mas vamos começar com a grande resenha da noite, o resultado mais surpreendente. O Flamengo está eliminado.
0: A tropa que estava torcendo contra chegando.
4: Nossa, sim, porque você sabe que a maior torcida do Brasil não é a do Flamengo, é a contra o Flamengo, né?
0: Boa, essa é verdade. Aí está,
4: Aí foi festa desse povo ontem, porque simplesmente o Flamengo perdeu pro Vitória. O Flamengo tinha ganhado o primeiro jogo, só que aí tinha ganhado só por um gol de diferença. E o Vitória ontem, em casa, né, no Barradão, apoio ali da torcida, foi pra cima e fez 2-0 e com 2 golaços, né? O primeiro do Eric, que ele chutou de fora da área no ângulo, e o segundo ali do Luan Cândido, que ele deu meio que a bola veio ali no meio da área, ele deu uma bicicleta de lado, nem sei como é que chama aquilo ali, e a bola entrou. Então, assim, muita festa do Vitória, e o Vitória conseguiu anular o Flamengo, né? O goleiro Lucas Arcanjo também fez grandes defesas, e o Vitória foi efetivo, né, na frente, nas chances que teve, fez o placar que precisava e tirou o Flamengo.
0: Fez jus ao nome, né? E tirou um rubro-negro tirando outro, né? Foi bom.
4: Exatamente, o rubro-negro baiano se dando bem aí em cima do carioca, né? E aí, claro, muita festa, o Vitória sabia que ia ser muito difícil, né? Claro que a maioria esperava que o Flamengo passasse, né, pela diferença, claro, né, no elenco, na folha salarial, em toda a estrutura. O Flamengo vem nos últimos anos, claro, né, sendo aí um dos times quase imbatíveis do Brasil, só que dessa vez, olha só, não conseguiu nenhuma classificação na Copa do Brasil, né, porque os times da Série A entraram agora nessa quinta fase e o Flamengo foi, então, eliminado, não conseguiu nenhum avanço aí na Copa do Brasil. Vitória também da Série A acabou de entrar e despachou o Flamengo, não quis saber. O Vitória segue e o Flamengo tá fora.
0: Teve bom demais. Eu acho que esse gol que você falou, acho que isso foi voleio, não é não? Não é um gol de voleio?
4: Não, foi diferente, porque ele foi lá em cima, só que ele tava de lado, ele foi esperto, que a bola veio no alto, ele tava meio de lado, ele virou assim, né? Por isso que achei, fiquei meio estranho, meio entre voleio e bicicleta ali. O que importa é que foi um lindo gol, e o segundo gol, né, o gol que deu aí essa chance para o Vitória avançar e o Vitória também se segurou, não levou, né, um gol ali que levaria para os pênaltis e tudo mais, conseguiu se segurar, inclusive sete minutos de acréscimo, né? Opa. Nem precisava disso tudo, não teve tanta coisa, enfim, o Vitória se segurou e conseguiu passar, e aí o Flamengo já tá recebendo aquelas críticas, inclusive Leonardo Jardim tá recebendo críticas da torcida, tem aquela coisa que ele demora demais a substituir, né? Aí algumas decisões ali estão sendo questionadas, e o Flamengo tá fora da Copa do Brasil.
0: Ah, mas tá na Libertadores, não tá?
4: Tá, uai.
0: Ah, então pronto. Estão reclamando o quê, esses caras, pô? Para com isso.
4: Não, mas um investimento desse, né, jogadores caríssimos, eles têm que chegar até o final em tudo.
0: É bom também, mas, né? Tudo você paga um preço, mas... não tem jeito, tudo você paga um preço. Sim.
4: Então, dessa vez não vai ser possível aí, pelo menos a Copa do Brasil pro Flamengo, ele tá fora. E aí outro grande que também tá fora, né, que foi até antes, né, anterior aí ao jogo do Flamengo, outro carioca, o Botafogo, perdeu para Chapecoense, né? Botafogo tinha vencido o primeiro jogo por 1-0, só que a Chape ontem venceu por 2-0 em casa, também dominou ali a equipe do Botafogo, conseguiu fazer o placar que precisava e segurar o resultado. O Botafogo é outro que se despede aí, né? Logo na primeira fase que jogou, né? Primeira aí que disputou, que é essa quinta fase, e tá fora também o Botafogo.
0: Ótimo, vai saindo, que aí sobra chance pros outros ganhar uma competição grande, né?
4: Pois é, então é isso, os três grandes, né, aí Flamengo, Botafogo e São Paulo, três gigantes que acabaram pelo caminho nessa quinta fase. Vamos trazer os outros resultados de ontem, teve também o Grêmio vencendo Confiança por 3-0, tranquilo, né, já tinha vencido o primeiro por 2-0, Grêmio não fez mais, né, do que obrigação de derrotar aí o Confiança e passar então para as oitavas. Teve também o Corinthians, que também tinha obrigação de passar pelo Barra de Santa Catarina, e o Corinthians venceu ontem por 1-0, já tinha vencido também por 1-0 o jogo de ida, e se classificou, garantiu a vaga. Também o Fortaleza empatou com o CRB em 0-0, mas tinha vencido o primeiro jogo por 2-1 e está classificado. E o Atlético Paranaense empatou de novo com o Atlético Goianiense, 0-0, os dois jogos foram 0-0, e nos pênaltis o Paranaense se deu melhor aí em cima do Goianiense, venceu por 4-1 e aí então passou por causa dos pênaltis, e o Atlético Goianiense se despediu da Copa do Brasil sem levar nenhum gol, e o Atlético Paranaense, pelo outro lado, passou sem fazer nenhum gol. Olha aí que beleza.
0: Que doideira. E pra você ver como que é uma competição difícil, né? Placares magrinhos, né? Sempre ali, sim, maioria, um gol, o outro aí não fez gol nenhum.
4: E, pois é.
0: Então a gente faz aquela resenha, dá uma zoada pra caramba, mas na hora do vamos ver, não tem time grande e pequeno, não.
4: Então, os times estão ali, e é aquilo que a gente comentou ontem, né? Nos 90 minutos, 11 contra 11, tudo pode acontecer, né? O time menor ali pode dar mais raça, pode igualar ali na, né, na vontade, no suor, e às vezes conseguir aquele golzinho, né? Inclusive, ontem o Corinthians demorou no 0-0, tava perigando, se o Barra faz um ali, você imagina, podia ir pros pênaltis e tudo mais, só que acabou fazendo um, não foi fácil aí essa classificação do Corinthians, não. É isso, né? Às vezes tem chance realmente do time menor ali conseguir passar, e foi o que aconteceu, né? Falando aí de Vitória para cima do Flamengo, Chapecoense para cima do Botafogo, anteontem Juventude para cima do São Paulo, né, que a gente comentou ontem. É isso, tem que ficar esperto, porque se não fosse, né, se fosse do que é mais forte passar, já nem precisava ter jogo, né?
0: Já ter jogo. Agora, você viu aquele lance bizarro no jogo da Chapecoense com o Botafogo?
4: Qual?
0: Teve um gol que foi anulado, muito bem anulado pelo goleiro, mas que fundiu a cabeça de todo mundo, a minha inclusive. Por quê?
4: O goleiro... No finalzinho, porque o goleiro do Botafogo foi pra área, isso, né, tentar ali um gol no desespero, ali no escanteio, só que a Chape roubou a bola, partiu no contra-ataque, e aí um jogador tocou pro outro, né, que tinha um zagueiro ali ainda, só que não tinha o goleiro, e aí só tinha um à frente da bola. Por isso foi um impedimento, mas a gente não pensa nisso na hora, porque o goleiro não. Sempre tá lá, né?
0: É, exatamente. A quantidade de gente achando que aquilo tinha sido erro da arbitragem, mas não foi, galera. Você precisa receber a bola com pelo menos ali duas pessoas na sua frente, dois jogadores.
4: Aí tinha um zagueiro, mas só, aliás, devia ser um volante, né? Porque como tava no escanteio, normalmente é o volante que é baixinho, que fica ali atrás, né, pra proteger, e aí tinha só ele, o goleiro tava à frente. Só que isso seria resolvido se o jogador da Chape que tava com a bola tivesse tocado antes de passar a linha do meio campo, né? Porque no campo defensivo não existe impedimento. Então, se ele toca antes, aí o companheiro ia poder receber, independente de quantas pessoas tinham na frente, e poderia mandar pro gol e ia valer. Só que ele tocou depois já, então foi marcado corretamente o impedimento.
0: Pois é, e quando a gente fala duas pessoas, queridos ouvintes, é porque o goleiro tá sempre lá, o goleiro tá lá na posição dele, entendeu?
4: Né? É sempre então, ele mais um, né?
0: É sempre ele mais um. E aí, como só tava o cara lá, não vale. Agora, o louco é um jogador, não sabia disso, né? Mas no calor da emoção ali também, pensar em regra...
4: Nossa, não vai pensar, né? Mas pelo menos não, esse gol não fez falta, né, pra Chape, porque já tava ali com o placar que precisava. Esse aí era só pra matar mesmo, mas tudo bem que foi no último minuto. Logo depois disso, o juiz acabou o jogo, né? E a Chape passou, mas realmente é um lance curioso aí que precisa explicar mesmo.
0: Bastante curioso.
4: Bom, e aí, Luiz, temos então todos os classificados para as oitavas de final da Copa do Brasil. São eles: Cruzeiro e Atlético, Inter, Grêmio e Juventude, Fluminense e Vasco, Palmeiras, Corinthians, Santos e Mirassol, Chapecoense, Atlético Paranaense, Fortaleza, Vitória e Remo, né? Então, temos a maioria aí da Série A, tirando o Fortaleza e o Juventude, que são da Série B, são os sobreviventes da Copa do Brasil. Os jogos das oitavas são só em agosto, só depois da Copa, mas o sorteio não. O sorteio é antes, é daqui menos de duas semanas, no dia 26 de maio, já teremos o sorteio e não tem pote, todo mundo pode se enfrentar, e aí você sabe o que pode dar, que já tá todo mundo pensando nisso, né?
0: Claro. Poxa.
4: Pode dar mais uma vez Cruzeiro e Atlético.
0: Exatamente, vai ser mais um. E aí, se tiver esse jogo, né, depois da última partida, Cruzeiro vai entrar ali com, nossa senhora, com sangue no zóio, coração na chuteira, 3-8 na cintura.
4: Pois é, né? Assim como o Atlético entrou no último muito bem, né? Depois daquela pancadaria no primeiro jogo, depois de ter perdido o título. Agora, quem sabe o Cruzeiro, né? No próximo jogo, entre com essa vontade toda. E, assim, eu lembro que ano passado, né? Quando foi ter o sorteio, já o pessoal ficou falando, será que dá Cruzeiro e Atlético? Tem uma chance, pode ser. E deu, né? Deu exatamente. E agora tem essa chance de novo e também tem chance... De um Grenal, também tem chance de Fluminense e Vasco, de Palmeiras e Corinthians, né? Temos todos esses aí do mesmo estado, então boas chances aí de clássicos. Vamos ficar sabendo então

0: Dinho completou a convocação, né, na noite de ontem, porque já vinha fazendo algumas, né, mas aí esperou acabar a Superliga e aí terminou de fazer a sua convocação da seleção masculina de vôlei. A lista tem 3 nomes do Sada Cruzeiro, incluindo o Douglas Souza, que tinha se aposentado da seleção em 2022. Mas em janeiro desse ano, ele ligou para o Bernardinho, falou que queria voltar. E como ele foi muito bem nessa temporada, né, o técnico, já sabendo desse desejo dele, fez a convocação, né, entendeu ali que ele merecia essa convocação, foi muito bem aí pelo Sada nessa temporada. Então, Douglas Souza tá de volta. Vale, né, dar aquela ligadinha pro técnico, falar, ó, pensei melhor, já passou um tempo e agora eu tô querendo, se me chamar, eu vou.
1: Ué, demais, vale demais, né, tem essa relação de confiança, né, e liberdade.
0: Sim, conhecem pra... de Olimpíada, né.
1: Então, pô, deixa eu ir aí, cara.
0: Me chama que eu vou, e realmente chamou, e ele foi, e o Douglas Souza fez sua última temporada pelo Sada Cruzeiro, porque ele está com a transferência acertada para o Campinas para a próxima temporada. Campinas que perdeu do Cruzeiro aí na final da Superliga. Então vamos trazer aqui, né, os convocados pelo Bernardinho para a temporada de seleções. Os levantadores são Fernando Cachopa, Gabriel Bieler e Matheus Brasília. Os opostos, Brian, Darlan e Openkoski. Ponteiros, Arthur Bento, Honorato, Lucas Bergman, Maicon, o Douglas Souza e também o Adriano. Centrais, o Barreto, Guilherme Voss, Thierry, Flávio, Judson e Matheus Pinta. E os líberos, Mike e Pureza. Então esses aí os convocados do Bernardinho para a seleção de vôlei. E aí temos o calendário, né, da seleção masculina. O primeiro compromisso é a VNL, é a Liga das Nações. A primeira semana é em Brasília, né? Assim como a feminina. E as semanas vão se intercalando, primeiro a feminina e depois a masculina. Então, entre 10 e 14 de junho, tem a primeira semana da Liga das Nações em Brasília. A segunda semana, de 24 a 28 de junho, é em Ljubljana, na Eslovênia. A terceira semana, de 15 a 19 de julho, é em Chicago, nos Estados Unidos. E a fase final, né, ali com mata-mata, quartas, semi e a grande final, vão acontecer entre 29 de julho e 2 de agosto em Ningbo, na China. E depois disso tem o Sul-Americano, né, competição que vale vaga na Olimpíada de Los Angeles 2018. O masculino vai ser disputado entre 15 e 20 de setembro no Rio de Janeiro, né? Então ontem a gente trouxe o feminino e vai intercalando as semanas. Cada semana temos uma seleção para acompanhar, né? Sempre primeiro a feminina e depois a masculina. Tem a VNL e depois tem o Sul-Americano.
1: Muito bem, tem um jogador chamado Pureza.
0: Uhum.
1: Que bonitinho, tadinho, que fofo.
0: Fofo, né, o Pureza?
1: É, a Pureza em pessoa. Legal.
0: Douglas Pureza é o nome dele. Ele sempre recebe essas zoadas aí.
1: Nossa, a dúvida é o preço da Pureza. Ainda bem que ele não me conhece, que ele já tá ferrado comigo.
0: Nossa, tá, sim, todo dia você inventar um novo trocadinho pra ele.
1: Mas vai,
0: e
1: Brasil.
0: É o sobrenome mesmo, viu? Douglas Pureza.
1: Legal demais. Então vamos nessa, né? Vamos acompanhar.
0: Sim, isso aí. Tá chegando, então, temporada de seleções do vôlei pra gente acompanhar cada jogaço. É legal demais de ver. Então, a partir do mês que vem, tem já a VNL pra gente acompanhar e torcer pro Brasil. Agora vamos trazer a agenda, Luiz, a agenda do fim de semana, né, e sempre aqui falando dos times mineiros, tem o Brasileirão Feminino nesse fim de semana, amanhã às 3 horas, no Gregorão, estádio aí, entre, né, na Pampulha aí, divisa com Contagem, tem Clássico Mineiro, América e Atlético, então amanhã 3 horas. E na segunda-feira, já na segunda-feira, às 9 da noite, na Arena do Jacaré, tem Cruzeiro e Corinthians. Um horário horrível, né? Nossa, mas tá uma coisa. O Cruzeiro masculino só joga 9 horas ou 9 e meia agora. E o feminino também botaram pra segunda 9 horas. E simplesmente esse clássico contra o Corinthians, né? Um dos maiores jogos do feminino. Lá na Arena do Jacaré, sabe? É complicado, viu? Os horários, os locais não ajudam. Não sei por que não bota um jogo desse num domingo, sabe? Num horário melhor ali pro pessoal ir pra acompanhar. 9 da noite é difícil do torcedor ir, viu, Luiz?
1: É, sacanagem, né? Pô, não tem...

0: como a gente não pensar numa coisa programada, sei lá, poxa. Pra quê, né? Qual que é o sentido?
1: Qual que é? A gente não consegue entender. E assim, a torcida do Cruzeiro, né, que acompanha o feminino, reclamou muito do ano passado pra cá com essa mudança, porque antes os jogos eram ou no Gregorão ou no Castor Cifuentes, né, ali em Nova Lima. Aí agora foi lá pra Arena do Jacaré, que é muito maior a distância, sabe, pra chegar lá nesse estádio. Então, assim, tá complicado. E 9 horas da noite é difícil numa segunda. É complicado, viu? A torcida vai tentando dar o seu jeito aí, realmente, contra tudo e contra todos. Não é só contra o adversário, não.
0: É, demonstrando amor mesmo, né? Pelo esporte. Sim. Isso é bonito.
1: Nossa,
0: também,
1: com certeza. Sim, bonita aí a mensagem da torcida, né? Tá sempre com o time. Temos também a Série B nesse fim de semana, né? Então vamos trazer os jogos dos times mineiros. Amanhã, 4 horas, tem São Bernardo e América, né? Que a gente comentou essa semana. O São Bernardo é o líder da Série B e o América o lanterna, ou seja, um jogo de opostos, né? Vamos ver se o América... Bom, é aquilo, né? É igual essas zebras da Copa do Brasil. Todo mundo espera que o São Bernardo ganhe do América, já que é o líder contra o lanterna, mas é futebol, tudo pode acontecer. O América tem que acreditar, porque não é impossível ele chegar lá e pelo menos trazer um empate, né?
0: Exatamente, pô. É, entra e joga. Não tem conversa, não, pô.
1: Sim.
0: Velha história,
1: tem que acreditar.
0: Né? Tem que acreditar, pô.
1: E domingo, 4 horas, o Atlético recebe o Juventude. O Atlético que tá, né, numa situação bem melhor, tá no meio de tabela. Vai receber o Juventude lá, então, em São João del Rei. E pela Série A, amanhã, 6:30, o Atlético recebe o Mirassol, né? Mirassol que tá aí na lanterna. E às 9 horas tem som, Palmeiras e Cruzeiro. Então, o jogo da balada, sábado, 9 da noite. Vamos ver o que vai dar esse jogão aí entre Palmeiras e Cruzeiro.
0: Eita, fim de semana recheado, hein?
1: Sim, muita coisa boa pra ver. E também, Luiz, temos o tênis, porque olha só, domingo começa o ATP 500 de Hamburgo. O nosso Joãozinho, João Fonseca, vai conhecer o adversário amanhã no sorteio. E aí ele pode jogar no domingo ou na segunda, né? Fazer a sua estreia aí, nesse que é o último torneio antes de Roland Garros. Então, o pessoal quiser acompanhar aí, né? Tem os jogos na ESPN, pra ver o João nesse último, né? Último torneio antes aí do segundo Grand Slam do ano.
0: Adivinha o que eu tô fazendo agora, neste exato momento?
1: Conferindo os jogos?
0: Tô assistindo tênis ao vivo aqui. Partida de semifinal entre Jannik Sinner e Medvedev.
1: Sim. Aí, o Sinner agora tem caminho aberto, né, Luiz? Porque o Alcaraz tá machucado, nem vai pra Roland Garros, né?
0: Não vai, eu não sabia. Mas
1: ele machucou o pulso e não tá rolando pra ele, não.
0: É, é bom ficar um tempo parado também ali, pra ajeitar a cabeça. Tá bom, tá bom. Mas olha só, o jogo acabou de ser interrompido por causa de uma tempestade, uma chuva tão forte. Ixi. E eles tiveram que cobrir o saibro com plástico, assim, uma lona grande.
1: Meu Deus, que saibro com chuva vira uma lama, hein?
0: Exatamente. Os jogadores saíram da quadra, mas até então o Sinner ganhou o primeiro set por 6-2. O Medvedev conseguiu a façanha de ganhar um set dele de 7-5. E estamos em 4-2 pro Sinner. Já tá com a quebra de vantagem, mas o Sinner tá muito cansado e tá com... sentindo uma lesão na coxa. Ele estava até sendo atendido quando começou a chover. Então o bicho está pegando. Na outra
1: semana. Será que vai rolar a zebra aí?
0: Pois é, vamos ver, né? Agora eu acho que o Medvedev está comemorando, porque né? Vai dar uma esfriada em tudo agora.
1: Vai, e aí, é a chance.
0: Isso, quando voltar é outro jogo. Na outra semifinal, o Casper Ruud destruiu o Luciano Dardelli, que é um cara que estava vindo muito bem, venceu até o Rodar, que é, né, o grande espanhol aí e tal, novo da área.
1: Sim.
0: E foi 6-1, 6-1. Então, quem vencer aqui vai pegar o senhor Casper Ruud. E vai ser no fim
1: de
0: semana também.
1: É, esse Masters 1000 de Roma tá com surpresas, né? Porque que semifinal é essa? Ruud contra Dardelli, quem são esses?
0: É, o Casper Ruud é um pouco mais, a gente lembra um pouco mais, né? Esse menino, é menina, tem 25 anos e tal, mas um cara já ganhou 5 ATP e ele é profissional desde 2023, o Dardelli. E foi uma surpresa aí mesmo, o cara chegar nesse ponto.
1: Pois é, a semifinal aí, né? Então, exatamente. Rude vai para a final e agora espera o Sinner ou o Medvedev. E aí também, Luiz, no feminino também tem um torneio valendo 500 pontos nesse fim de semana, que é o de Estrasburgo. Bia Haddad Maia representa o Brasil na chave de simples e a Luiz Stephanie com a sua parceira canadense Gabriela Dabrowski estarão nas duplas. Então, na segunda a gente traz, né? Se elas já tiverem estreado, como é que vai ser aí para esse também, o último torneio antes de Roland Garros, o segundo Grand Slam do ano.
0: Vamos ver. Segundona tem conversa, hein? Segundona tem papo.
1: Sim, tem muita coisa. E é isso por hoje.
0: Subiu o BG no intervalo, você viu? Às vezes acontece.
1: Bem na hora.
0: Tá bom então, Clarice. Até segunda.
1: Valeu, Luiz. Até lá.
0: Bom fim de semana pra você.
1: Você também.
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Mambojó. Olha o Mambojó encerrando o programa de hoje. Rebuliço. Música de Felipe S. Chiquinho e Felipe S. Encerramos assim este programa com a produção de Júlia Henrique, sob orientação de Breno Rodrigues, a programação musical de Bruno Vasconcelos, a apresentação de Luiz Fernando Freitas, aqui na UFMG Educativa, mídia do CDCOM, Centro de Comunicação da Universidade Federal de Minas Gerais, coordenação institucional de Rafael Medeiros, supervisão geral de produção e conteúdo Luísa Glória, suporte técnico Judson Porto, e nosso WhatsApp é 3409-1045 para você participar com a gente. Bom fim de semana, até segunda. Música.

0: É a segunda temporada do PASME, Águas do Arrudas, um programa que a gente criou pedalando e olhando para os rios de Belo Horizonte.
1: Imagina só, uma infiltração no apartamento fez uma artista de BH criar um projeto sobre o caminho dos rios na cidade. Ela literalmente foi para o meio da rua e ficou de olho no rio. Isabela, conta pra gente, quem é você?
2: Bem, meu nome é Isabela Prado. Eu sou mulher, mãe de 3 filhotes, professora de artes na Escola de Belas Artes UFMG e artista visual.
1: Oi, eu sou o Cacá e eu tô aqui com o Metal e com a Miri.
3: Oi, pessoal.
0: Oi, gente, tudo bem?
3: No episódio de hoje, a gente vai conhecer o trabalho da Isabela com as águas de Belo Horizonte. Conversamos com ela na Praça Marília de Dirceu, onde existem placas do projeto Sobre o Rio.
0: Sobre o Rio é o projeto artístico da Isabela Prado. Você já deve ter visto as placas brancas com o nome de rio, junto com as placas azuis com o nome de rua.
2: Sobre o Rio é uma intervenção urbana que sinaliza, com placas de sinalização urbana, os córregos que estão tamponados na cidade de Belo Horizonte. Ele, na verdade, ele é fruto de uma pesquisa longa que acontece desde 2006, que eu denomino Entre Rios e Ruas, e dentro dela vários trabalhos, várias obras foram surgindo.
3: São décadas de uma pesquisa artística que começou com uma infiltração dentro de casa. Conta essa história pra gente, Isabela.
2: Eu morava em cima do rio, né, Barranqueira do Serra. O meu prédio era construído e passando muito próximo do Córrego da Serra, o que eu moro hoje também. E eu comecei com meus filhos ainda pequenos, ter um problema de infiltração, eu comecei a ter problemas de saúde. E nisso eu começo a investigar, entendo que esse bolor, essa umidade que tomava conta da casa, ela não tinha como reverter, porque ela não era de um problema hidráulico, mas sim da proximidade das nossas águas.
1: É aí que o Arrudas entra de vez no seu trabalho?
2: O início do projeto é o seguinte, eu fui fazer meu mestrado fora do país, eu fiquei fora do Brasil por 5 anos. E uma colega era coreana, e ela voltava para Seul. E, simultaneamente, foi quando eu escutei falar do Chon Yechon, e essa minha colega, ela comentava do Chon Yechon tendo sido destampado e revitalizado. Quando eu volto para o Brasil em 2006, eu me deparo com o tamponamento do Arrudas, na região do Boulevard Arrudas, né, onde tem ali a Praça da Estação. Então eram dois contrastes, duas colegas do campo da arte voltando, contando da experiência do retorno à casa, contraditórias. E aquilo foi assim, uma coisa que me invadiu em todos os aspectos, né, na Isabela cidadã, na Isabela artista, na Isabela mãe. Nessa época o meu filho mais velho estava com 6 anos, e eu pensava assim, o Antônio não vai saber que aqui passava um rio. Né? Então, ele nasce muito desse lugar que mistura uma cidadã da cidade, uma mãe e uma artista. E aí esse trabalho não conseguiu se calar.
3: Do mofo dentro de casa ao arruda estampado da cidade, surge a pesquisa Entre Rios e Ruas, que vai desaguar no projeto Sobre o Rio.
0: E assim a Isabela criou instalações, exposições e performances inspiradas no tema das águas. Alguns exemplos são Repaisagem, de 2010, O Lição, de 2011 a 2016 e O Mapa Mofo, de 2012.
1: Mas tinha uma coisa que incomodava a Isabela. Os trabalhos eram expostos em galerias, em espaços fechados. Ela queria algo que durasse, que ficasse nas ruas, em contato direto com o público.
2: E aí é nisso que nasce Sobre o Rio. Eu falo assim, gente, eu preciso de alguma coisa que esteja fincada, sinalizando 24 horas por dia, todos os dias do ano. Deu realmente conseguir dialogar diretamente com a cidade o tempo inteiro, assim como a água está ali o tempo inteiro. Você pode observar ou não, aí tem muito mais da sua relação com a cidade. Mas ela está ali, tentando se comunicar.
0: E aí tem toda uma negociação com a prefeitura, que vira também uma forma de infiltrar na administração pública.
2: É uma obra que ela nasce num processo, também como a água, de infiltração no poder público. Acho que a

0: parte mais importante para mim do trabalho.
1: Isabela, aonde foram instaladas as placas? Como é que o projeto vai para a rua?
0: A gente fez, na verdade, um mapeamento, então, dentro do Anel do Contorno, eu optei por dialogar com a história. Então, a cidade planejada foi o primeiro momento onde esses córregos são ignorados e são canalizados e depois tamponados. Então, eu começo a trazer a visibilidade dos córregos que primeiro saíram da paisagem e que estão sendo, aos poucos, resgatados da memória.
2: Quais são?
0: O Acabamundo, Atravessa, o Leitão, Córrego da Serra também, Mendonça, Barro Preto.
3: E a primeira placa foi instalada exatamente em que esquina, Isabela?
0: A primeira placa sinalizada foi da esquina da Contorno com Prudente Moraes. Então eu sinalizava sempre da Contorno para dentro, né? Então bem na esquininha e entrava para dentro da Contorno.
4: A primeira placa tem uma história interessante, que fala muito de como o projeto mexe com a memória das pessoas sobre os rios. A Isabela contou de um senhor que viu a colocação da primeira placa e ficou curioso.
0: Esse senhor, ele ficou observando e uma bela hora ele falou assim, vocês estão mudando o nome da rua da Prudente Moraes? Uma pergunta que apareceu recorrentemente. Eu falei, não, senhor, a gente está só... inserindo o nome do córrego e tal. Não, porque eu me lembro, né, de quando o Córrego do Leitão passava aqui, aberto. E eu acho que seria justíssimo trocar. Eu acho que vocês deveriam trocar mesmo o nome da rua para a Avenida do Leitão.
1: Muito bacana isso, porque a gente está falando de mudar a forma de perceber a cidade. E isso tem uma relação direta com criar outras memórias sobre os córregos de Belo Horizonte.
0: Ficou muito nítido isso. Se a gente conversava com uma geração de uma certa faixa etária, de meia idade para cima, em geral traziam lembranças do córrego canalizado aberto, ou lembram de histórias que a mãe contava, né, que a família contava, e relatam isso. E em geral os jovens não faziam ideia. Não fazia ideia que aqui é. Para mim aqui embaixo é só esgoto. Né? E essa é exatamente esse ponto, né? Como é que a gente faz para cuidar sem, na verdade, a pessoa ter consciência de onde está e qual é o problema, e que não é esgoto, é córrego.
4: E tem um encontro de rios que traz uma memória especial para Isabela, que ela chama de Esquina de Rio.
0: Um lugar que eu amo, que eu brinco, que é a Esquina de Rio, né? Que é o Mendonça com Acabamundo. Porque o Mendonça vem descendo da Savassi e ele junta no Acabamundo, ele vira fluente do Acabamundo e segue. Então tem um lugar que tem uma baliza que tem Acabamundo aqui na Afonso Pena e o Mendonça descendo. Que eu falo que é a Esquina de Rio, que é maravilhoso, assim.
3: A Isabela contou como o projeto ajudou ela a entender a relação dos córregos com a cidade. Escuta esse depoimento, que interessante.
0: Todos os córregos que passam dentro do que atravessa o Anel do Contorno, são da Bacia do Arrudas. Tá? E existir o termo Bacia do Arrudas, ele vira uma coordenada e você começa a entender o sentido da água. Porque como o Arrudas é um elemento geográfico importante, na hora que você começa a saber onde você está e onde está o Arrudas, se você vê aqui o Leitão, você sabe que o córrego está indo nesse sentido e não no outro. Então você começa a entender, aí você percebe, é claro, tem um declive, você começa a entender da geografia da cidade, você começa a entender do sentido mesmo, né, de orientação. Aí você vai perceber que as ciclovias e as pistas de caminhadas todas estão em fundos de vale, porque a água faz o melhor caminho, né? A água constrói o melhor caminho.
4: E esses caminhos acabaram virando uma rota turística, num projeto em parceria com a Belotour. A rota se chama Entre Rios e Ruas e pode ser acessada pelo site portalbelohorizonte.com.br. É só ir na aba Lugares para Ir e clicar em Roteiros que você chega na rota para fazer a trilha do córrego Acabamundo.
0: Isso é uma coisa que eu tenho muito orgulho. É a única cidade que reconhece os córregos tamponados é Belo Horizonte. Então, esse projeto, na verdade, é a única cidade no Brasil que faz isso, né? E a Belotour recebe muitas pessoas que querem conhecer a cidade.
1: A nossa dica de leitura é o livro da Isabela, O Sobre o Rio. No livro, ela conta como foi fazer o projeto, os desafios e os detalhes da criação. E tem ainda textos de escritores e urbanistas que discutem a importância dessa iniciativa para pensarmos uma outra relação com rios urbanos e com as nossas cidades. A gente separou um trecho em que a Isabela fala de um detalhe muito importante das placas que vale prestar atenção. Lê pra gente, Miri.
4: A inserção da seta apontando para baixo era um gesto sutil, mas essencial, no sentido de deixar claro o que a placa sinalizava. A pessoa olharia para a placa e a seta indicaria de forma direta o córrego que passa logo abaixo. A forma de instalação da placa com o nome do rio logo abaixo da placa com o nome da rua replica também essa situação real da rua passar por cima do córrego.
1: A dica musical de hoje é a música O Rio, de Marisa Monte, Carlinhos Brown, Arnaldo Antunes e Seu Jorge. Ela está no álbum Infinito Particular e fala sobre uma relação íntima com o rio.

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0: Olá, pessoal! Sejam bem-vindos a mais um episódio do Teatro no Ar, aqui na Rádio UFMG Educativa. Eu sou o Marcos Donato e hoje a gente continua ouvindo o espetáculo Infinita Babel ou Aqueles que as Traças Devoram ou Onde Estará Hamlet no Meio desse Lixo. Um texto teatral que foi escrito por mim e financiado pelo projeto Funarte Retomada do Governo Federal. Mas antes de seguir para o episódio de hoje, vamos relembrar o que aconteceu no episódio passado.
1: Esses livros são importantes. Você não pode botar fogo neles assim?
2: Esses livros distraem as pessoas daquilo que é mais importante na vida? Não precisamos de bibliotecários, mas sim de escribas.
1: O senhor acaba de descumprir o artigo 154, parágrafo 2 do Estatuto Oral do Ministério da Memória. Agora preciso que me acompanhe ao ministério.
2: Eu vou sim. Eu só preciso ir ali atrás da cortina para me aliviar primeiro.
3: A sombra de Zarismundo, projetada no pano branco, mostra-o perfurando e depois abrindo a própria cabeça, da qual sai uma espécie de ave.
4: Mestre, o senhor está bem?
2: Quem são vocês mesmo?
4: Nós somos as traças.
0: E no episódio de hoje... Ato 2. Aqueles que as traças devoram.
3: Cena 3. A convocação. Quando sobe o pano, ou quando a luz se acende, os bibliotecários 1 e 2 estão sozinhos no palco, de frente um para o outro. Eles se esbofeteiam, usando cada um livro qualquer da biblioteca. Em suas faces, um olhar vazio. Seus movimentos são marcadamente mecânicos e as pancadas descaradamente falsas. Eles não desviam dos golpes e esperam pacientemente sua vez de bater, como num jogral ou pantomima.
5: Atenção, bibliotecário número 2.
3: Os dois mudam de estado, como se saíssem de um feitiço ou hipnose.
6: O que é isso? Aqui tem alto-falante?
4: Parece que tem. É a primeira vez em 30 anos de trabalho que eu ouço ele falar alguma coisa.
3: Agora com mais ênfase.
5: Atenção, bibliotecário número 2.
6: Pera, eu sou um... ou dois?
4: O dois é você. Eu entrei em cena primeiro, então eu sou um.
6: Um momento.
3: Bibliotecário 1 tira um punhado de papéis dobrados do bolso. No papel de trás, que está à vista da plateia, se lê em letras garrafais. Roteiro.
6: Aqui fala que eu sou um e você é o dois.
4: Mas como pode isso? Eu entro em cena antes.
5: Mas a primeira fala é dele.
6: É, ele tem razão. Olha aqui.
3: Bibliotecário 2 dá uma olhada rápida no roteiro e depois vai à frente, ainda meio contrariado.
4: Ok. O que você quer comigo?
5: Compareça à comarca do ministério mais próxima para prestar esclarecimentos.
4: Tá bom. Mas é pra lá ou pra cá? Ou por ali?
3: Se embola, apontando em todas as direções.
6: Desde que fecharam o último posto, que inclusive foi onde me recrutaram, o escritório mais próximo ficou sendo no V973899, exatamente 14.631 andares acima.
5: Tempo estimado de viagem, 2 anos, 5 meses, 3 dias, 7 horas, 26 minutos e 54 segundos.
4: Nesse caso, eu não preciso ter muita pressa, então.
3: Bibliotecário 2 se vira, coçando as nádegas, depois fala enquanto boceja.
7: Eu vou tirar um cochilo.
4: E amanhã, se pitar um clima, eu começo a subir.
5: Bibliotecário 2, o ministério exige que você parta imediatamente.
4: Mas eu acabei de...
5: Agora!
3: Fala enquanto junta suas coisas. Mochila, papéis aleatórios e pertences pessoais.
4: Tô indo! Já vou, já tô indo, nossa!
3: O atuante continua emendando cacos e falas improvisadas enquanto junta os objetos. Enquanto isso, o bibliotecário 1 observa de um canto do palco até o momento em que o bibliotecário 2 está prestes a adentrar as coxias.
6: Espera!
3: Bibliotecário 2 olha. Bibliotecário 1 abre os braços, chamando para um abraço.
4: Eu não sou de abraçar.
6: Então me dá um soco.
4: Mas assim? Sem motivo?
6: Eu sei que você quer me socar desde o início da peça.
4: Nossa.
3: Sua voz fica embargada.
4: Ninguém nunca fez isso por mim, eu acho que eu vou...
3: Fica entendido que ia dizer chorar.
6: Ah, deixa de churumelas. E vem bater aqui, ó.
3: levemente curvado, batendo na própria bochecha, como que amaciando a carne da face.
6: Aproveita que pode ser a primeira e última vez, hein?
3: O bibliotecário 2 se prepara, deixa cair os utensílios que carregava e vai com um punho cerrado de encontro ao rosto do bibliotecário 1, que no instante final se abaixa para pegar um livro de capa verde que chamara sua atenção. Com um impulso, o bibliotecário 2 acaba caindo sobre os ombros do bibliotecário 1, que ao se levantar, sai carregando o bibliotecário 2 nas costas, enquanto segura o livro de seu interesse com uma das mãos.
6: Que interessante esse livro. Capa dura, verde brilhante.
3: Ele folheia rapidamente.
6: É uma pena que seja inútil como todos os outros que encontramos até agora.
3: Em tom aborrecido.
4: Ô amigo!
3: Colocando o bibliotecário 2 no chão.
6: Amigo? Eu? Oh.
3: Diz, dando um abraço no bibliotecário 2, que se mostra receoso de princípio, mas depois retribui o gesto, se desvencilhando.
4: Afinal das contas, eu acho que eu prefiro abraço ao sul.
3: Animado.
6: Ah, meu amigo, isso é porque você ainda não experimentou dançar.
3: Faz uma pose heróica, como de toureiro. Entra trilha sonora com uma música de tango, a mais genérica possível. O bibliotecário 1 pega o bibliotecário 2 pela mão e pela cintura, forçando-o a dançar.
4: Eu não estou me sentindo bem.
6: Daqui a pouco passa.
4: Tá tudo rodando.
6: É assim mesmo.
4: Eu estou em parafusos.
6: É a energia da dança.
4: Eu quero parar.
6: Bobagem. Se quisesse, você já teria ido embora.
4: Eu estou desassociando.
6: É porque você está se entregando.
4: Eu não gosto disso.
6: A primeira vez é assim mesmo, depois tudo flui mais fácil.
4: Eu não sei o que está acontecendo.
6: É a música penetrando seus ouvidos, a dança aquecendo seu corpo, é a vida te inundando por completo.
4: Me solta!
3: A música é cortada subitamente. Silêncio. Os dois se olham.
4: Nunca mais nos veremos.
3: Sai. Cena 4. Lembrança. O bibliotecário 1 está sozinho no palco. Está escuro e apenas uma tênue luz azul contorna o corpo do bibliotecário 1 e os objetos dispostos no palco. Entra uma música de jazz experimental com acordes dissonantes e caóticos.

0: Ainda na penumbra, o Bibliotecário 1 empilha todos os livros do palco para formar uma enorme torre de livros. É de se esperar que a torre caia algumas vezes, obrigando o atuante a remontá-la, o que ele fará sempre que for preciso. Estando a torre completa, o Bibliotecário 1 se dirige à boca de cena. A trilha sonora sai em um fade-out, enquanto a luz muda para duas áreas focais. Uma à frente, onde está o ator, e uma atrás, onde está a pilha. O ator deve ficar próximo ao centro da boca de cena, mas ligeiramente posicionado para a esquerda ou direita, para que se possa ver bem a torre de livros. Proposta para a iluminação da torre: iluminá-la com fachos diagonais e opostos entre si, como se a luz entrasse no recinto pelas frestas do telhado de uma edificação desolada e já em ruínas.
1: O meu pai era um bibliotecário exemplar. Quando era pequeno, ficava esperando a hora dele voltar do trabalho. Ele sempre trazia livros incríveis para me mostrar. Incríveis não por seu conteúdo, que era absolutamente nulo, como de costume, mas pela forma, o casco, o recipiente, o objeto físico capaz de conter tudo, inclusive nada. Eu corria e ele sacava logo 3, 4, 5 livros inúteis. Com um brilho no olhar, ele me dizia:
0: Bibliotecário 1 faz uma voz grossa, com algum sotaque característico à escolha.
1: Olha esse. Tá vendo desgaste na lombada? O que você acha que é? Roedor, queda, defeito de fabricação. E esse com a página arrancada? Será que tinha algum segredo escrito? E assim iam-se horas. Eu e ele brincando de detetives, confabulando sobre o passado dos livros, que mãos os haviam tocado, quem havia danificado os danificados, e conservado os conservados. Eu catalogava os livros por cor e material de capa, estado de conservação, número de páginas, espessura do papel e todos os outros modos possíveis de diferenciação. Sem exagero, todos os modos possíveis mesmo. Tanto que quando meu pai trazia um livro novo, eu tinha que criar uma nova categoria para contemplar a nova aquisição. Um exemplo: uma vez ele me deu um livro de cor carmesim com capas grossas, cobertas por um tecido áspero que esfarelava, possivelmente juta. Eram 1.152 páginas finíssimas, quase transparentes, das quais as de número 764 a 971 contavam com uma mancha no canto superior esquerdo para as páginas pares e superior direito para as páginas ímpares, de cor vermelha amarronzada. Alguém com certeza tinha derramado um líquido viçoso nas páginas. Sangue, talvez?
0: Silêncio.
1: Já o conteúdo do livro não passava de um conjunto de 6 letras teimosas: J, F, I, L, B, A, repetidas da primeira à última linha. Enfim, o fato é que tive que criar uma categoria exclusiva para este achado. A minha aquisição pelas singularidades específicas de cada tomo era tão grande que cada categoria era sempre composta por apenas um livro. Meu pai morria de rir do meu método de organização, que realmente não era nem um pouco prático. Ríamos muito também com um jogo que inventamos, no qual tínhamos que conduzir uma conversa inteligível e efetiva só nos comunicando através de conjuntos de letras aleatórias lidas em livros escolhidos ao acaso. Funcionava assim: eu abria um livro qualquer e disparava Gabrulhu Tobagafadi, ao que meu pai respondia com outro livro aleatório, Bafariju Bifugaruka. De tanto praticar, passamos a saber exatamente o que o outro queria dizer, só pela entonação, ritmo da fala e expressão facial. Passamos a conversar em livre sempre que podíamos, repetindo combinações que tínhamos lido nos livros. Quem fosse pego inventando uma combinação da própria cabeça tinha que pagar uma prenda, que podia ser desde plantar uma bananeira até plantar uma bananeira. Podia ser só a obrigação de chupar uma manga, ou até ter que chupar uma manga. Outra coisa que fazíamos para nos divertirmos era caçar palavras engraçadas perdidas entre as páginas. Era como um jogo de caça-palavras, mas bem mais desafiador. Lembro-me da vez que ficamos eu e ele durante um final de semana inteiro para encontrar apenas duas palavras. Eu encontrei cocô e ele encontrou pinto. A gente sempre conferia se o outro não estava roubando. Por isso eu, desconfiado, pedi para ver o pinto. E o pinto do meu pai, pasmem, era com U. Eu até pensei em reclamar, mas como ele tinha deixado passar o meu cocô sem um acento, acabei relevando. A gente terminava sempre empatado.
0: Tomado pela nostalgia, ele respira fundo e sorri.
1: Ai, Meu pai dizia que se você soubesse olhar bem, os livros contavam histórias. Mas eu não acho. A gente é que contava história. Os livros eram só uma desculpa.
0: Observação. Se enquanto o ator estiver dizendo o monólogo acima, a pilha de livros desabar, ele deverá interromper a fala e se dirigir ao fundo do palco para reorganizar a torre, sempre em silêncio. Todas as vezes que isso ocorrer, a iluminação mudará bruscamente para a luz geral, transicionando de volta ao estado anterior apenas quando o ator estiver de volta ao seu lugar para continuar o monólogo.

0: E aí, gostou do episódio? Então fica ligado porque Infinita Babel continua na semana que vem, às 4h15 da tarde, aqui na Rádio UFMG Educativa. Ah, e não esquece de seguir o Teatro no Ar no Instagram e também o perfil do Infinita Babel, onde você encontra mais informações sobre a peça e o link para o e-book gratuito. Até semana que vem! 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Este programa teve apresentação, roteiro e edição de Marcos Donato. 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Ficha técnica Infinita Babel, ou Aqueles que as Traças Devoram, ou Onde Estará Hamlet no Meio desse Lixo. Texto, Marcos Donato. Elenco, Gabi Ribeiro e Delaney Júnior. Trilha sonora original, Gustavo Soares. Edição, Yara Letícia. 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O projeto Escrita de Texto Dramatúrgico Realismo Mágico / Teatro do Absurdo foi financiado pelo edital Funarte Retomada 2023, Governo Federal, União e Reconstrução.
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Começou o seu Hora Rap aqui na Rádio FMG Educativa 104,5, a Estação do Conhecimento. Começou também o seu Hora Rap aqui na Web Rádio Griot, a Rádio do Povo Preto. 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Eu sou Clebin Quirino e te acompanho até o final dessa sessão com muito rap produzido neste Brasilzão, nesta BH zona e no mundão, por que não? Hoje um programa especial, porque vai ser um programa mixado também, sabe? Um programa bem mixado pra vocês, do jeito que a audiência gosta e cobra. Audiência não, né? Tem um cara aí...

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0: Encerrando este bloco do Hora Rap aqui na 104,5 Rádio FMG Educativa, Estação do Conhecimento. Encerrei aí com ele, MC Cuca, mais amor, menos fofoca. Diretamente de Santa Luzia, para delírio do RDG da VM, que fala assim: pô, você só fica tocando o MC Cuca, toca a minha música. Ô RDG, você sabe que sempre que eu posso eu toco, sempre que dá eu toco. Mas enfim, vamos de intervalo, daqui a pouco eu estou de volta.
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0: Hora Rap, de volta aqui na sua rádio FMG Educativa e também na sua web rádio Griô, a rádio do povo preto. Agradeço a todos vocês que sempre ficam aí sintonizados, mandam recados pelo Instagram. É muito importante a sua presença para nós. É, isso mesmo. Porque se você faz post, se você manda recados lá, a gente fica muito orgulhoso por estar recebendo de volta, né? O reconhecimento do público que escuta o programa. Então, não perca tempo, vai lá, mande um salve, fala assim: eu tô escutando, Klebin! Ou grava o vídeo, grava um rádio, grava qualquer coisa e manda pra nós lá no Instagram, @horarap. Também pode mandar e-mails se você quiser, horarapbh@gmail.com. Mas não esqueça de mandar coisas pra gente ficar mais feliz, ficar mais animado com este programa, pro programa também sempre trazer aqui na sua energia, a energia do público que está do lado de lá. Hoje um programa mixado artesanalmente aqui na sua rádio FMG Educativa e trazendo músicas dos ouvintes aqui dentro do set, né? Pra você que tá acostumado com o nosso programa, todas as sextas-feiras de 18 às 19 horas, na rádio FMG Educativa, reapresentação na web rádio Griô, no sabadão, às 17 horas. Vou começar este bloco com Negão, a música Cerne. Vou tentar fazer ali uma espécie de back-to-back. Beat Jungle é forçar a barra demais, né? Mais um back-to-back ali de quebradinha. Vamos lá, na ponta da agulha, Negão, Cerne, daqui a pouco eu estou de volta.

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1: Terminando o seu bloco com essa faixa que eu dropei semana passada, né? Fiz sets mixados aí em homenagem ao projeto Conexões, esse disco é produzido lá a partir de um estúdio público lá do CRJ. Semana passada eu já dei todo o serviço aqui e já está nas plataformas. Pode procurar aí o disco Conexões que você vai ouvir várias faixas da Larita, essa que tocou aí, Death Note, também vai ter o Lieso, Aya, Nanda Cardoso, Bup, que eu toquei neste set também, o Curtis, o Vult, Raiz Leste, MC Delay, Fábio Zulu e vários outros artistas que também participaram na gravação e na composição desse disco, que foi produzido por mim. Já está lá nas plataformas digitais. Você pode até procurar aí na Produto Novo Estúdio Selo, que tem lá um postzinho que eu fiz. Aí você vai ter um linkzinho lá na bio da Produto Novo Estúdio Selo, o link para escutar todo o disco. Dado este recado, vou de intervalo. Daqui a pouco eu volto com o último bloco.
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1: De volta para mais um bloco, aquele bloco derradeiro para você que está esperando músicas, né? Porque é um programa destinado ao gênero rap aqui na sua Rádio UFMG Educativa 104,5, a estação do conhecimento. Dei aquele serviço pra você ir lá escutar a coletânea do Conexões. E olha só, vou dar mais um serviço aqui que eu lembrei. Amanhã, lá na Galeria Praça 7, vai ter mais uma edição daquele o Boom Bap Day, né? Você que não sabe o que é o Boom Bap Day, é um projeto que junta uma galera velha aí, né? Quer ver? Vou pegar aqui, ó. Amanhã, dia 16/5, a partir das 14 horas, tem lá na Galeria Praça 7, no centro de Belo Horizonte, tem DJ Pool e Reinaldo Café, tem DJs Tobias e Gifone e DJ Ellen do Bronx fazendo o Boom Bap Day, né? Entrada gratuita, só você chegar lá e colar na Galeria Praça 7, se eu não me engano, é no segundo andar, né? Lá na loja Gold Skate Shop, que vai rolar o Boom Bap Day amanhã. Aí vai ter lá os caras fazendo aquele boom bapzão. DJ Pool, Reinaldo Café, Tobias e Gifone. E a DJ Ellen do Bronx é a convidada no Boom Bap Day de amanhã, a partir das 14 horas. Amanhã na Golden Skate. É isso mesmo? É isso aí. Gold Skate Shop. No segundo andar, ou no terceiro, se eu não me engano, da Galeria Praça 7. Seguinte, semana passada eu fiz set mixado. O espichado DJ Gimmets falou assim: ah, cadê os eletro? Porque ele viu que lá na coletânea do Conexões, né, no disco, tinha uma versão da música do Vult em um eletrão que eu fiz ali. Então vou começar este bloco com Vult. Depois da briga, ofereço esse set aos meus parceiros do Junto e Mixado, DJ Gimmets, Clever DJ, Carol Machado. Daqui a pouco eu dou o serviço do Junto e Mixado e vou mixar outros eletrão aí, mostrando pra vocês que o rap também é eletro. Hip-hop é eletro. Olá, e daqui a pouco eu estou de volta.

do novo estúdio Selo. E agora eu encerrei este bloco com esse clássico, clássico do Eletrão. Cadê as informações? Planet Patrol, com a música Play at All Your Risk. É, mais ou menos isso aí. Gostou da pronúncia? Alô, você que é estudioso do inglês. Eu não sei falar nem português direito, mas eu falei, ó. Planet Patrol, a música Play at Your Own Risk. É isso mesmo, música de 1983. Começamos com a música agora de 2026/maio de 2026. E encerramos com a música de 1983, quando eu tinha exatamente um ano de idade. Convido a vocês para escutar toda a programação charmosa da Rádio FMG Educativa. Mais

No fim de semana, a gente tem mais programas destinados à cultura de DJ. No domingão, tem o nosso programa e junto e mixado a partir das 19 horas com Clever DJ, DJ Gimmits e Carol Machado. 19 às 21 horas, programa para você que gosta de música para balançar o esqueleto e também saber um pouco mais, se informar sobre cultura de DJ e cultura de vinil. Eu fico por aqui, semana que vem eu estou de volta aqui na sua rádio FMG Educativa e na sua web Rádio Griot.

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1: Salve, salve, MC Kenshin. Tudo bem, mas minha rima é tipo clique-cleque. Satisfação ser entrevistado, hora.

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2: Boa noite para você que nos acompanha em todo o país.
3: Sexta-feira, 15 de maio de 2026.
2: E vamos ao destaque do dia. Atendimento contra o câncer ganha reforço.
3: 2 bilhões e 200 milhões de reais serão investidos para aumentar o acesso a tratamentos de ponta e medicamentos pelo SUS.
2: Serão financiadas também cirurgias robóticas e ampliação de reconstrução mamária.
3: O presidente Lula destaca que o governo tem a função de fazer justiça e garantir igualdade a todas as pessoas.
4: É garantir que todo mundo, sem distinção, tem que ser tratado com dignidade, com respeito em qualquer lugar desse país.
2: E ainda desenrola Fies.
3: Em um dia, estudantes já renegociaram mais de 1 bilhão e 300 milhões de reais. Graziela Mendonça.
5: Mais de 22 mil beneficiários do Fundo de Financiamento Estudantil já negociaram as dívidas nesta nova etapa do Desenrola Fies.
2: Você vai ouvir também sobre o acolhimento às mães que estudam e não têm com quem deixar os filhos pequenos.
3: Crianças podem ficar nas cuidotecas instaladas em instituições de ensino.
2: O governo do Brasil investe para aumentar o número de espaços em todo o país. Érica Brás.
6: E até 2028, 295 cuidotecas vão ser implementadas em todo o território nacional.
3: Hoje, na apresentação da Voz do Brasil, eu, Mariana Jung, Mainazi Brum.
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3: Investimentos para o tratamento contra o câncer pelo Sistema Único de Saúde.
2: São mais de 2 bilhões de reais que serão destinados a 23 novos medicamentos de alto custo, além de tratamentos de ponta.
3: O SUS vai contar com cirurgias robóticas e ampliar a cobertura de implantes mamários.
2: As novidades foram anunciadas em evento no Hospital de Amor, em Barreto, São Paulo, com a presença do presidente Lula.
5: O Hospital de Amor, em Barretos, no interior de São Paulo, é o maior centro de tratamento oncológico gratuito da América Latina. O hospital atende mais de 2 milhões de pacientes do Sistema Único de Saúde por ano. Nesta sexta-feira, o presidente Lula e o ministro da Saúde, Alexandre Padilha, visitaram a unidade e anunciaram a construção do novo Centro de Pesquisa Clínica e Cirurgia

0: medidas para fortalecer o tratamento contra o câncer. O investimento total é de 2 bilhões e 200 milhões de reais. Recursos que serão empregados em novas tecnologias, equipamentos e medicamentos. De acordo com o ministro da Saúde, Alexandre Padilha, a medida beneficia 112 mil pacientes no tratamento de 18 tipos de câncer, como mama, pulmão, leucemia, ovário e estômago.
1: 23 novos medicamentos que o povo não tinha acesso pelo SUS. Tem medicamento que custa 25 mil por mês. Agora é de graça, pelo SUS, como direito às pessoas.
0: Também foi garantido o financiamento para a cirurgia de reconstrução mamária na rede pública, o que amplia o custeio do setor, com um investimento estimado em mais de 27 milhões de reais por ano. Além disso, foi implantada uma tabela específica para o financiamento da cirurgia robótica oncológica na rede pública. O presidente Lula destacou que os investimentos elevam a qualidade dos serviços públicos de saúde.
2: O SUS está provando que aquilo que é público, quando é feito por respeito, quando é feito com dignidade e quando é feito com justiça, aquilo que é público é muito melhor. É garantir que todo mundo, sem distinção, de ser tratado com dignidade e com respeito em qualquer lugar desse país.
0: No evento também foi anunciada a compra de 80 novos aceleradores lineares para ampliar em 25% a oferta de radioterapia em um ano e a entrega de veículos para o transporte de pacientes por meio do programa Agora Tem Especialistas Caminhos da Saúde. São 15 veículos do programa, além de 22 ambulâncias do SAMU e uma unidade móvel odontológica. De Barretos, em São Paulo, Luciana Colares de Holanda.
3: E uma esperança para pacientes que enfrentam a batalha contra o câncer.
4: O governo do Brasil investe também em tecnologia para a produção de medicamentos para a rede pública de saúde.
3: A medida vai ampliar o acesso e proporcionar mais sobrevida aos pacientes.
5: A descoberta de um câncer avançado mudou completamente a vida da comerciante Tereza Ferreira. O diagnóstico de câncer de pulmão veio em 2018, acompanhado de medo e incertezas. Depois da quimioterapia, surgiu uma nova alternativa, a imunoterapia com um medicamento moderno, capaz de estimular o próprio organismo a combater a doença.
6: Eu fiz um ciclo de quimioterapia, deu muito resultado, e aí fiquei só com a imunoterapia. E aí foi dando certo, e com isso joguei 7 anos, né?
5: O tratamento teve uma resposta satisfatória. Hoje, Tereza está sem evidências do tumor e leva uma vida normal. A experiência mostra o impacto da imunoterapia, considerada uma das estratégias mais avançadas no combate ao câncer. Conhecido comercialmente como Keytruda, o medicamento age de forma diferente da quimioterapia tradicional. Em vez de atacar diretamente o tumor, ele estimula o sistema imunológico do paciente a reconhecer e combater as células cancerígenas. Isso pode aumentar a eficácia do tratamento e, em alguns casos, reduzir efeitos colaterais, como explica Clarice Baldotto, presidente da Sociedade Brasileira de Oncologia Clínica.
7: Ele mudou a história da oncologia, eu diria assim, essa classe de medicamentos, principalmente para alguns tumores, como o melanoma, que é um tumor de pele bem agressivo, que a gente tinha pouco tratamento, câncer de pulmão, e mais recentemente para vários outros tipos de tumores, como câncer de mama, câncer de esôfago, câncer de cabeça e pescoço. Então, hoje, muitos tipos de tumores, o paciente se beneficia em utilizar essa classe de medicamentos isolada ou, às vezes, até com combinada com outros tratamentos, como a própria quimioterapia.
5: Agora, essa tecnologia de ponta pode chegar a mais pacientes da rede pública. O governo do Brasil firmou uma parceria para a produção 100% nacional do medicamento, indicado para até 18 tipos de câncer. O acordo prevê a transferência de tecnologia para o Instituto Butantan, que passará a produzir o medicamento no país para distribuição pelo Sistema Único de Saúde. Um avanço para o tratamento universal, disse Fernanda De Negri, secretária de Ciência, Tecnologia e Inovação do Ministério da Saúde.
8: A expectativa é que haja uma transferência de tecnologia da empresa detentora da tecnologia para o Instituto Butantan e, neste tempo, o Instituto Butantan vai começar a aprender a fazer essa molécula e começando a produzir no Brasil.
5: Na rede privada, o custo do Keytruda pode chegar a cerca de 27 mil.

0: R$ 1.000 por dose, o que limita o acesso. Com a produção nacional e a oferta pelo SUS, a expectativa é ampliar o tratamento e baratear o custo. Para pacientes como Tereza Ferreira, a chegada desse tratamento à rede pública representa mais do que inovação. É a possibilidade de ampliar o acesso a uma terapia que pode prolongar a vida e trazer esperança para quem enfrenta a batalha contra o câncer.
1: E acho maravilhoso todo mundo poder ter acesso a isso.
0: Hoje, a terapia já é usada no SUS para casos de melanoma, mas a expectativa é ampliar o acesso para outros tipos da doença. A ampliação depende da avaliação técnica da Comissão Nacional de Incorporação de Tecnologias no SUS, que já está em análise. Reportagem Pablo Mundim.
2: Quem está em débito com o FIES tem uma grande chance de sair do vermelho.
3: Até o fim do mês, o programa Desenrola FIES oferece descontos de até 99% nas dívidas.
2: E nos primeiros dias de adesão, muitos estudantes já aproveitaram as condições e foram negociados mais de R$1 bilhão em 24 horas.
4: Mais de 22 mil beneficiários do Fundo de Financiamento Estudantil já negociaram as dívidas nesta nova etapa do Desenrola FIES. Apenas nas primeiras 24 horas, foram mais de R$1 bilhão e 300 milhões negociados. A adesão começou na última quarta-feira. Mais de 1 milhão de alunos podem ser beneficiados com os descontos. O ministro da Educação, Leonardo Barchini, explica como participar.
5: E quem pode participar? Estudantes com contratos firmados até 2017 e que estavam em fase de pagamento em 4 de maio deste ano. A negociação pode ser feita até 31 de dezembro deste ano. Para fazer essa renegociação, você tem que entrar no site ou no aplicativo do seu banco, quer na Caixa Econômica Federal ou no Banco do Brasil. É uma nova oportunidade para você renegociar o seu débito, alívio no seu bolso, alívio no bolso dos brasileiros.
4: O FIES é uma das principais políticas públicas de acesso ao ensino superior privado no Brasil. O programa oferece financiamento para cursar graduação em instituições avaliadas positivamente pelo MEC. O Desenrola FIES visa ajudar milhares de estudantes a reorganizarem a vida financeira e seguirem com os projetos acadêmicos e profissionais. As condições variam conforme o perfil do estudante e o tempo de atraso no pagamento. Para quem está em dia ou com atraso de até 90 dias, a opção é quitar integralmente o financiamento, com 12% de desconto. Quem tem débitos vencidos há mais de 90 dias pode quitar o financiamento com desconto total nos encargos e redução de 12% no valor principal. Também tem a opção de parcelar tudo em 150 vezes, sem juros nem multas. Mas os descontos são maiores para quem está inadimplente há mais de 360 dias. O abatimento pode chegar a 99% no caso de quem participa do Cadastro Único para programas sociais do governo federal. Para renegociar, basta acessar o aplicativo do banco em que o contrato foi firmado, clicar na aba Renegociação do FIES e seguir os passos. Reportagem em Graziela Mendonça.
3: E a partir de segunda-feira, 25 de maio, os trabalhadores vão poder consultar o saldo do FGTS disponível para uso no novo Desenrola.
2: A iniciativa permite utilizar até 20% do saldo do Fundo de Garantia ou até R$1.000, o que for maior, para renegociar dívidas em atraso.
3: Depois da consulta, as instituições financeiras vão ter até 30 dias para formalizar os contratos e registrar as informações junto à Caixa Econômica Federal.
2: Após a validação, o valor será transferido diretamente para o banco responsável pela renegociação.
3: Interesse num assunto, habilidades, notas, tudo isso pode influenciar na hora de decidir qual curso fazer no ensino superior.
2: Mas é preciso ficar atento também na escolha da instituição de ensino. Antes de se matricular, confira se a faculdade está regularizada.
6: Medicina, Direito, Engenharias, a lista de cursos superiores é grande e a responsabilidade na hora de escolher também. É preciso ficar atento sobre onde vai estudar. A instituição de ensino superior escolhida tem que ser reconhecida pelo Ministério da Educação. Caso contrário, o diploma não terá validade no mercado de trabalho. Além disso, é importante saber a nota do curso, que é dada pelo MEC. A pasta realiza ciclos de avaliações contínuos e examina quesitos como o desempenho dos estudantes, infraestrutura da instituição e formação dos professores. Cursos com notas baixas podem sofrer punições, reduzir turmas ou até fechar. fechar, caso continuem sendo mal avaliados. Saber a modalidade, se presencial ou não, também é necessário. Todas essas informações são públicas e devem estar nos sites das instituições de ensino. Os estudantes também podem realizar a consulta pelo EMEC. O sistema reúne informações sobre todas as graduações oficiais do país. Em caso de dúvidas ou problemas, procure a ouvidoria da faculdade ou a plataforma fala.br. Márcia Fernandes para a Voz do Brasil.
3: Garantir o cuidado das crianças para que as mães possam trabalhar e estudar.
2: Esse é o foco das cuidotecas, espaços públicos e gratuitos que oferecem lazer, alimentação e proteção para crianças de 3 a 12 anos, principalmente no período noturno.
3: O programa é uma alternativa segura para os horários em que as creches tradicionais já estão fechadas.
2: Até 2028 serão instaladas mais de 295 cuidotecas no país.
3: O Ministério do Desenvolvimento e Assistência Social, Família e Combate à Fome anunciou que até 2028, 295 cuidotecas vão ser implementadas em todo o território nacional, em 25 estados e o Distrito Federal, com presença em 204 municípios. As cuidotecas são espaços noturnos que recebem crianças com ou sem deficiência de 3 a 12 anos para que seus responsáveis, na maioria mulheres, possam trabalhar, estudar ou se qualificar profissionalmente. Ao todo, já foram implementadas 101 cuidotecas temporárias ou permanentes. O ministro Wellington Dias, do Desenvolvimento e Assistência Social, Família e Combate à Fome, destacou o papel deste novo instrumento social na vida dos cidadãos.
7: As cuidotecas nas universidades, nos institutos federais, no âmbito acadêmico, ela também nos municípios e instância de participação social, representam uma inovação nas políticas públicas brasileiras. Elas criam condições reais para que muitas mulheres permaneçam e avancem em sua trajetória escolar, acadêmica e profissional.
3: Maria Lúcia Tavares, professora no Instituto Federal de Minas Gerais, em Belo Horizonte, enalteceu as cuidotecas como espaços que têm auxiliado suas alunas a continuarem os estudos.
8: E o que a gente tem percebido é que essa política é super importante, não só como acesso, mas como também permanência. O fato da gente dizer que a gente vai ter um recurso como esse, ele é mobilizador para que as mulheres se inscrevam nos programas, né? Eu, como mãe, digo isso, que assim, é muito difícil para a gente estar em determinados lugares que não tem recurso para atender os nossos filhos, né?
3: A secretária nacional de Cuidados e Família do MDS, Laís Abramo, apresentou dados que evidenciam a relevância de cuidotecas na busca pelo desenvolvimento acadêmico e profissional de adultos, sem deixar de lado o cuidado com as crianças.
9: Hoje, entre os jovens que não concluíram o ensino médio, 9,5% pararam de estudar ou nunca estudaram pela necessidade de cuidar da casa, dos filhos, filhas ou outros parentes. Essa também é a principal razão pela qual 34% das mulheres que estão fora do mercado de trabalho não conseguem nem sair para procurar um emprego ou nem poderiam aceitar um emprego caso lhes fosse oferecido, é pela mesma razão. Essa proporção é maior para as mulheres negras, 37,6%, em comparação com as brancas, 29,3%.
3: Ao todo, já foram implementadas 101 cuidotecas temporárias ou permanentes. Reportagem Érica Brás. Empresas brasileiras exportadoras afetadas pela instabilidade internacional podem contar com o apoio do Plano Brasil Soberano.
2: São 21 bilhões de reais, sendo 15 bilhões do governo do Brasil e outros 6 bilhões do BNDES, o Banco Nacional de Desenvolvimento Econômico e Social.
10: O BNDES, Banco Nacional de Desenvolvimento Econômico e Social, abriu nesta sexta-feira o protocolo para que o setor produtivo do país possa solicitar crédito dentro do Plano Brasil Soberano. O objetivo da nova etapa do plano é apoiar empresas brasileiras de setores relevantes para a balança comercial nacional. O Brasil Soberano também visa apoiar as empresas exportadoras e seus fornecedores afetados pela instabilidade internacional, seja por causa dos conflitos no Oriente Médio, seja por causa das medidas tarifárias impostas pelo governo dos Estados Unidos. Tem direito ao crédito empresas dos setores de siderurgia, fertilizantes, móveis, automotivo, têxtil, farmacêutico, equipamentos eletrônicos, informática e minerais críticos, entre outros. Ao todo, estão disponíveis 21 bilhões de reais, sendo 15 bilhões do Fundo de Garantia à Exportação e mais 6 bilhões em recursos do BNDES, como explica o diretor de Desenvolvimento Produtivo, Inovação e Comércio Exterior do banco, José Luiz Gordon.
11: O programa tem um foco muito estratégico de impulsionar os investimentos no Brasil, ajudar as empresas a ganharem novos mercados de exportação, e são 21 bilhões colocados para ajudar o setor industrial a investir no capital de giro e a enfrentar tanto as adversidades como criar uma base produtiva mais robusta para que o Brasil tenha mais soberania e possa gerar mais emprego e renda.
10: Para saber como solicitar o crédito e todas as informações sobre o plano, inclusive as condições de financiamento, você pode acessar o site bnds.gov.br/Brasil Soberano. Reportagem André de Barros Lima.
3: Um gigante de mais de 2 mil quilômetros, o Rio São Francisco banha 5 estados e cerca de 30 milhões de pessoas dependem diretamente das suas águas.
2: Para assegurar o futuro do Velho Chico e garantir água a quem mais precisa, foram anunciados novos investimentos para revitalização ambiental, segurança hídrica e recuperação de bacias nas regiões do São Francisco e Parnaíba.
12: Na nascente histórica do Rio São Francisco, o ministro Valtês Góes conheceu de perto o berço do Velho Chico no Parque Nacional da Serra da Canastra, em Minas Gerais. O rio tem um papel fundamental para a segurança hídrica do semiárido brasileiro. As águas que nascem lá percorrem mais de 2 mil quilômetros e levam desenvolvimento para o coração do sertão nordestino. Hoje, mais de 30 milhões de pessoas são beneficiadas com as águas do Velho Chico. As obras de recuperação da estrada de acesso à nascente do Rio São Francisco, na cidade de São Roque, Minas Gerais, estão sendo realizadas para melhorar a trafegabilidade e fortalecer o turismo sustentável na região, como garante o ministro da Integração e do Desenvolvimento Regional, Valdez Góes.
13: Uma obra desafiadora, porque quem conheceu a estrada da Serra da Canastra antes de iniciar essa obra, sabe que a caixa dela era bem estreita. Nós temos ali de 6 a 7 metros de extensão, uma obra com toda a segurança de proteção de encostas, com drenagem, com preparação do solo, para ter uma vida útil realmente longa.
12: Valdez Góes também ressaltou o papel estratégico do Rio São Francisco para a segurança hídrica do país e defendeu a continuidade das políticas públicas voltadas à revitalização das bacias hidrográficas e o acesso à água.
13: Nós temos em torno de 2,6 bilhões de reais da conta Furnas e da conta São Francisco Parnaíba destinada a projetos de revitalização de bacias em Minas Gerais. Um impacto positivo não só para Minas, mas para todo o Brasil.
12: O ministro Valdez Góes também assinou o contratos para ações de recuperação hidroambientais em Pilão Arcado, na Bahia, e Petrolândia, em Pernambuco. As iniciativas somam 9 milhões e meio de reais em investimentos voltados à recuperação de microbacias e ampliação da disponibilidade hídrica para comunidades locais. Reportagem Cleide Lopes.
3: A utilização do caça F-39 Gripen em um exercício conjunto da Força Aérea Brasileira com outras aeronaves marcou esta semana uma nova etapa na integração para a defesa aeroespacial do Brasil.
2: O caça Gripen é a aeronave mais moderna da frota brasileira e este ano teve a primeira unidade produzida totalmente em solo brasileiro, numa parceria com a empresa sueca criadora do modelo.
14: O principal destaque dessa edição é a participação inédita do caça F-39 Gripen, considerado atualmente a aeronave de combate mais moderna da FAB. Essa é a primeira vez que o modelo é empregado no exercício, marcando uma nova etapa no processo de integração do caça ao sistema de defesa aeroespacial brasileiro. O treinamento é conduzido de forma conjunta pela FAB, pela Marinha do Brasil e pelo Exército Brasileiro, com o objetivo de aprimorar a integração entre as Forças Armadas em cenários de alta complexidade cidade. O diretor do exercício conjunto, Brigadeiro do Ar Paulo César Fischer da Silva, traz mais detalhes.
15: A gente tem a oportunidade de um cenário mais complexo, conseguimos inserir a parte de antiaérea, além da parte de salto operacional, que é muito interessante porque cria um cenário tático totalmente diferenciado para os nossos pilotos poderem realizar essa capacitação das novas táticas, técnicas e procedimentos que são utilizados no âmbito da aviação.
14: Segundo os organizadores, o exercício busca fortalecer a capacidade de resposta em situações de crise, além de aperfeiçoar operações aéreas e terrestres coordenadas. As atividades incluem missões de defesa aérea, escolta, reconhecimento, evacuação aeromédica, defesa cibernética e transporte de tropas e cargas. A operação também serve para testar procedimentos, treinar militares e elevar o nível de prontidão operacional das unidades participantes. A base aérea de Anápolis é considerada uma das estruturas estratégicas mais importantes da Força Aérea Brasileira para operações de defesa aérea e emprego do poder de combate no país. Reportagem Gabriel Pinheiro.
3: Serviços no Brasil avançou 3% em março desse ano em comparação com março de 2025, segundo pesquisa do IBGE.
2: O destaque foi o setor de informação e comunicação, com alta de 7,9%, impulsionado por telecomunicações, tecnologia da informação e serviços digitais.
3: Já em comparação com o mês anterior, fevereiro, o setor recuou 1,2%.
2: Ainda assim, opera 18,2% acima do nível pré-pandemia.
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2: Fique agora com as notícias do Poder Judiciário e do Congresso Nacional. Uma boa noite e bom fim de semana.
3: A gente volta na segunda-feira. Boa noite para você e até lá.
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16: STF autoriza a operação contra esquema de fraude e sonegação fiscal no ramo de combustíveis no Rio de Janeiro.
17: STJ admite remissão pelo Enem para preso que já tinha diploma superior.
16: Neste fim de semana, quatro cidades realizam novas eleições.
17: Boa noite, eu sou Marcela Luiza.
16: E eu sou Walter Lima.
17: O Supremo Tribunal Federal autoriza a operação da Polícia Federal contra esquema de fraude e sonegação fiscal no ramo de combustíveis no Rio de Janeiro.
16: A decisão é do ministro Alexandre de Moraes. Repórter Fernanda Porto.
18: É investigar os negócios da Refit, a antiga refinaria de Manguinhos, diante de suspeita de fraudes fiscais. O grupo é considerado um dos maiores devedores de impostos do país. Entre os alvos está o ex-governador Cláudio Castro, acusado de proteger e favorecer os interesses do grupo Refit. Também é alvo da operação o empresário Ricardo Magro, dono da empresa. Diante da gravidade do caso, também foi solicitada a inclusão do nome dele na difusão vermelha da Interpol, a lista dos mais procurados do mundo. A operação dessa sexta-feira também estipulou o bloqueio de cerca de 52 bilhões em ativos financeiros e a suspensão das atividades econômicas das empresas investigadas.
17: O ministro do STF, Flávio Dino, determinou a abertura de uma nova frente de análise para apurar suspeitas de irregularidades na destinação de emendas parlamentares para projetos culturais.
16: As informações foram apresentadas pelos deputados Henrique Vieira e Tabata Amaral. Repórter Judite Aragão.
19: No despacho assinado nesta sexta-feira, o ministro Flávio Dino afirma que os fatos narrados pelos parlamentares podem indicar, em tese, o descumprimento de decisões anteriores do Supremo relacionadas à transparência e rastreabilidade das emendas parlamentares. O despacho cita que, se comprovadas, as irregularidades poderiam comprometer a efetiva entrega de bens e serviços à sociedade em afronta ao artigo 165 da Constituição Federal.
17: STJ admite redução do tempo de pena a preso aprovado no Enem, mesmo que já tenha diploma de curso superior.
16: Essa decisão uniformiza o posicionamento da corte sobre o tema. Fátima Uchoa.
20: A sexta turma negou o benefício a um preso, mas como a quinta turma tinha entendimento oposto, reconhecendo que a escolaridade anterior não impede o benefício, a defesa interpôs embargos de divergência. Ao resolver a divergência, a terceira sessão do STJ fixou a tese de que a escolaridade prévia do preso não impede a remissão, pois tal limitação não está prevista na lei de execução penal. O ministro relator Ribeiro Dantas sustentou que é possível a interpretação extensiva do artigo 126 dessa lei para favorecer o apenado quando se trata de remissão por estudo, especialmente porque o objetivo da execução penal inclui a ressocialização.
17: Neste fim de semana, quatro cidades realizam novas eleições.
16: Elas ocorrem devido à perda dos mandatos dos eleitos em 2024. Fábio Ruas.
21: Eleitoras e eleitores de Brejo Alegre, em São Paulo, e das cidades de Itaú e Ouro Branco, no Rio Grande do Norte, voltam às urnas neste domingo para eleger novos prefeitos e vices. Em Melgaço, município no arquipélago do Marajó, no Pará, a renovação será em todas as 11 cadeiras da Câmara de Vereadores. Em todas as votações deste domingo, quem vencer vai cumprir mandato até o dia 31 de dezembro de 2028.
17: Justiça do Trabalho e CNJ levam serviços gratuitos ao arquipélago do Marajó.
16: Os atendimentos acontecem de 18 a 22 de maio. Larissa Batista.
22: Anota aí, você trabalhador, trabalhadora, pode fazer a carteira de trabalho, entrar com o pedido de abono salarial e de seguro-desemprego. E pode até entrar com ações para a garantia de direitos. Entre 18 e 22 de maio, o mutirão vai levar tudo isso, de graça, a moradores dos municípios de Breves e Portel, na ilha do Marajó, no Pará. E a população vizinha, em Melgaço, também será atendida.
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17: Uma boa noite.
16: Bom fim de semana e até segunda-feira.
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25: Eu sou Paula Groba.
26: E eu sou Ricardo Nakaoka.
25: E estes são os destaques de hoje do Jornal do Senado, que começa agora.
26: Senado vai analisar projeto que autoriza restituição do imposto de renda como garantia de empréstimo.
25: Avança projeto que destina parte da arrecadação das loterias a lares de idosos.
26: Comissão debate uso de imagens de flagrantes para combater crimes no comércio.
25: Boa noite.
26: Boa noite.
25: Quem tem dinheiro a receber da restituição do imposto de renda poderá usar esse valor para conseguir crédito antecipado nos bancos.
26: Um projeto que começa a ser analisado pelo Senado autoriza a restituição como garantia para empréstimos. A ideia é permitir que o contribuinte receba o dinheiro antes do calendário da Receita Federal e use os recursos da forma que considerar mais vantajosa. A reportagem é de Alexandre Campos.
27: A ideia do projeto é simples. A instituição financeira antecipa o dinheiro ao contribuinte deduzido os valores com encargos e juros que deverão constar claramente em contrato e passa a ter direito de receber a restituição no lugar dele na data do calendário divulgado pela Receita. Autor do projeto, o senador Plínio Valério, do PSDB do Amazonas, afirmou que em 2025 foram pagas quase 22 milhões de restituições que, somadas, correspondiam a cerca de 40 bilhões de reais. Ele explicou que ao anteciparem o recebimento desse dinheiro a que tem direito, por meio de contrato de empréstimo com os bancos, os contribuintes poderão usá-lo para quitar uma dívida mais cara ou comprar um bem em condição mais vantajosa.
28: A gente quer, assim, surgir uma nova possibilidade, uma nova opção para que as pessoas possam utilizar o seu imposto de renda de forma como queira, que ele beneficie e não apenas o Estado.
27: Pelo texto, o valor do empréstimo com a instituição financeira não poderá ser superior ao indicado na restituição pela Receita. Se eventualmente ultrapassar, o contribuinte continuará responsável pelo pelo pagamento do saldo remanescente. Se for menor, o total que exceder será devolvido a ele na data da restituição.
25: E o dinheiro arrecadado com multas ambientais poderá ajudar no resgate e cuidado de animais abandonados em todo o país.
26: A Comissão de Assuntos Econômicos aprovou um projeto que destina parte desses recursos a organizações sem fins lucrativos, responsáveis pela proteção animal. Repórter Lana Dias.
0: Quem comete infrações ambientais pode ser multado entre R$50 e R$50 milhões, com base no dano causado. A proposta aprovada na Comissão de Assuntos Econômicos quer direcionar parte desse valor a programas de acolhimento e proteção de animais domésticos abandonados. Na leitura do relatório, a senadora Tereza Cristina, do PP de Mato Grosso do Sul, lembrou que as multas ambientais já subsidiam outras ações.
1: Esses recursos já são fonte para outras ações governamentais, de forma que caberá ao processo orçamentário decidir em que medida cada um dos objetivos concorrentes será contemplado com as receitas arrecadadas.
0: A proposta vai ser analisada pela Comissão de Meio Ambiente.
25: E parte do dinheiro arrecadado com loterias poderá ser usada para ajudar na manutenção de lares de idosos em todo o país.
26: A medida foi aprovada pela Comissão de Assuntos Econômicos. Repórter Marcela Cunha.
4: O projeto permite destinar parte da arrecadação das loterias esportivas a instituições sem fins lucrativos que cuidam de idosos em tempo integral. Segundo o autor, senador Jaime Campos, do União de Mato Grosso, muitas acolhem pessoas sem apoio familiar e sem recursos. Pela proposta, a receita líquida de 3 concursos por ano ajudará essas entidades na compra de medicamentos, higiene, segurança, prevenção de infecções e adaptação de espaços. A relatora, senadora Damares Alves, do Republicanos do Distrito Federal, lembrou que os abrigos para idosos atendem uma população especialmente vulnerável.
5: Os casos de idosos com pouco ou nenhum amparo familiar e com carência de recursos para viver um final de vida de forma digna tende a aumentar nas próximas décadas. Precisamos garantir recursos para essa finalidade tão nobre e meritória.
4: Damares também reforçou que o projeto cria uma fonte permanente de recursos sem aumentar despesas da União, já que apenas reorganiza a destinação de parte do dinheiro das loterias.
25: E com o aumento da população idosa no Brasil, um outro projeto em análise no Senado pode ampliar a presença de médicos geriatras no atendimento básico do SUS.
26: A proposta prevê apoio da União para a contratação e qualificação desses profissionais. Repórter Henrique Nascimento.
6: Com o aumento da expectativa de vida, cresce também a preocupação com a saúde e a autonomia da população idosa. O projeto apresentado no Senado pelos senadores Alci Lucas, do PL do Distrito Federal, prevê incentivo à atuação de médicos especialistas em geriatria nas unidades básicas de saúde e equipes de saúde da família. Para o parlamentar, o país precisa criar políticas públicas voltadas ao envelhecimento da população.
7: Será que o governo acha que de 60 até os 100 o cara vai ficar assistindo televisão o dia todo em casa? Não vai. Você tem que criar política pública para o idoso. Nós temos sérios problemas com os idosos hoje. Se a gente não criar política pública, a gente vai ter sérios problemas.
6: A preocupação com a qualidade de vida faz parte da rotina do aposentado Nelson Takayanagi, que pratica atividades físicas na Universidade de Brasília.
8: Com o passar da idade, né, a gente vai tendo uma série de dificuldades locomotoras, psicológicas, físicas. E aí, esse tipo de atividade tenta manter a gente ativa e tenta manter a gente sem necessidade de um apoio.
6: O projeto será analisado pelas comissões do Senado.
25: Já está em vigor a lei que garante que assassinos de agentes de segurança cumpram pena preferencialmente em estabelecimentos federais de segurança máxima.
26: A iniciativa tem o objetivo de oferecer uma resposta rigorosa a crimes cometidos contra policiais, membros da Força Nacional e militares das Forças Armadas. Repórter Douglas Castilho.
9: Além do encarceramento em unidades federais, a nova legislação promove mudanças nas regras do regime disciplinar diferenciado, o RDD. O intuito é agilizar o processo legal, permitindo a solicitação da inclusão do preso nesse sistema mais rigoroso logo no início de sua detenção, dando ao juiz um prazo máximo de 15 dias para a decisão final. O texto determinava que o cumprimento da pena nesse regime fosse obrigatório, mas com vetos do presidente da República, essa ida para o RDD continuará dependendo de avaliação judicial caso a caso. O relator da proposta no Senado, senador Sérgio Moro, do PL do Paraná, falou falou sobre o objetivo da medida.
2: Manda um recado ao mundo do crime, ao crime organizado especialmente, que assassino de policiais vai cumprir a pena em penitenciária federal de segurança máxima. Regime de cárcere duro, sim, mas um regime de cárcere necessário.
9: Também foi vetado o trecho que proibia expressamente o preso submetido ao RDD de progredir de regime ou conseguir livramento condicional. A presidência justificou que o endurecimento das penas precisa caminhar junto com as garantias constitucionais.
25: E a Comissão de Constituição e Justiça pode aprovar na próxima reunião a divulgação de imagens e áudios de crimes em flagrante dentro de estabelecimentos comerciais.
26: A ideia é que o compartilhamento dessas informações ajude na identificação e denúncia de criminosos. As informações com o repórter Bruno Lourenço.
3: O relator senador Espiridião Amin, do Progressistas de Santa Catarina, afirmou que o objetivo é auxiliar no combate à impunidade por meio da identificação e denúncia dos infratores. Ele ressaltou que a proposta traz mecanismos para impedir a simples divulgação de vídeos de furtos.
10: Ademais, a exigência do registro de boletim de ocorrência e a previsão de responsabilização por divulgação indevida funcionam como mecanismos de controle e desestímulo a abuso.
3: Depois da CCJ, o projeto de lei vai ao plenário do Senado.
26: Com trabalhos técnicos de João Lira, o Jornal do Senado fica por aqui. Acompanhe agora as notícias do Tribunal de Contas da União e da Câmara dos Deputados. Boa noite.
25: Boa noite e um bom fim de semana.
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12: O Tribunal de Contas da União fez auditoria para avaliar o uso dos recursos federais destinados à saúde. Em 2025, o setor representou mais de 240 bilhões de reais no orçamento da União. A fiscalização analisou se o dinheiro foi aplicado de forma eficiente e se os resultados planejados foram alcançados. O trabalho verificou o alinhamento entre planejamento e execução orçamentária, além do uso de dados para apoiar decisões. O TCU identificou avanços na gestão da política de saúde, mas também apontou problemas. Entre eles, redução de recursos em programas estratégicos e baixa execução de ações importantes, como a compra e distribuição de vacinas e insumos. Quase um terço das iniciativas analisadas tiveram execução física abaixo do esperado, o que pode comprometer a entrega de resultados à população. Saiba mais em tcu.gov.br.
11: TCU, fiscalização a serviço da sociedade. 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Deputados aprovam remarcação de concursos para gestantes e lactantes.
13: Plenário cria uma rota turística religiosa na região do Cariri, no Ceará.
11: Câmara regulamenta aposentadoria compulsória de empregados públicos.
13: Boa noite. O plenário da Câmara aprovou proposta que permite que pesquisadores e cientistas de empresas públicas sejam recontratados, mesmo após a aposentadoria compulsória aos 75 anos. O repórter Antônio Vital acompanhou a votação.
14: A Câmara dos Deputados aprovou o projeto que autoriza pesquisadores e empregados de empresas públicas a permanecerem trabalhando mesmo depois da aposentadoria compulsória aos 75 anos. Isso será permitido para os funcionários em geral, caso não tenham completado o tempo mínimo de contribuição exigido para a aposentadoria. Esses funcionários poderão permanecer em serviço até que esse requisito seja atingido. Isso vai valer também para consórcios públicos e sociedades de economia mista. A proposta também permite que pesquisadores aposentados sejam recontratados para atuar em projetos de desenvolvimento científico, tecnológico ou de inovação. Eles poderão ser contratados, inclusive, pela instituição onde trabalharam até a aposentadoria. A condição para isso é que tenham um requisito de notória especialização, necessário para que sejam contratados diretamente sem licitação. Autor da proposta, o deputado Luiz Carlos Raule, do Podemos, do Paraná, disse que apresentou o projeto a pedido de pesquisadores da Embrapa. Ele disse que qualquer país do mundo tem interesse em manter seus cientistas na ativa.
15: O ser humano do século XXI está vivendo até 100 anos, alguns até 105, até 110. Um pesquisador se leva no mínimo 30 anos para que ele tenha densidade total do conhecimento científico, tecnológico. Qualquer país do mundo iria olhar com carinho e atenção para não deixar os seus cientistas serem expulsos do trabalho de pesquisa.
14: O projeto recebeu parecer favorável da relatora, deputada Bia Kicis, do PL do Distrito Federal.
16: Realmente, nós não podemos abrir mão de cabeças brilhantes, de profissionais que, por décadas, desenvolvem projetos, cientistas renomados que trabalham pelo nosso país.
14: O projeto que autoriza pesquisadores e empregados de empresas públicas a permanecerem trabalhando mesmo depois da aposentadoria compulsória aos 75 anos, seguiu para análise do Senado. Da Rádio Câmara de Brasília, Antônio Vital.
17: Ciência e tecnologia.
18: Patrus Ananias, do PT Mineiro, propõe que a sociedade discuta o projeto que institui a Política Nacional de Minerais Críticos, aprovado na Câmara e em análise no Senado. O congressista defende a industrialização nacional com o objetivo de processar minerais como lítio, nióbio e terras raras em solo brasileiro.
13: Patrus Ananias entende que é preciso garantir o uso de recursos estratégicos para fortalecer a soberania e evitar a entrega do patrimônio nacional a interesses estrangeiros. Ele vê a exploração dessas riquezas vinculada à criação de postos de trabalho e ao fortalecimento da economia interna.
18: Célia Chacriabá, do PSOL de Minas Gerais, critica o texto da Política Nacional de Minerais Críticos e Estratégicos aprovado na Câmara. Ela afirma que a proposta não define com precisão o que são esses minerais, nem separa interesses econômicos da proteção à soberania nacional.
13: Célia Chacriabá defende uma política nacional para a exploração mineral com consulta pública prévia e informada à população indígena. A deputada alerta que a extração sem critérios ambientais ameaça territórios, adoece comunidades e amplia os riscos para os povos originários.
18: Na opinião de Inácio Arruda, do PCdoB do Ceará, o Congresso deve priorizar o debate sobre minerais estratégicos e tecnologia, em vez de discutir pautas secundárias. Ele acredita que o desenvolvimento do país passa pela capacidade própria de extração, processamento e industrialização dos recursos naturais.
13: Inácio Arruda também teme a entrega de minerais estratégicos a interesses estrangeiros sem geração de valor agregado no país. Para o deputado, investimentos em ciência, tecnologia e inovação fortalecem a soberania nacional e ampliam a participação da indústria brasileira no setor.
18: José Nelto, do União de Goiás, destaca que o Brasil vive uma disputa internacional em torno das chamadas terras raras. Por isso, o parlamentar reitera que os recursos minerais estratégicos devem permanecer sob o controle nacional.
13: Além disso, José Nelto critica a exploração mineral sem tributação adequada de outros metais associados ao níquel. Para o deputado, o Congresso deve impedir qualquer forma de entrega dos recursos naturais brasileiros a interesses estrangeiros.
17: Turismo.
18: A Câmara aprovou a criação de uma rota turística religiosa na região do Cariri, no Ceará. A repórter Daniela Lessa tem mais informações sobre o lugar.
19: A Câmara dos Deputados aprovou o projeto que cria a Rota Turística Religiosa do Cariri, reunindo municípios do Ceará conhecidos pelas tradições religiosas e pelo turismo de peregrinação. O projeto foi apresentado pelo deputado Yuri do Paredão, do MDB do Ceará, para fortalecer o turismo religioso, valorizar o patrimônio cultural da região e estimular a economia local. Entre os principais pontos da rota estão monumentos e espaços religiosos já conhecidos pelos visitantes, como a estátua de Padre Cícero, em Juazeiro do Norte, a estátua de Nossa Senhora de Fátima, no Crato, a estátua de Santo Antônio, em Barbalha, e a estátua da Menina Benigna, em Santana do Cariri. Relatora da proposta, a deputada Renilce Nicodemos, do MDB do Pará, argumentou que a criação da rota ajuda a divulgar os atrativos religiosos e culturais do Cariri e pode ampliar o número de turistas e a geração de empregos na região. Pontos que também foram defendidos pelo deputado Helder Salomão, do PT do Espírito Santo.
20: E conciliar o turismo religioso com o desenvolvimento econômico sustentável, isso é também muito fundamental, com a geração de emprego, renda e oportunidades, é, de fato, de se louvar uma iniciativa como essa.
19: O texto prevê que o governo federal poderá apoiar ações de melhoria da infraestrutura turística, da sinalização e da acessibilidade, além de iniciativas de qualificação profissional e atendimento aos visitantes. Ao defender a aprovação do texto, o deputado Chico Alencar, do PSOL do Rio de Janeiro, comentou a beleza da expressão religiosa do Cariri.
0: Nós somos sequiosos de explicação das nossas origens e desejosos de infinitude. E eu, como filho de piauiense, tive a honra já e o privilégio de conhecer Juazeiro do Norte, Crato, Barbalha, Santana do Cariri, com as suas santidades e devoções muito bonitas, muito piedosas e dignas de uma rota turística religiosa.
19: O projeto que cria a Rota Turística Religiosa do Cariri, no Ceará, seguiu para análise no Senado. Da Rádio Câmara de Brasília, Daniele Lessa.
17: Desenvolvimento Regional.
13: Átila Lins, do PSD, destaca a visita a municípios do interior do Amazonas, onde participou de inaugurações e anunciou obras nas áreas de saúde, assistência social, esporte e infraestrutura. Segundo o deputado, as ações contemplam cidades como Lábrea, Tefé e Jutaí.
1: Ele também participou da posse do novo governador do Amazonas, Roberto Cidade, e do vice-governador Serafim Correia, após a renúncia dos antigos ocupantes dos cargos. Átila Lins destaca que a eleição realizada pela Assembleia Legislativa representa um momento inédito na política estadual.
17: Educação.
13: Sônia Guajajara, do PSOL de São Paulo, celebra a aprovação no Senado de proposta que cria a primeira universidade federal indígena, com sede em Brasília, mas com polos distribuídos em diversas regiões.
1: Sônia Guajajara registra que a Universidade Federal Indígena nasce de debates realizados nos territórios com a participação de professores, estudantes, educadores e do Congresso Nacional. Ela ressalta ainda a importância da instituição para valorizar os saberes dos povos originários.
13: Hildo Rocha, do MDB do Maranhão, lamenta ataque ocorrido no início do mês em uma instituição de ensino de Rio Branco, no Acre, onde um adolescente matou duas servidoras que tentavam desarmá-lo. Ele defende a aplicação efetiva da lei anti-bullying como forma de prevenção a episódios de violência.
1: Hildo Rocha também cobra do Ministério Público, das prefeituras e das comunidades escolares medidas contra o bullying no ambiente escolar. Ele afirma que diretores e profissionais da educação devem receber treinamento para identificar conflitos antes que a violência se agrave.
13: A Câmara analisa propostas que incluem os jogos eletrônicos como recursos pedagógicos no ensino básico. Confira os detalhes com a repórter Sofia Peçanha.
5: O uso de jogos eletrônicos como ferramenta de aprendizado pode ganhar mais espaço nas escolas brasileiras. Dois projetos que propõem desde atividades extracurriculares com games educativos até a utilização de técnicas de gamificação em sala de aula avançaram na Câmara dos Deputados. O primeiro projeto, apresentado pelo deputado Marcos Tavares, do PDT do Rio de Janeiro, institui os jogos eletrônicos como atividade extracurricular em escolas públicas e privadas de ensino básico. Na prática, as escolas poderão oferecer atividades com jogos educativos fora da grade obrigatória de disciplinas. O objetivo é estimular habilidades como raciocínio lógico, criatividade, a resolução de problemas, trabalho em equipe e a inclusão digital. O texto também determina limites para o tempo de exposição às telas, critérios pedagógicos e adequação por faixa etária e a capacitação de professores e monitores. A proposta foi aprovada pela Comissão de Educação. No parecer, o relator, o deputado Dagoberto Nogueira, do PP do Mato Grosso do Sul, destacou os benefícios do uso pedagógico dos jogos eletrônicos no ambiente escolar.
21: A utilização de jogos eletrônicos como ferramenta pedagógica contribui significativamente para o desenvolvimento de competências essenciais como raciocínio lógico, pensamento crítico, criatividade e resolução de problemas.
5: Também foi aprovado pelas comissões de Finanças e Tributação e de Educação projeto do deputado Coronel Crisóstomo, do PL de Rondônia, que cria uma política nacional de estímulo ao uso de jogos eletrônicos na educação básica. A ideia é incorporar elementos de gamificação ao processo de aprendizagem. Isso inclui o uso de dinâmicas inspiradas em jogos, como desafios, fases e sistemas de pontuação, para aumentar o engajamento dos alunos nas atividades escolares. O texto prevê que o governo federal deverá definir os recursos para custear a nova política de educação e o momento de adotá-la de acordo com a disponibilidade financeira e sem aumento de despesas. Durante entrevista ao programa Painel Eletrônico da Rádio Câmara, o deputado Coronel Crisóstomo afirmou que o uso orientado de tecnologias digitais pode ter impacto direto na permanência dos alunos na escola.
4: Toda criança gosta de usar um aparelho eletrônico. Guiado, orientado, é muito melhor e com certeza nós vamos diminuir drasticamente a evasão escolar. Agora, se ela sabe que vai para a escola, mesmo tendo a orientação do professor, e ele vai usar uma máquina que possa aprender, a criança não vai faltar à sala de aula.
5: Agora, os dois projetos que incluem jogos eletrônicos como recursos pedagógicos no ensino básico no Brasil aguardam a análise da Comissão de Constituição e Justiça. Da Rádio Câmara de Brasília, Sofia Peçanha.
6: Segurança Pública.
1: Rosângela Reis, do PL de Minas Gerais, celebra a aprovação do projeto que aumenta as penas para homicídio e lesão corporal contra trabalhadores da segurança privada. Ela explica que a medida busca proteger vigilantes que atuam na defesa de vidas e patrimônios em locais de grande circulação.
13: Rosângela Reis defende a valorização salarial e institucional da categoria com melhores condições de trabalho. A parlamentar afirma que os vigilantes não pedem privilégio, mas reconhecimento pelo serviço prestado à população.
1: Coronel Ulisses, do União do Acre, reforça a importância do projeto que aumenta as penas para crimes contra vigilantes e profissionais de segurança. Ele observa que a categoria precisa ser valorizada, pois atua na linha de frente de bancos e escolas, estando exposta a riscos iminentes.
13: Para Coronel Ulisses, aumentar as punições contra homicídios e lesões corporais significa dar uma resposta firme aos criminosos. Ele ressalta que o texto também prevê o amparo a familiares dos agentes caso o crime seja cometido em razão da atividade profissional da vítima.
1: Silvio Antônio, do PL do Maranhão, afirma que casos recentes de estupro coletivo contra crianças evidenciam a necessidade de o Congresso Nacional retomar o debate sobre a redução da maioridade penal.
13: O deputado também defende punições mais severas para adolescentes envolvidos em crimes graves. De acordo com Silvio Antônio, a legislação atual é insuficiente para responder a casos de extrema violência contra crianças e adolescentes.
1: Jorge Sola, do PT da Bahia, acusa parte da oposição de alterar a legislação penal para beneficiar aliados políticos. O deputado alerta que a mudança na dosimetria das penas aplicadas aos envolvidos nos atos de 8 de janeiro pode abrir precedentes para reduzir punições para outros crimes graves.
13: Jorge Sola também relaciona a derrubada de vetos presidenciais a articulações políticas ligadas às investigações sobre o Banco Master. Ainda assim, o deputado afirma que a Polícia Federal deve conduzir as apurações de forma imparcial.
1: Paulo Marinho Júnior, do PL do Maranhão, acredita que mudanças na legislação penal podem reduzir a sensação de impunidade no país. Segundo o parlamentar, autores de delitos graves precisam ser responsabilizados com mais rapidez e rigor pela justiça.
13: Na visão de Paulo Marinho Júnior, a morosidade do judiciário e a falta de punição favorecem a reincidência criminal e estimulam fraudes eleitorais. O deputado defende a união de diferentes correntes políticas em torno de propostas voltadas ao fortalecimento da segurança pública.
6: Direitos Humanos.
1: A Câmara aprovou a remarcação de etapas de concursos para gestantes e lactantes. O repórter Antônio Vital acompanhou a votação.
14: A Câmara dos Deputados aprovou o projeto que garante a remarcação de etapas de concursos públicos para candidatas por motivo de saúde relacionado à gestação, ao parto ou ao período pós-parto. A proposta, já aprovada pelo Senado, estabelece que candidatas nessas condições poderão fazer qualquer etapa do concurso em segunda chamada, incluindo provas escritas, avaliações práticas e testes físicos. A candidata terá que cumprir os mesmos critérios e exigências dos demais concorrentes, preservando o caráter competitivo do processo. O projeto também define regras para a remarcação da prova. Ao ter o atestado médico aceito, a nova data deverá ocorrer entre 30 e 90 dias após o parto ou após a comprovação da condição de saúde. Em alguns casos, esse prazo poderá ser prorrogado. Outra medida prevista é a garantia de atendimento para candidatas lactantes, com direito à amamentação durante as avaliações, sem prejuízo do tempo de realização da prova. Relatora da proposta, a deputada Júlia Zanatta, do PL de Santa Catarina, argumentou que o projeto garante tratamento igualitário entre os candidatos, sem criar privilégios, pois apenas autoriza a realização das etapas em momento adequado. A relatora também destacou que a proposta, que inicialmente tratava apenas dos testes físicos para gestantes, protege não apenas a candidata, mas também a saúde do bebê.
2: Consegui, inclusive, ampliar, porque o projeto ele previa a questão das regras para concurso público, especialmente no TAF, no teste de aptidão física. Com o nosso texto, enquanto relatora, conseguimos ampliar para todas as etapas do concurso e incluir também a questão da amamentação.
14: O projeto foi aprovado de maneira simbólica pelo plenário, sem votos contrários. Para a deputada Érica Cocai, do PT do Distrito Federal, é uma maneira de garantir o direito das mulheres.
7: Asseguram que as mulheres possam ter condições de disputar qualquer tipo de certame e a partir do seu próprio conhecimento. A mulher que não tiver condições de disputar da mesma forma em função da gravidez ou em função de estar em um período pós-parto, vai ter o direito de, em outro momento, ter ali provada a sua capacidade.
14: O texto prevê ainda punições em caso de uso indevido do benefício, como eliminação do concurso e ressarcimento de despesas. Como o projeto que estabelece regras nacionais para permitir a remarcação de etapas de concursos públicos para gestantes e lactantes foi alterado pela Câmara, o texto retornará ao Senado para nova análise. Da Rádio Câmara de Brasília, com informações de Daniele Lessa, Antônio Vital.
8: Política.
13: Bongás, do Rio Grande do Sul, afirma que os correligionários do PT apoiam a criação da CPI do Banco Master e rebate acusações de que o partido seria contrário à investigação. Ele alega que deputados da legenda assinaram um requerimento para a criação da comissão no ano passado.
1: Bongás também cobra a instalação da CPI e defende o aprofundamento das investigações sobre irregularidades envolvendo o Banco Master. De acordo com o deputado, é necessário esclarecer possíveis conexões políticas e financeiras relacionadas ao caso.
13: Rodrigo Dazaelli, do PL de Mato Grosso, rebate críticas de parlamentares do PT sobre o uso de armas legalizadas pelo crime organizado. O deputado sustenta que a maior parte das armas apreendidas em ações criminosas não tem origem em registros legais.
1: Rodrigo Dazaelli também critica a atuação de parlamentares da esquerda nos debates sobre o Banco Master e a CPMI do INSS. De acordo com o deputado, integrantes do PT recorrem ao STF para tentar reverter derrotas políticas e usam informações distorcidas no debate público.
13: Termina aqui o Jornal Câmara dos Deputados, com trabalhos técnicos de Everson Urani e apresentação de José Carlos Andrade e Luciana Vieira. Uma boa noite para você.
1: A Voz do Brasil está de volta na segunda-feira. Uma ótima noite e um bom fim de semana.
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0: Olá, seja muito bem-vindo à Rádio FMG Educativa, seja muito bem-vindo ao Primeira Parada dessa sexta-feira. Sou Breno Rodrigues e estamos chegando agora com mais uma edição aqui na Rádio FMG Educativa em 104,5 e também pelo nosso site ufmg.br/rádio. Tá sintonizado? Aumenta o volume que vamos agora até as 10 da noite com muitas mixagens para você no comando do DJ Fábio. Primeiro, segue a gente lá no Instagram, Primeira Parada, _BH, Primeira Parada, _BH, que esse é o Primeira Parada, agora, toda sexta aqui na Rádio FMG Educativa, a partir das 8 da noite. Bora então de música, o que, que será que o DJ Fábio preparou para essa sexta-feira, hein? Bora chamar ele, DJ Fábio, seja muito bem-vindo ao Primeira Parada.
1: Boa noite, Breno Rodrigues, tudo bem com você, meu querido? Tudo na Santa Paz, boa noite, galera sintonizada na Rádio FMG Educativa, aí no dial aí no 104,5, e quem tá na web também tá ouvindo a gente aí no carro, no celular, aonde for que tiver internet ou tiver um radinho, a gente tá aí, tá ouvindo a gente aí. Então vamos começar aqui, Brenão, com Tech House. Já tô soltando o play, fui!